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2: 21 horas e 9 minutos.
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1: 21:30.
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1: 21:46.
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2: 22:02.
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1: 22:33.
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2: 22:48.
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1: 23 horas e 9 minutos.
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Isso é Luiz Melodia. Vamos lá.

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1: 23:25.
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2: 23 horas e 40 minutos.
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0: 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E a hora certa.
1: 23:54.
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0: 0h14.
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1: 0:29.
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2: 0:43.
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1: 0:59.
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1: 1:31.
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1: 1:45.
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0: este pódio não pode, rapaz.
1: Ei, Thiaguinho, os gordinhos tá estourado. Agora é nós que decide esse trem.
0: Me conta aí, Zé, como é que é essa história?
1: É assim, Thiaguinho.

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2: 1:57.
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2: 2:11.
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1: 2:25.
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1: 2:39.
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2: 2:52.
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0: Arrepiou.
1: Coisa boa!
2: É, galera, tá chique demais!
1: Vamos cortar a funga?
2: Fungado na banda!
1: Então vamos fungar pro trem ficar bando.

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0: Na Barra da onde?
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1: Também. 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
0: Barra da Tijuca. 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
1: Olha o shotinho.
0: Ó, oh, sim, que bom demais.
1: Todo mundo xoxotando.
0: Ô, oh, trem difícil.
1: Vamos fungar?
0: Simbora, galera, quero ver. 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
1: Ó, que bonito.
0: Que emoção, né, rapaz?
1: Todo mundo fungando.
0: Todo mundo cantando com nós.
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1: 3:18.
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1: 3:30.
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2: 3:45.
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Mas ó, o Seba não é o cara não. O cara é o Gui, que vai puxar a batucada de Inimigos HP agora pra vocês. Se liga só.

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1: 4:14.
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1: 4:30.
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0: prestigiar o nosso professor João Maria de Jesus. Confirma aí, Gilzinho.
1: E para cantar com a gente, seu filho João Luiz Correia.
0: Chega, menino.

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2: 4:45.
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3: Buenas, gauchada. Esta é uma singela homenagem aos grandes sucessos do grupo Os Monarcas. Sou monarca de alma e coração.
4: Obrigado, amigos do grupo Compasso Fandangueiro.

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2: 4 horas e 59 minutos.

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1: 5:12.
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3: Gauchada amiga, é com imensa alegria que o Fogo de Chão apresenta a sensação do momento em todos os rodeios.

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1: 5:26.
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1: 5:45.
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1: 5:59.
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1: 6:00 em ponto.
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Após o silêncio da noite, o sol começa a despontar no horizonte, prenunciando um novo dia. Neste momento de paz, elevamos a Deus a nossa prece, pedindo-lhe que abençoe mais esse dia, que ora se inicia. Está no ar, a bênção matinal.

Neste dia que inicia, pedimos a proteção de Deus rezando. Vinde, Espírito Santo, enchei os corações dos vossos fiéis e acendei neles o fogo do vosso amor. Enviai o vosso Espírito e tudo será criado e renovareis a face da terra. Oremos. Ó Deus, que instruístes os corações dos vossos fiéis com a luz do Espírito Santo, fazei que apreciemos retamente todas as coisas segundo o mesmo Espírito e gozemos sempre da sua consolação. Por Cristo Senhor nosso. Amém. Pedimos hoje a bênção e a proteção de Deus sobre cada um de nós e por nossas famílias. Meditando o texto bíblico, o Salmo 23. O Senhor é o pastor que me conduz, não me falta coisa alguma. O Senhor é o pastor que me conduz, não me falta coisa alguma. Pelos prados e campinas verdejantes, Ele me leva a descansar. Para as águas repousantes me encaminha e restaura as minhas forças. Ele me guia no caminho mais seguro, pela honra do seu nome. Mesmo que eu passe pelo vale tenebroso, nenhum mal eu temerei. Estais comigo com bastão e com cajado, eles me dão a segurança. Preparais à minha frente uma mesa, bem à vista do inimigo. Com óleo vós ungis minha cabeça e o meu cálice transborda. Felicidade e todo bem hão de seguir-me por toda a minha vida. E na casa do Senhor habitarei pelos tempos infinitos. O Senhor é o pastor que me conduz, não me falta coisa alguma. Glória ao Pai, ao Filho e ao Espírito Santo, como era no princípio, agora e sempre. Amém. Oração. Ó Deus, preparastes para quem vos ama bens que nos nossos olhos não podem ver. Acendei em nossos corações a chama da caridade, para que, amando-vos em tudo e acima de tudo, corramos ao encontro das vossas promessas, que superam todo desejo. Por nosso Senhor Jesus Cristo, vosso Filho, que é Deus e convosco vive e reina na unidade do Espírito Santo por todos os séculos dos séculos. Amém. E que pela intercessão de Maria Santíssima, Nossa Senhora da Salete, Deus Pai Todo-Poderoso, nos abençoe e nos proteja. Em nome do Pai, do Filho e do Espírito Santo. Amém. Um bom dia a todos. Música.

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1: 6:10.
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0: Olha a hora, minha gente. Vamos agora conferir o nosso horário oficial brasileiro. Por aqui o relógio está marcando agora 6 horas 12 minutos. Alô, Rio Grande do Sul. Alô, Santa Catarina. Meus amigos e minhas amigas gaúchos e catarinenses, aqui da área de abrangência do canal 100.3. Bom dia! Bom dia,
1: é o que deseja esse amigo locutor.
2: Canta, meu povo!
0: Alô, você em qualquer parte deste mundo afora, sintonizado então nas plataformas digitais da Salete FM, para quem está em nossas redes sociais ou para quem está em nosso aplicativo. Bom dia!
1: Bom dia!
0: Estamos na manhã de segunda-feira, hoje é dia 24 de agosto do ano de 2026, praticamente iniciando a última semana do mês. E depois da programação da madrugada, agora vamos fazer parte do seu despertar. Estamos aqui para juntos acompanharmos o clarear do dia desta manhã, a chegada de mais esta manhã. E para isso, vamos abrindo, vamos começando o programa do Bom Dia da Salete FM. Está no ar, a Hora do Chimarrão.
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0: A partir de agora, na sua melhor companhia, Salete FM, de Marcelino Ramos. Uma boa prosa, uma boa música, música sertaneja, gaúcha, banda, uma boa informação, mas um bom chimarrão também fazendo parte do nosso despertar de hoje. Eu quero começar o programa dizendo muito bom dia e muito prazer. Eu sou seu amigo de todas as manhãs, Sandro Esquil.
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0: Na trajetória do programa de hoje, teremos o bate-papo, alegria, descontração, notícias, boletins, informações. Mas principalmente para que a nossa manhã de segunda-feira inicie com muita alegria, vai ter muita música por aqui. Música sertaneja, gaúcha e bandas alegrando o nosso despertar de hoje.
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0: Claro que sim, essa é a Hora do Chimarrão que está começando. Para você já ligado comigo, bom mate, bom chimarrão então. A gente abre o programa de hoje e o primeiro chimarrão vai ser acompanhado pela indicação musical do Emerson Malinowski, e Daniel de Jesus interpreta Deus Também Anda pelo Pampa.
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0: Daniel de Jesus inaugurando a Hora do Chimarrão por aqui. Deus também anda pelo Pampa. É a música que abrimos a Hora do Chimarrão. Bom dia!
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0: 6:23 agora, são 6:23, tô dando bom dia para você que tá ligado com a gente, tô dando bom dia em nome da Hora do Chimarrão desta segunda-feira, segunda-feira fria, 5 graus a temperatura, vamos se agasalhar para quem já vai sair de casa aí, viu? Tá um friozão lá fora, né, gente? Isto... 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
0: É, o programa Hora do Chimarrão por aqui no meu comando, você na audiência por aí, obrigado pela sua sintonia. O meu abraço primeiro também vai para o meu amigo Miguel Pereira, ali na 13, tá ligado com a gente, né? O Miguel levanta cedo, né? 4 da manhã, já tá de pé com o rádio ligado, viu parte da programação da madrugada, fez um bom mate, um bom chimarrão, e agora ouve o programa Hora do Chimarrão. Miguel Pereira da 13, vai pra ti, Gilberto e Gilmar.

0: Gilberto e Gilmar, a moda raiz sertaneja da hora do chimarrão, pinguço de rua. Bom dia!
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2: 6 horas e 27 minutos.
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0: Seis horas 32 minutos agora, 6h32, vai começar a amanhecer o dia. Vem chegando aí a manhã fria desta segunda-feira, é a penúltima segunda-feira do mês de agosto, porque segunda-feira da semana que vem ainda vai ser dia 31, agosto tem 31 dias, aí vamos estar encerrando o mês na segunda que vem, viu gente? Aí vem setembro, né? 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

0: Vida Cor-de-Rosa, música do Amado Batista, interpretada aí pelos Atuais aqui na Hora do Chimarrão. Bom dia!
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2: E aí, louco? 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

0: Silveira.
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0: 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Lá em feriado, mês de setembro vem aí, né? Temos o feriadão aí da Semana da Pátria, o feriado de 7 de setembro cai numa segunda-feira. Depois temos o feriado do dia 20, que neste ano não vai dar feriadão porque está caindo no domingo. É o dia da Revolução Farroupilha, o dia do gaúcho, né? Dia 20 de setembro, esse ano cai num domingo, não temos feriadão, portanto, né? E temos aí muitos eventos para este mês de setembro, principalmente o nosso maior evento religioso aqui de Marcelino Ramos, que é a Romaria de Nossa Senhora da Salete.
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0: 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Odontotop, o Hospital do Dente em Erechim. 6h43 na manhã agora, 6h43, Baitaca.

0: Baitaca por aqui na Hora do Chimarrão. Acabamos de ouvir aí Admiro, a Bicharada, o Baitaca aqui no programa de hoje. Tô mandando meu abraço, e essa do Baitaca também foi pro meu amigo Guilherme Vargas, ali de Alto Bela Vista. Encontrei ele ontem, né? Um abraço, Guilherme Vargas, de Alto Bela Vista, Santa Catarina. Rádio sempre ligado, cedinho, na Hora do Chimarrão. Bom dia, meu amigo Guilherme Vargas, aí de Alto Bela Vista.
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2: 6:47.
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0: bom dia. Você que está começando o seu dia aqui junto com a Salete FM. Bom dia, bom dia. Olha, eu tenho um comunicado importante aqui do setor de obras de Alto Bela Vista, Santa Catarina. Atenção. Trânsito interrompido na comunidade de Cruz e Souza. A Secretaria de Infraestrutura informa a todos os moradores e motoristas que trafegam pela região que a via que liga a comunidade de Cruz e Souza, no sentido a Peritiba, a partir de amanhã, terça-feira, dia 25 de agosto, estará totalmente interditada para a realização de trabalhos essenciais de manutenção e melhoria no trecho, viu, gente? O bloqueio tem início a partir da propriedade ali do senhor Oniles Brustolin e segue em direção a Peritiba, sendo necessário que os condutores planejem seus trajetos com antecedência e utilizem rotas alternativas durante o período aí das obras, viu? A medida é indispensável para garantir a segurança dos usuários e a qualidade dos serviços prestados na recuperação da estrada. A equipe de infraestrutura agradece a compreensão e a colaboração de toda a comunidade, enquanto trabalha para entregar uma via mais segura e trafegável para todos. Secretaria de Infraestrutura. Repito então, amanhã, a partir de amanhã, dia 25, a via ali, né, que liga a comunidade de Cruz e Souza no sentido Peritiba, estará totalmente interditada para melhorias estruturantes.
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4 minutinhos agora faltam para 7 horas, 4 para 7. 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

4 minutinhos faltando para 7 da manhã, 4 para 7, atenção Erechim e região. 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Nós vamos agora fechar então a primeira parte aqui da Hora do Chimarrão. Logo depois da música, a gente faz a virada da hora, então com o boletim agrícola, e a segunda parte vai começando. Vamos até às 8 da manhã por aqui também. Vamos terminar a primeira parte então. Essa música quero mandar especialmente então lá para Alto Bela Vista, né? É, rapaz que encontrei ontem, meu ouvinte de Alto Bela Vista, o Guilherme Vargas. De Alto Bela Vista, eu me encontrei com ele ontem, né? Aí em Alto Bela Vista, e pediu uma música pra hoje, então, né? Qualquer uma dizer. Então, Guilherme Vargas, de Alto Bela Vista, obrigado pela audiência na Hora do Chimarrão, Milionário e José Rico.

0: Milionário José Rico, na hora do chimarrão, mesa de bar.
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2: 7:01.
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0: Na hora do chimarrão, chegou a hora do boletim informativo. Vamos trazer então o mercado agrícola. São as cotações agropecuárias que encerraram os negócios sexta-feira à noite. Então são os preços de parâmetro para a abertura do mercado agora na manhã desta segunda-feira. Vamos às informações com a agência Rádio Web de Notícias.
4: Indicadores agropecuários com Diego Brião. Soja.
5: Os contratos futuros com vencimento em setembro registraram elevação nos Estados Unidos na sexta-feira. Na Bolsa de Chicago, a cotação era de US$ 12,25 por bushel. Valores no mercado físico no Brasil por saca de 60 quilos. Estado do Mato Grosso, cidade de Rondonópolis, R$ 141,00. Bahia, região oeste, R$ 138,75. E Rio Grande do Sul, não me toque, R$ 130,00.
4: Boi gordo.
5: Em São Paulo, na B3, os contratos com vencimento em agosto eram negociados ao final da sexta a R$ 345,75 por arroba. Houve elevação de 0,32% no dia. Boi à vista, no Mato Grosso, em Cuiabá, R$ 322,50 por arroba.
4: Café.
5: Os contratos futuros de café arábica com entrega prevista para setembro terminaram a sexta em Nova York, nos Estados Unidos, em queda. A cotação era de R$ 2.439,21 por saca de 60 quilos. No Brasil, no mercado físico, valores do café arábica, tipo 6 por saca de 60 quilos. Minas Gerais Varginha, R$ 1.880 e São Paulo Franca, R$ 1.860.
4: Milho.
5: Valores no mercado físico por saca de 60 quilos. Paraná, Marechal Cândido Rondon, R$ 58,00. Valor em estabilidade na comparação com a cotação anterior. E Goiás, Rio Verde, R$ 56,00. Também em estabilidade.
4: Trigo.
5: Valores no mercado físico por saca. Santa Catarina, Palmasola, R$ 75,00 em estabilidade. E Paraná, Marechal Cândido Rondon, R$ 75,00, também em estabilidade.
4: Cana-de-açúcar.
5: Os contratos futuros de açúcar com entrega prevista para outubro terminaram a sexta em Nova York em elevação. A cotação era de 17,61 centes de dólar por libra peso. No Brasil, em São Paulo, a saca de 50 quilos de açúcar cristal fechou o dia cotada a R$ 104,37 em estabilidade.
4: Feijão.
5: Preço médio por saca no atacado no Paraná. Feijão carioca tipo 1, R$ 266,70 em estabilidade. E feijão preto tipo 1, R$ 195,47 em elevação.
4: Arroz.
5: Valores no mercado físico por saca de 50 quilos. Rio Grande do Sul, média estadual, R$ 79,00, em estabilidade. E Santa Catarina, Rio do Sul, R$ 66,00, também em estabilidade.
4: Indicadores agropecuários, um conteúdo do Grupo Rádio Web. Informação que amplifica conexões.
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1: 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Agora são 7:10, 7:10. Nós vamos abrindo a segunda parte da Hora do Chimarrão, cumprimentando, dizendo bom dia novamente para todos os ouvintes do programa desta manhã, para quem está aqui na área de abrangência, no canal 100.3 da FM, ou para quem está em qualquer parte deste mundo afora, aí nas plataformas digitais, em nossas redes sociais ou no nosso aplicativo. Bom dia! Segunda parte do programa também terá bate-papo, alegria, descontração, música sertaneja, gaúcha e banda. E também as informações para você. Daqui a pouquinho nós vamos ter aí as manchetes dos jornais. Depois teremos a previsão do tempo e temperatura. Assim a gente vai informando você e alegrando você neste começo de dia de segunda-feira. O está começando hoje. 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Então agora vamos para a música de bandas aqui na Hora do Chimarrão e depois a gente tem um intervalo para o informativo aí, né? As manchetes dos jornais. Vamos lá com banda bem animada na Hora do Chimarrão, gente!

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1: 7:18.
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3: Na hora do chimarrão, vamos agora ao boletim informativo, trazendo então as manchetes dos principais jornais que circulam pela região, alguns virtuais também, Rio Grande do Sul e Santa Catarina. 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Jornal Bom Dia de Erechim. Ipiranga vence a Ferroviária e dá grande passo pela classificação na Série C. Portal Alto Uruguai Online. Receita Federal libera consulta ao quarto lote do Imposto de Renda nesta segunda-feira. Jornal Boa Vista de Erechim. Ipiranga vence a Ferroviária no Colosso da Lagoa e fica perto da classificação. Diário Catarinense. Como foi o debate do NSC Total e da CBN entre os candidatos a senador em Santa Catarina nas eleições 2026? Florianópolis e região. Fotos revelam como é e como ficaram os lençóis manezinhos após chuvas em Florianópolis. Joinville e região. Perto da Via Mar, proposta de ferrovia litorânea de 250 quilômetros para Santa Catarina é mantida em Plano Nacional de Logística. Blumenau e região. Briga em frente a supermercado termina com morte a facadas e polícia procura suspeito em cidades paradisíacas de Santa Catarina. Itajaí e região. Navegantes será a segunda cidade do país a assumir fiscalização das marginais de forma de uma rodovia federal. Diário de Santa Maria, falta de vias de acesso impedem uso de trecho já duplicado da RSC 287. Diário Gaúcho, INSS libera consignado sem biometria facial. Pioneiro de Caxias do Sul, homem mata companheira no bairro Basalto, em Nova Prata. Correio do Povo, Lula diz que filho deve se defender e que ninguém está acima da lei. E no Zero Hora, com quase 40% dos votos, região metropolitana concentra maior batalha eleitoral. São as manchetes dos principais jornais que circulam desta manhã, aqui pela região, Rio Grande do Sul e também Santa Catarina. 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
3: Sete horas 27 minutos, bom dia, bom dia. 7:27. 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
3: Vamos então para a música do Rio Grande do Sul, a nossa música fandangueira. Depois vamos saber da previsão do tempo e da temperatura. Arlindo Gaúcho e os Querem.

0: Arlindo Gaúcho e os Querencianos, na hora do chimarrão, a décima do bezerro.
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2: 7:33.
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0: Vamos à previsão do tempo e da temperatura por aqui na hora do chimarrão. 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Então vamos à previsão do tempo e à temperatura. Informações com a Clima Tempo.
3: A semana começa com muita nebulosidade, chuva e temperaturas mais baixas em áreas do sudeste. Na região sul, a massa de ar polar continua atuando. E há risco de geada principalmente no estado gaúcho. Enquanto isso, o Brasil central vive o cenário oposto. Calor voltando a aumentar e umidade muito baixa. A segunda-feira será de tempo firme em praticamente toda a região sul do país. Uma massa de ar polar, associada a uma área de alta pressão, mantém o predomínio de sol entre poucas nuvens e temperaturas mais amenas. No estado gaúcho, o amanhecer ainda exige atenção para o frio. Há risco de geada em algumas áreas do sul, campanha, vales, serra, nordeste e norte do estado, com mínimas mais baixas. E também há chance de geada em áreas da serra, interior sul-catarinense. Grande parte da região segue com tempo mais firme, enquanto na faixa litorânea do Paraná tem previsão de chuva devido à umidade que chega do oceano. E o mar continua agitado na costa da região. Neste começo de semana, máxima de 16 graus em São Paulo e de até 21 no Rio de Janeiro. Em Belo Horizonte e em Salvador, as temperaturas podem chegar até aos 27.

0: Um amanhecer bem gelado nos próximos dias, seguido por elevação gradual das temperaturas durante a tarde. A previsão indica a presença de sol, pouca nebulosidade, sem expectativa de chuva e significativa aqui na região. O frio também deve ser sentido nas primeiras horas do dia em municípios como Barão de Cotegipe, Gaurama, Paulo Bento, Três Arroios, Ponte Preta, com condições meteorológicas que serão influenciadas pela massa de ar frio. Dados da previsão acumulados para a região apontam supertemperatura abaixo do mínimo na frente e no frio que perde força gradualmente. 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

0: 7h41 agora, 7h41. 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
0: 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Então, música na hora do chimarrão, depois vamos ao intervalo comercial e a reta final do programa de hoje, Amargurado.

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1: 7:48.
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13: Nove minutos, faltando para as 8, 9 para as 8, reta final da hora do chimarrão, na última Gaudério e os Monarcas.
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Os monarcas por aqui na hora do chimarrão, o vento. Agora vamos terminando o programa desta manhã de segunda-feira. Muito obrigado a todos pela audiência. Boa segunda. Daqui a pouquinho às 8 tem o correspondente. Depois tem a Raquel com o Show da Alegria. Hora do chimarrão termina com Mato Grosso e Matias. E depois Cosmo Express. Bom dia.

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2: 18 pessoas morrem em acidentes de trânsito neste final de semana no estado.
3: Pedágios de 7 praças em rodovias federais do Rio Grande do Sul já estão mais caros.
2: Ao menos 9 municípios gaúchos amanhecem com temperaturas negativas.
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2: Um bom dia, agora são 8 horas, 2 minutos.
3: A temperatura é de 9 graus na capital.
2: O final de semana teve registro de 18 mortes no trânsito no Rio Grande do Sul. Na noite passada, um homem e uma mulher, ambos de 40 anos, morreram em uma colisão frontal entre um Chevette e um caminhão na BR-470 em Bento Gonçalves. Na BR-392, em Canguçu, no sul do estado, o motorista de um Clio de 43 anos morreu após bater em um caminhão. Em Pelotas, 2 motociclistas foram as vítimas fatais de uma disputa de racha no bairro Três Vendas. Um terceiro condutor está hospitalizado em estado grave. 3 pessoas que assistiam ficaram feridas.
3: Em Gravataí, o motorista de um Ford Ka morreu em um acidente na madrugada de domingo, na Avenida São Luís. No sábado, 3 homens morreram em um acidente na RS-332, em Arvorezinha, no Vale do Taquari. Uma caminhonete Saveiro e um Escort colidiram por volta de 8h40 da noite. O motorista do carro, de 25 anos, e os passageiros, de 33 e 43 anos, morreram no local. Em Tapera, no norte do estado, um homem de 87 anos morreu e outras 7 pessoas ficaram feridas em um acidente de trânsito no acesso à localidade de São Pedro. Um veículo Meriva e uma Saveiro trafegavam em sentidos opostos da via quando colidiram frontalmente.
2: Temperatura de 9 graus em Porto Alegre, 3 em Caxias do Sul, 5 graus em Santa Maria e Pelotas, 7 em Rio Grande e 4 graus em Passo Fundo. Cleocum atualiza a previsão do tempo.
4: Segunda-feira de tempo seco e agora ao longo do dia as temperaturas ao sol até ficam agradáveis, viu? Mas não chega a fazer calor não, depois desse friozão do começo do dia mais uma vez. E a expectativa é que o tempo firme continue para a terça-feira, quando a temperatura à tarde dá uma subidinha, mas também de forma bastante discreta. Só no meio da semana teremos um bom aquecimento. E aí, claro, fiquem atentos porque quinta entre a tarde e a noite a chuva deve voltar ao estado.
3: A segunda-feira amanheceu com temperaturas negativas no estado. A mínima foi registrada em São José dos Ausentes, menos 3 graus e 7 décimos conforme a Climatempo. Também na Serra, São Francisco de Paula, teve 3 graus e 2 décimos negativos e Vacaria, menos 2 graus e meio. Bom Jesus e muitos capões registraram menos 1 grau e 9 décimos. Em Caxias do Sul e Soledade, a mínima foi de menos 1 grau e 3 décimos. Em Getúlio Vargas, no norte, o termômetro marcou menos 1 grau e 1 décimo e Lavras do Sul, na região central, teve menos 5 décimos negativos. Em Porto Alegre, a mínima foi de 7 graus no bairro Belém Novo.
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2: Os pedágios de 7 praças de rodovias federais do Rio Grande do Sul já estão mais caros. O reajuste de 4,64% passou a valer a 0 hora de hoje e eleva a tarifa para carros de R$ 6,60 para R$ 6,90. As praças ficam na Freeway, na BR-386, e na BR-101 e fazem parte do contrato da Motiva Via Sul. Esse é o segundo aumento em 2 meses após a tarifa ficar 2 anos sem reajuste. Com os valores atualizados, a próxima alteração está prevista para agosto de 2027.
3: O aplicativo da Carteira Nacional de Habilitação passa a informar os motoristas sobre pedágios sem cancelas a partir de hoje. A ferramenta vai avisar quando o veículo passar por um pedágio eletrônico, o Free Flow, e também explicar como pagar a tarifa, independentemente de onde a cobrança foi feita. Em abril, o Ministério dos Transportes suspendeu a aplicação de multas para quem não pagou pedágios eletrônicos. Quem tiver débitos em aberto tem até novembro para regularizar a situação.
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7: Tem lentidão para o motorista na entrada de Porto Alegre pela Avenida Assis Brasil, desde a Flores da Cunha, ainda em Cachoeirinha, cruzando a Freeway, movimento do horário. Mais adiante, problema no cruzamento da Assis Brasil com a Sertório. Tem ônibus estragado e fila na Sertório para cruzar Assis Brasil em direção ao centro, para quem vem da Baltazar de Oliveira Garcia. Permanece no local o ônibus que bateu contraposte na Edgar Pires de Castro, altura do número 2100. Trânsito desviado para uma faixa apenas, mas não há fila agora. Só atenção porque tem EPTC no local. Com o trânsito, Leandro Rodrigues.
2: As inscrições para o vestibular 2027 da UFRGS começam hoje ao meio-dia. Os candidatos têm até 21 de setembro para concorrer a uma das 4.058 vagas em 98 cursos de graduação. A taxa é de R$ 180,00 e mesmo quem obteve isenção precisa fazer a inscrição pelo site da universidade. As provas serão aplicadas nos dias 28 e 29 de novembro em Porto Alegre, Canoas, Gravataí, Novo Hamburgo, Tramandaí e Caxias do Sul. Ainda nesta edição, Receita Federal libera consulta ao último lote de restituição do Imposto de Renda 2026.
3: Homem mata mulher a facadas em Nova Prata e estado chega a 51 feminicídios no ano.
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3: Um homem de 67 anos matou a companheira de 47 facadas em Nova Prata, na Serra. O crime ocorreu na tarde de ontem em uma casa na rua Tancredo Neves, no bairro Basalto. Segundo a Polícia Civil, o casal estava junto há 1 ano e meio. A vítima havia registrado uma ocorrência por violência psicológica e ameaça em agosto do ano passado, mas não tinha medida protetiva. Depois do crime, o homem cometeu suicídio. Este é o 51º caso de feminicídio no Rio Grande do Sul em 2026. Agora em Porto Alegre, 9 graus, 8 horas, 8 minutos.
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2: A campanha de multivacinação segue até 1º de setembro. O objetivo é atualizar as doses em atraso e completar o esquema de imunização de crianças e adolescentes menores de 15 anos. Mesmo após o dia D realizado no sábado, ainda é possível iniciar ou completar a vacinação. Na capital, a maioria das vacinas está disponível em todas as unidades de saúde.
3: A semana começa com 4.984 vagas de emprego disponíveis nas agências FGTACINE do estado. Novo Hamburgo e Caxias do Sul concentram o maior número de oportunidades. Em Porto Alegre, o Cine Municipal oferece 1.459 vagas. O atendimento presencial ocorre nas subprefeituras Nordeste e Restinga, no espaço de oportunidades na Azenha e no centro. Os interessados devem comparecer presencialmente e apresentar documento oficial com foto.
2: Um terremoto de 5,4 graus de magnitude atingiu a região central da Costa Rica, onde fica a capital San José, na madrugada de hoje. Com epicentro na localidade de Coronado, o tremor causou um deslizamento de terra em uma estrada e danos leves em estruturas. Minutos depois, um segundo terremoto de 4,8 graus de magnitude foi registrado a cerca de 11 quilômetros de San José. Não há informações sobre vítimas. Em instantes, primeiros animais que vão participar da Expo Inter chegam nesta manhã ao Parque de Exposições em Esteio.
3: A Receita Federal libera hoje a consulta ao quarto e último lote de restituição do Imposto de Renda 2026. Um total de R$1,240 bilhões será pago a quase 522 mil contribuintes. O pagamento também contempla restituições residuais de anos anteriores. A consulta pode ser feita na página da Receita Federal na internet ou pelo aplicativo. O depósito será feito em 31 de agosto na conta ou chave Pix informada na declaração.
2: Os primeiros animais que vão participar da Expo Inter chegam em instantes, agora a partir das 8 da manhã, ao Parque de Exposições Assis Brasil, em Esteio. Equipes da Secretaria da Agricultura vão realizar a inspeção clínica. Ao todo, foram inscritos 7.926 animais, entre rústicos e de argola. A 49ª edição da Expo Inter ocorre de 29 de agosto a 6 de setembro.
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3: A próxima edição será ao 12h50. Bom dia.
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12: 8 horas e 12 minutos.
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16: Olá, muito bom dia, Marcelino Ramos e toda a nossa região. Agora são 8 horas mais 13 minutos. Você está na sintonia da Rádio Salete FM 100.3 e a partir de agora você ouve por aqui mais uma edição do Show da Alegria, o seu programa de todas as manhãs, nossa edição desta segunda-feira, 24 de agosto de 2026. Hoje, dia da infância, dia dos artistas e também dia da música estranha. Estamos na lua crescente, temos frio em Marcelino Ramos, 6 graus é a temperatura na Praça Padre Basso. E você, como está? Tudo certo? Eu espero que sim, te desejo aí um excelente começo de semana. Até às 10 da manhã, vamos compartilhando por aqui boa música, informação, previsão do tempo, o horóscopo, mercado financeiro, dicas e muitos momentos especiais. Afinal, a sua manhã merece começar aí bem informada, bem acompanhada e com a melhor trilha sonora. Seja bem-vindo, fique com a gente aí no Show da Alegria até às 10 horas da manhã. Quem também chega junto comigo na parte técnica, seleção musical, é o meu colega, meu amigo Ebenezer, que deixa a todos o seu bom dia. 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Vamos começando a nossa edição de hoje com flashback internacional. Bom dia!

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1: 8:20.
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3: Bom dia, queridos irmãos e irmãs, nesta segunda-feira. Como é que está o seu despertar nessa segunda-feira, com todos os desafios, com todos os momentos e dificuldades? Mas olha, eu digo para você já no início desta manhã, confie em Deus. Deus proverá uma semana abençoada. Em nome do Pai, do Filho e do Espírito Santo. Amém. Senhor, razão de nosso existir e ponto de chegada de toda nossa busca humana e existencial. No início desta manhã, queremos pedir a nossa própria conversão. Dai-nos, Senhor, a graça da verdadeira conversão. Ó Deus, por intercessão de Santa Mônica e Santo Agostinho, dai-nos a graça da verdadeira conversão. Ó Santa Mônica, que pela oração e pelas lágrimas alcançaste de Deus a conversão de vosso filho e de vosso marido, olhai para o meu coração amargurado. E nesta manhã, eu coloco esta pessoa em particular para que possa ser abençoada também com a conversão. Santa Mônica, que perseverou na oração e é um exemplo e modelo de mãe, que vossas orações se juntem às minhas para comover o bom Deus, a fim de que Ele, Deus vivo e verdadeiro, faça com que esta pessoa, por quem rezo, possa voltar ao bom caminho. Ó Deus, por intercessão de Santa Mônica, chame de volta à casa paterna este filho pródigo. Dai-me, ó Deus, por intercessão de Santa Mônica, esta alegria e serei para sempre agradecido. Nesta manhã, reze comigo, oremos. Ó Deus, consolador dos aflitos, saúde dos que em vós esperam, que aceitaste misericordiosamente as piedosas lágrimas da bem-aventurada mãe Mônica pela conversão do filho Agostinho e do marido Patrício. Concedei-nos pela vossa intercessão que choremos nossos próprios pecados e encontremos a indulgência de vossa graça. Por nosso Senhor Jesus Cristo, vosso Filho, na unidade do Espírito Santo, e rezemos um Pai Nosso, pedindo a nossa conversão e a conversão dos nossos familiares. Pai nosso, que estais no céu, santificado seja o vosso nome. Venha a nós o vosso reino. Seja feita a vossa vontade, assim na terra como no céu. O pão nosso de cada dia nos dai hoje. Perdoai-nos nas nossas ofensas, assim como nós perdoamos a quem nos tem ofendido. E não nos deixeis cair em tentação, mas livrai-nos do mal. Amém. O Senhor esteja convosco. Ele está no meio de nós. Que nesta manhã a bênção de Deus recaia sobre todos. Abençoe a água pela efusão do Espírito Santo, a roupa dos enfermos, as fotos de família e a jornada de trabalho. Em nome do Pai, do Filho, do Espírito Santo. Amém. Santa Mônica, rogai a Deus por nós. Amém.
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26 minutos das 8 horas da manhã. Estamos por aqui começando mais uma semana. Para você, uma excelente segunda-feira. Que seja aí uma semana muito boa para todos nós, né? Estamos por aqui com o Show da Alegria até as 10 da manhã. E daqui a pouquinho tem informação, previsão do tempo chegando em alguns instantes. Tivemos aí um amanhecer frio em Marcelino Ramos, né? Daqui a pouquinho a informação completa você confere aqui na programação. 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E a música continua aqui na programação com Harry Styles.

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1: 8 horas e 34 minutos.
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2: 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Você acompanha a previsão do tempo no Show da Alegria com informações da Clima Tempo.
3: A semana começa com muita nebulosidade, chuva, temperaturas mais baixas em áreas do sudeste. Na região sul, a massa de ar polar continua atuando. E há risco de geada principalmente no estado gaúcho. Enquanto isso, o Brasil central vive o cenário oposto. Calor voltando a aumentar e umidade muito baixa. A segunda-feira será de tempo firme em praticamente toda a região sul do país. Uma massa de ar polar, associada a uma área de alta pressão, mantém o predomínio de sol entre poucas nuvens. E temperaturas mais amenas. No estado gaúcho, o amanhecer ainda exige atenção para o frio. Há risco de geada em algumas áreas do sul, campanha, vales, serra, nordeste e norte do estado, com mínimas mais baixas. E também há chance de geada em áreas da serra, interior e sul catarinense. Grande parte da região segue com tempo mais firme, enquanto na faixa litorânea do Paraná tem previsão de chuva, devido à umidade que chega no oceano. E o mar continua agitado na costa da região. Neste começo de semana, máxima de 16 graus em São Paulo e de até 21 no Rio de Janeiro. Em Belo Horizonte e em Salvador, as temperaturas podem chegar até aos 27. E em Palmas, calor de

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5: Vamos agora então começando o nosso horóscopo desta segunda-feira para você de Áries. A semana começará com a carreira em primeiro plano. Você terá disposição para assumir nova responsabilidade. Programe a agenda do dia antes de sair correndo. Uma conversa com o par ou sócio fluirá melhor no fim do dia. Assuntos dos filhos ou de um projeto autoral trarão boas notícias. Para você que é de Touro, estudo, viagem e documentação avançarão bem nesta segunda. Encontre soluções práticas para vencer as burocracias e agilizar resultados. O sol iluminará seus talentos e os assuntos do coração. Resolva uma pendência familiar ou da casa com uma conversa direta. A rotina de trabalho será cansativa. Intercale os compromissos com cuidados e bem-estar. Para você que é de Gêmeos, um acerto financeiro pedirá atenção neste início de semana. Revise valores e prazos, casa e família entrarão em foco, um assunto doméstico pedirá encaminhamento e agilidade, suas palavras terão força extra, use para negociar melhor um contrato, o amor trará leveza no fim do dia. Para quem é do signo de Câncer, as parcerias abrirão a semana, alinhe expectativas que estavam no ar, o sol aquecerá as comunicações e contatos, bom momento também para vencer burocracias e acertar documentos. Com Marte em seu signo, a disposição continuará alta, um ganho financeiro animará o clima, exerça seus talentos e se valorize. Daqui a pouquinho, a gente continua aqui no Show da Alegria com o nosso horóscopo desta segunda-feira.
6: Bom dia!
5: 20 minutos nos separam das 9 horas da manhã e estamos por aqui deixando aí o seu dia mais completo, a sua manhã com música, com informação, daqui a pouquinho dicas chegando aqui na programação também. 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

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E nós seguimos com mais música, chegando o sucesso com Manu Batidão. Música.

0: Simone Mendes!
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2: 8 horas e 45 minutos.
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3: Agora trazendo a nossa primeira dica desta segunda-feira. A gente sabe que quando vai no mercado, infelizmente, acabamos gastando bastante, né? Já que parece que fazer o mercado hoje em dia está bem caro. Mas nós vamos falando como economizar nas compras sem abrir mão da alimentação saudável. Quer fazer o dinheiro render mais no supermercado? A dica é fazer substituições inteligentes sem deixar a alimentação menos nutritiva. Nem sempre o alimento mais caro é o melhor. A carne bovina pode ser alternada com ovos, frango, sardinha e feijão, que são opções nutritivas e geralmente mais econômicas. O salmão, por exemplo, pode dar lugar à sardinha, castanhas podem ser substituídas por amendoim e até a quinoa pode ser trocada por arroz, aveia, milho ou cuscuz. Outra estratégia, né, é aproveitar os alimentos da safra, principalmente frutas, verduras e legumes. Eles costumam ter melhor preço e muitas vezes estão mais frescos. E nada de desperdiçar cascas, talos e folhas, quando próprios para consumo e bem higienizados, eles podem entrar em diversas receitas. E também vale aumentar o rendimento dos pratos. Colocar legumes no molho à bolonhesa, acrescentar abóbora ou cenoura ao escondidinho, enriquecer a omelete com tomate, cebola e abobrinha e transformar aquele arroz que sobrou em um delicioso arroz de forno. E para finalizar, use e abuse dos temperos naturais como alho, cebola, cheiro verde, páprica, limão e ervas. Eles dão muito sabor sem pesar tanto no bolso. Economizar na alimentação não significa comer pior, significa comprar melhor, aproveitar mais e desperdiçar menos. Daqui a pouquinho voltamos com mais dicas aqui no Show da Alegria.
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11 minutinhos faltando para as 9 horas da manhã. Muito bom dia, onde quer que você esteja acompanhando aí a nossa programação, seja por casa, no trabalho ou quem sabe nos levando contigo na carona e durante o teu trajeto neste começo de semana. Daqui a pouquinho a gente vai trazendo mais horóscopo aqui na programação. 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E a música continua na programação com Dire Straits. Bom dia, uma ótima semana.

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1: Da previsão astral aqui no Show da Alegria, para você que é de leão, a rotina pedirá organização, comece a semana com foco nos assuntos práticos e elimine tarefas, o sol iluminará a vida financeira, administre seus recursos e planeje o orçamento com visão de futuro, um descanso silencioso fará bem. Para você do signo de Virgem, com o sol em seu signo, você sentirá a energia voltando aos poucos, um programa com os filhos ou um projeto criativo animará o clima, invista no seu prazer e curta as coisas boas da vida. As finanças pedirão revisão e visão realista. Para quem é de Libra, casa e família pedirão atenção neste início de semana. Organize seus espaços e resolva o que estava pendente. O período será mais introspectivo, bom para encerrar ciclos, descansar e restaurar suas energias. Para quem é de Escorpião, as comunicações estarão abertas. Aproveite para pesquisar informações, descobrir novidades e expressar suas necessidades. Uma mensagem clara renderá mais do que uma reunião de trabalho. Amizades e atividades de grupo ganharão destaque. Reúna gente que soma e agrega valor. Daqui a pouquinho, continuamos com o nosso horóscopo aqui no Show da Alegria. Vamos fechando a primeira parte do programa com Marília Mendonça e já estamos de volta.
2: Eu sou brega, eu sou um espetáculo e faço dos meus sentimentos exagerados o meu próprio palco. Assim é ser brega? Muito prazer. Me chame de Marília Mendonça.

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3: 9:06.
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4: 9:07 e estamos de volta por aqui com o Show da Alegria, começando a segunda parte do programa, edição desta segunda-feira, 24 de agosto, dia da infância, dia dos artistas, dia da música estranha. Temos 9 graus de temperatura neste momento e nós seguimos te fazendo companhia até às 10 horas da manhã, deixando aí a sua manhã recheada de música, de informação. O Ebenezer continua na parte técnica, seleção musical. 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Vamos abrindo a segunda parte do programa com sucesso de Coldplay.

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1: 9:17.
0: 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Agora tem uma super dica pra você.
2: Vamos agora trazendo a nossa segunda dica de hoje, falando aí de alimentação, de saúde. A couve, ela é barata, versátil e pode ser uma grande aliada da saúde. Ela é rica em fibras, vitamina C, vitamina K, folato e carotenoides, além de fornecer minerais como cálcio e potássio. As fibras ajudam no bom funcionamento do intestino e contribuem para a saciedade. Já a vitamina C participa das defesas do organismo e ajuda na absorção do ferro presente nos alimentos. A couve também contém antioxidantes que ajudam a proteger as células contra os danos causados pelos radicais livres e, por ser pouco calórica, pode fazer parte de uma alimentação equilibrada. Uma dica é variar o preparo: crua em saladas, refogada em sopas, sucos ou acrescentada ao feijão e omeletes. E atenção, quem usa medicamentos anticoagulantes deve conversar com o médico antes de fazer grandes mudanças no consumo de alimentos muito ricos, né, em vitamina K, como a couve. Couve no prato é mais sabor, fibras e nutrientes para a sua alimentação. Lembrando que amanhã você acompanha mais dicas com a gente aqui no Show da Alegria.
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0: Já se passaram 20 minutos das 9 horas da manhã e estamos por aqui neste comecinho de semana com o Show da Alegria, com a gente, a Petiscaria Café das Termas, onde você encontra a bebida sempre no ponto, o melhor peixe com polenta da região. 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Daqui a pouquinho vamos recordando sucesso aqui no Show da Alegria, mas antes vamos ouvindo mais música com Gustavo Lima.
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lançada em 1988, Paradise, da banda britânica Sade, é um dos grandes sucessos da carreira do grupo. Ela traz aquela combinação elegante de soul, ritmo em blues e pop, que se tornou uma das marcas registradas de Sade. O sucesso foi enorme, Paradise chegou ao primeiro lugar da parada de ritmo em blues da Billboard nos Estados Unidos, né, e alcançou a 16ª posição na Billboard Hot 100. A música também se tornou uma das canções mais emblemáticas do grupo, ao lado de outros grandes sucessos. E tem uma curiosidade especial para nós brasileiros: fez parte da trilha sonora internacional da novela Vale Tudo, exibida entre 88 e 89, ficando associada à personagem Maria de Fátima, interpretada por Glória Pires. Um clássico elegante, envolvente e atemporal, para trazer de volta toda a atmosfera dos anos 80 aqui no Show da Alegria.

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1: 9:38.
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9h40, muito bom dia para você que acompanha a nossa programação desde o comecinho, para você que se liga com a gente a partir de agora, bem-vindo, bem-vinda ao primeiro show da Alegria da Semana, né? Manhã de segunda-feira, 24 de agosto, dia da infância, dos artistas e também da música estranha. Daqui a pouquinho vamos trazendo a informação do mercado financeiro aqui na programação. 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Vamos ouvindo mais música, chegando mais sucesso com os Barões da Pisadinha.

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1: 9:44.
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2: 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No câmbio, o dólar comercial opera em alta de 0,06%, está cotado em R$ 5,14. Dólar turismo em queda de 0,99%, está valendo R$ 5,34. Euro comercial em baixa de 0,01%, está cotado em R$ 6,00. Já a Bolsa Brasileira, né, o índice Bovespa, opera em alta de 1,85% aos 171.032 pontos. Melhor desempenho da Bolsa é da Vamos On, valorizando 10,48%. Pior desempenho Embraer, desvalorizando 1,01%. E as aplicações, a taxa Selic tem um rendimento anual de 14% e a poupança, rendimento de 0,67% ao mês. 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

12 minutos faltando para as 10 horas da manhã, show da alegria por aqui, seguimos até as 10 te fazendo companhia, com a gente o Instituto de Olhos Santa Luzia, para você que busca os melhores cuidados 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Daqui a pouquinho vamos trazendo a última parte do horóscopo aqui na programação. Para você agora, Zé de Camargo e Luciano.

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trazendo a última parte do horóscopo desta segunda-feira para você de Sagitário. Assuntos financeiros estarão em destaque neste início de semana. Valerá revisar o orçamento antes de assumir compromissos. O sol iluminará a carreira e caminhos para o futuro. Ótimo momento para aumentar a exposição e a visibilidade profissional. Para quem é de Capricórnio, aproveite a passagem da Lua por seu signo para cuidar da imagem, das necessidades pessoais e fortalecer a autoestima. Estudos e viagens alargarão seus horizontes nesta fase. Acertos financeiros avançarão com objetividade. Para quem é de Aquário, respeite seu ritmo e comece a semana devagar. O sol iluminará mudanças que trarão melhor qualidade de vida. Conversas esclarecedoras com uma parceria aumentará a confiança. A rotina e a saúde pedirão atenção. Para quem é de Peixes, novas conexões abrirão a semana. O sol iluminará as parcerias, a vida a dois e as associações. A rotina de trabalho pedirá mais organização e foco nas soluções práticas. Assuntos financeiros poderão interferir no amor. Esse foi o nosso horóscopo de hoje. Amanhã voltamos com a previsão astral aqui no Show da Alegria. E assim estamos chegando ao final do nosso programa. Quero te agradecer pela tua audiência. Daqui a pouquinho você acompanha as notícias na hora certa, na sequência A Hora do Agricultor. E amanhã estamos de volta com o Show da Alegria. Vamos fechando a nossa edição de hoje com Lili Wood. Tchau, tchau. Aquele abraço.

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6: 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Notícia na hora certa, 10 horas. Aumenta para 19 o número de mortes em acidentes de trânsito no Rio Grande do Sul no final de semana. Última ocorrência vitimou um motociclista que morreu em uma saída de pista na RS-453 em Westfália. Anvisa aprova segundo medicamento genérico de caneta emagrecedora no país. Receita Federal libera consulta ao último lote de restituição do Imposto de Renda 2026. Sol entre nuvens em Porto Alegre, temperatura de 11 graus. O tempo segue firme em todo o Rio Grande do Sul ao longo do dia. As temperaturas máximas se aproximam dos 20 graus à tarde. 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
7: Trânsito. A BR-116 tem dois pontos com lentidão em Canoas. Um no sentido interior capital, a Polícia Rodoviária Federal verifica o motivo, é logo que passa Esteio. Já no sentido capital interior, é junto ao viaduto da Inconfidência e o motivo são obras. Nos dois casos, a Rodovia do Parque é a melhor opção. Aqui em Porto Alegre, tem acidente na Avenida Bento Gonçalves, logo após a Antônio de Carvalho, no sentido Porto Alegre-Viamão. E na Zona Sul, dois carros bateram na Rua das Laranjeiras, no bairro Ipanema. Os acessos a Porto Alegre fluindo bem, sem registro de congestionamento. Com informações do trânsito, Tiago Bittencourt.
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6: Identificada mulher morta pelo companheiro na Serra Gaúcha.
8: A vítima é Joneuci das Graças Inácio da Silva, de 47 anos, natural de Ibiraiaras, no norte do estado. Com esse caso, o Rio Grande do Sul atingiu a marca de 51 feminicídios em 2026. A ocorrência foi registrada em uma casa no bairro Basalto, em Nova Prata, na Serra, no início da tarde de ontem. A investigação aponta que o autor do crime, Pedro Lima da Silva, de 67 anos, cometeu suicídio após assassinar a companheira a facadas. Segundo a Polícia Civil, o casal convivia há um ano e meio. Em agosto do ano passado, Joneuci registrou ocorrência por violência psicológica e ameaça. Depois disso, eles voltaram a morar junto e a vítima não tinha medida protetiva de urgência em vigor, de acordo com a polícia. Esse é o segundo caso de feminicídio em Nova Prata no ano. Em fevereiro, Roseli Albuquerque foi morta pelo ex-companheiro em um apartamento. Da Gaúcha Serra, Luca Rotti.
6: A Braskem, uma das maiores petroquímicas do país, entrou com um pedido de recuperação extrajudicial na Justiça de São Paulo para reestruturar uma dívida superior a 10 bilhões de dólares, equivalente a 54 bilhões de reais. A medida abre uma nova etapa de negociação com os credores para reorganizar os compromissos financeiros da empresa. A recuperação extrajudicial permite que a companhia negocie diretamente com os credores, com posterior homologação pela justiça. A Braskem enfrenta dificuldades provocadas pela queda nos preços dos produtos petroquímicos. 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Da redação, Pedro Quintana.
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11: 10 horas e 5 minutos.
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Agora são 10 horas mais 5 minutos, na hora certa 10:05 da manhã desta segunda-feira, manhã do dia 24 de agosto do ano de 2026. Eu quero cumprimentar a todos os ouvintes da programação desta manhã e dizer que a partir de agora, dizendo aqui o meu bom dia pela Salete FM, vamos abrir, vamos começar o programa líder em audiência na sua manhã. É segunda-feira, primeira edição da semana. A partir de agora está no ar a Hora do Agricultor. Hoje, em virtude da ausência do Jean Fabiano, então estarei eu por aqui na Hora do Agricultor até as 11h40. O Jean tem compromisso hoje, né? Mas eu estarei por aqui e prometo levar muita alegria até você e atender o seu pedido musical também, que você pode fazer através dos canais de comunicação aqui da Salete FM. Bom dia a todos que estão conosco, então. A Hora do Agricultor está começando. Os trabalhos técnicos do programa e a seleção do nosso sucesso a cargo do Ebenezer Hall. Ebenezer, bom dia! Receba você também um abraço em nome do Ebenezer. 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Vamos ter bate-papo, alegria, informações e muita música por aqui na sua manhã da Hora do Agricultor. Falando em música, aí já vem a primeirinha da manhã. A abertura do programa de hoje é com o Grupo Candeeiro.

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1: 10:12, agora na hora certa, estamos aqui com o programa Hora do Agricultor. Manhã bonita, manhã ensolarada, manhã começou aí com 5 graus a temperatura e agora vai subindo a temperatura aí gradualmente conforme vem chegando aí, né? A metade da manhã, metade do dia, né? E hoje vamos ter uma tarde também agradável com sol, né? E para esquentar um pouquinho, né? O friozão que fez aí durante a noite, madrugada aí de domingo e madrugada de segunda-feira, então, tá bom? Bom dia para você, ligado com a gente por aqui. Olha, eu tenho um recadinho importante para principalmente vocês aí de Alto Bela Vista, comunicado aí do setor de obras, né? Do município. O trânsito vai estar interrompido na comunidade de Cruz e Souza amanhã. É, a Secretaria de Infraestrutura está informando a todos os moradores e motoristas que trafegam ali pela região que a via que liga a comunidade de Cruz e Souza no sentido a Peritiba, a partir de amanhã, terça-feira, dia 25 de agosto, estará totalmente interditada para a realização de trabalhos essenciais de manutenção e melhoria do trecho. O bloqueio tem início ali na propriedade do senhor Oniles Brustolin e segue em direção a Peritiba, sendo necessário que os condutores, então, a partir de amanhã, planejem os seus trajetos com antecedência e utilizem rotas alternativas durante o período das obras ali, tá bom? Medida é indispensável para garantir a segurança dos usuários e a qualidade do serviço prestado na recuperação da estrada. A equipe da infraestrutura agradece a compreensão e a colaboração de toda a comunidade enquanto trabalha para entregar uma via mais segura e trafegável para todos. Recadinho da Secretaria de Infraestrutura, então, de Alto Bela Vista, Santa Catarina. Lembrando, então, que a partir de amanhã, a via de acesso ali da comunidade Cruz e Souza, no sentido de Peritiba, estará interrompido o trânsito para melhorias estruturantes aí na via. Quem precisa ir para aquela região, então pegue rotas alternativas aí, tá bom? Muito bem, dado o recadinho, 10:14 agora na manhã, 10:14, Hora do Agricultor trazendo o sucesso de bandas. Vamos ouvir a banda G10. Baby.

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1: 10 horas e 18 minutos.
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1: 10:23, a hora certa, 10:23, dá uma olhadinha lá no seu relógio, vamos acertando aí os ponteiros, né? Principalmente minha amiga dona de casa, tá na hora de começar a fazer a boia, fazer a comida, né? Isto, já terminou aí a higiene, a limpeza, então vamos pra cozinha fazer a comida, daqui a pouquinho o pessoal chega em casa pro meio-dia, almoço pronto aí, né? Parabéns pelo seu trabalho, minha amiga secretária do lar, nos afazeres domésticos aí. 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Na Hora do Agricultor, vamos trazendo mais música, alegrando a manhã de segunda-feira. Vem aí o Sérgio Reis.

10 horas 28 minutos, olha a hora aí, gente, 10h28, 23 vezes sem juros. 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Este é o programa Hora do Agricultor por aqui na Salete FM, junto com você na manhã. 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Meu amigo Rogério Mate, ali na Várzea, ligado com a gente, tomando mate, tomando chimarrão, nesse lindo visual da nossa querida ponte e também do nosso Rio Uruguai. Muito obrigado pela sintonia, Rogério Mate. Pediu uma sertaneja raiz? Então aí vem Zé Fortuna e Pitangueira.

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1: 10 horas e 34 minutos.
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3: Dez horas 38 minutos, 22 minutinhos, agora estão faltando para as 11 horas. 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Ali está o Supermercado Menger em Maximiliano de Almeida. 10h40, 20 minutinhos faltando agora para as 11, 20 para as 11, por aqui na Hora do Agricultor. Agora lá para o meu amigo Ficanha. Alô, seu José Ficanha, bom dia, bom dia.
4: Aquele abraço.
3: Ele gosta é do Teixeirinha, então vamos lá com o Teixeirinha.

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1: 15 minutos agora faltam para as 11. 15 para as 11. É a hora certa da Hora do Agricultor por aqui. Manhã de segunda-feira, estamos no dia 24. Está começando a última semana do tal do mês de agosto, né? E aí vem o setembrão aí pela frente, né? Vem setembro, vem a Semana da Independência, 7 de setembro, Revolução Farroupilha, né? O dia 20, o feriado aqui no Rio Grande do Sul. Esse ano cai no domingo. Temos a data da aparição de Nossa Senhora da Salete. Temos a Romaria de Nossa Senhora da Salete. O setembrão tá vindo aí cheio, né? De eventos também aí, né? E cheio de compromissos para nós da imprensa também, tá ok? 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Ferragem Mafissoni, Rua Santa Catarina, o telefone WhatsApp 54-3372-1326. 10 horas 47 minutos, 10h47, a música não para não, na Hora do Agricultor, aí vem Rainha Musical. Bora,

0: sucesso no Sul. A galera lá em cima também, ó, mais forte, mais forte.
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2: Bora.
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4: 10 horas e 50 minutos.
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15: Ok, Corner!
16: Seis minutinhos agora faltam para as 11 horas, gente, 6 minutinhos faltando para as 11, então o mês de agosto chegou, tá aí, né, e com ele uma oportunidade única também no Laboratório Marcelinense. 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Mais uma vez eu quero comunicar, atenção, trânsito interrompido na comunidade de Cruz e Souza, Alto Bela Vista, Santa Catarina. A Secretaria de Infraestrutura informa a todos os moradores e motoristas que trafegam pela região que a via que liga a comunidade de Cruz e Souza no sentido a Peritiba, a partir de amanhã, terça-feira, dia 25 de agosto, estará totalmente interditada para a realização de trabalhos essenciais de manutenção e melhoria no trecho. O bloqueio tem início ali na propriedade do senhor Uniles Brustolin e segue em direção a Peritiba, sendo necessário que os condutores planejem os seus trajetos com antecedência e utilizem rotas alternativas durante o período das obras. A medida é indispensável para garantir a segurança dos usuários e a qualidade do serviço prestado na recuperação da estrada. A equipe da infraestrutura agradece a compreensão e a colaboração de toda a comunidade enquanto trabalha para entregar uma via mais segura e trafegável para todos, um comunicado da Secretaria de Infraestrutura de Alto Bela Vista, Santa Catarina. Bem, gente, olha, faltando 3 minutinhos agora para as 11, nós vamos fechar a primeira parte aqui da Hora do Agricultor. Logo depois da música tem a virada da hora com as notícias. Depois voltaremos para o último pedaço aqui do programa, tá bom? Zenaide, minha amiga, essa música que você pediu aí do Itacir e Oswaldir, O Beijo do Adeus, a gente na playlist aqui que eles enviaram pra gente não tem essa música, viu, Zenaide? De repente eles cantaram em algum lugar a música aí ao vivo, né? A Zenaide ouviu. Essa música é do João Mineiro e Marciano. Então, Ebenezer, vamos rodar o João Mineiro e Marciano pra ela. Zenaide, O Beijo do Adeus. Música.

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2: Inscrições para o vestibular 2027 da UFRGS começam hoje, ao meio-dia. Primeiros animais que vão participar da Expo Inter chegam ao Parque de Exposições em Esteio. Céu nublado em Porto Alegre agora faz 13 graus. O tempo segue firme no estado e a chuva só deve retornar a partir de quinta-feira. As temperaturas não sobem muito durante a tarde. Na capital, a máxima será de 14 graus. 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
3: Trânsito. Sem relato de acidentes nas principais vias na última hora, trânsito normal no horário em Porto Alegre. Com o trânsito, Leandro Rodrigues.
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2: Mais de 16 mil doses de vacinas foram aplicadas no dia D da campanha de multivacinação em Porto Alegre no último sábado. Segundo dados do Sistema de Informação do Programa Nacional de Imunizações divulgados nesta segunda-feira, o número foi 9,5% superior ao dia D de 2025, que registrou 14.921 doses em todas as faixas etárias. Entre os menores de 15 anos, foram aplicadas 11.380 doses, com destaque para influenza, com 4.301, e rotavírus, com 4.203. A campanha segue até o dia 1º de setembro. O governo dos Estados Unidos prepara um novo pacote de medidas econômicas contra o Irã. A mudança é uma estratégia de Washington com sanções mais severas após ameaças de ataques militares. O secretário do Tesouro americano, Scott Bessent, deve apresentar ainda hoje os detalhes de um plano para ampliar o isolamento iraniano. O anúncio pode afetar alguns dos principais parceiros comerciais do Irã, como China, Turquia e Índia. 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Notícia na hora certa, volta na Rede Gaúcha ao meio-dia. Da redação, Kathleen Moreira.
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5: 11 horas e 4 minutos.
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10: 11 horas mais 7 minutos, agora 11 horas 7 minutos, estamos retornando, depois então das notícias da hora, depois do intervalo comercial também, né? Estamos voltando aqui para esta segunda parte da Hora do Agricultor, esta parte vai até as 11h40, continuaremos aqui com o investimento publicitário do Grupo Master Sonda e Econômico Atacadista de 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E vamos já de imediato à abertura musical então da segunda parte aqui do programa Hora do Agricultor, trazendo aí o sertanejo raiz de Gino e Geno. Alô,

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1: 11 horas 12 minutos, hora certa 11:12, 23 vezes sem juros. 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Muito bem, vamos seguindo em frente com a música aqui no programa Hora do Agricultor. Agora são 11 horas 14 minutos. Aí vem o Gaitaço dos Serranos. Música.

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1: 11 horas e 18 minutos.
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5: 11 horas 18 minutos, 11 e 18. Agora aqui na Hora do Agricultor, vamos trazer informações. Vamos saber dos destaques que teremos no nosso noticioso no meio-dia de hoje, o jornal aqui da Rádio Salete, direto da sala de redação, informações com Luiz Otávio. Bom dia, Luiz.
6: Muito bom dia, Sandro. Muito bom dia, você ouvinte. E está na hora de conferir os assuntos que serão notícias no jornal do meio-dia desta segunda-feira. Prefeitura de Viadutos realiza mais uma edição da campanha de prêmios. Vice-prefeito Sérgio Beber destaca que campanha tem o objetivo de fomentar a compra no comércio de viadutos. Valor de notas fiscais podem ser trocados por cupons. Vencedores receberão vales compra para gastarem no comércio de viadutos, destaca o vice-prefeito. Suinocultura catarinense enfrenta margens negativas com oferta acima da demanda. Luz Ivano de Lorenzi, presidente da Associação Catarinense de Criadores de Suínos, destaca que o momento é preocupante. Produtor recebe atualmente entre R$ 4 e R$ 4,50 pelo quilo do suíno, enquanto o custo de produção está próximo de R$ 6,30. Mercado ainda enfrentará dificuldades independentemente de eleitos para governar o estado e o Brasil, destaca de Lorenzi. Estas são as notícias que serão levadas ao ar na edição de hoje, segunda-feira, 24 de agosto de 2026, no Jornal do Meio-Dia. Tenham todos um bom dia e uma excelente semana.
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Estamos prosseguindo com o nosso programa Hora do Agricultor, desta manhã de segunda-feira, começo da última semana deste mês de agosto de 2026. Agosto tem 31 dias, né? Então o mês vai terminar segunda-feira da semana que vem, dia 31 de agosto. E aí vamos para o mês de setembro, né? Mês de setembro é o mês aí da Semana da Independência, com o 7 de setembro este ano caindo numa segunda-feira. Aí vai ter feriadão, né? Pois temos aí também a Romaria de Nossa Senhora da Salete. O dia 19 de setembro esse ano, data da aparição, vai cair num sábado. É véspera do feriado também no Rio Grande do Sul. Dia da nossa Revolução Farroupilha, dia do gaúcho, que neste ano cai num domingo. Então não vamos ter feriadão, porém teremos a data aí da aparição de Nossa Senhora da Salete prolongada um pouco mais, aí como vai cair no final de semana então também. E lá no último final de semana do mês de setembro, aí a Romaria propriamente dita, né? No último sábado e domingo, no final do mês de setembro. Então o mês de setembro vem aí cheio de compromissos, né, de eventos. Nós temos a política em andamento também, que agora sexta-feira vai iniciar os programas gratuitos no rádio e na televisão. Aqui no rádio vai ser das 7 às 7h25 da manhã e do meio-dia ao meio-dia e 25. Mas enfim, muito obrigado para você que está conosco na Hora do Agricultor de hoje, então segunda-feira, e vem chegando para a gente a música do Rio Grande do Sul, a nossa cultura gauchesca, na interpretação do Gildo de Freitas.

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1: 11:28.
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É o programa Hora do Agricultor por aqui na Salete FM. E agora, infelizmente, o programa vai ser chegando no final, né? O Jean Fabiano hoje esteve de compromisso, agora pela manhã, né? À tarde já está aí o Jean de volta no programa de bandas, enfim. E amanhã também o Jean já retorna também aqui para a Hora do Agricultor, o locutor oficial do programa. Hoje apenas substituímos, então, a ausência particular aí do Jean, tratando de assuntos particulares dele também. Tá bom, gente? Então, muito obrigado a todos em nome dos nossos apoiadores publicitários. Muito obrigado em nome do Ebenezer. Muito obrigado em meu nome também, né? E hoje a gente fecha o programa Hora do Agricultor com o sucesso do Almir Sater. Um abraço, bom dia, boa segunda!

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2: 11 horas e 34 minutos.
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7: Bom dia! E que a paz de Cristo esteja com todos vocês! O tema da mensagem de hoje é Jesus vai conosco, fundamentado no livro de Deuteronômio, capítulo 31, versículo 6, que nos diz: sejam fortes e corajosos, não se assustem, nem tenham medo deles, pois é o Senhor nosso Deus quem irá com vocês. Ele não os deixará, nem abandonará. Querido ouvinte e irmão na fé, você vai junto comigo? Esse pode ser o pedido das pessoas que sentem medo de ir para algum lugar desconhecido ou perigoso. Você pode ficar comigo? Esse pedido muitos fazem quando se sentem sozinhos. Ter ou sentir medo faz parte da vida. No entanto, Deus nos diz carinhosamente: sejam fortes e corajosos, não se assustem nem tenham medo deles, pois é o Senhor nosso Deus quem irá com vocês. Ele não os deixará nem abandonará. Essa foi uma palavra de ânimo para o povo de Israel e o seu novo líder, Josué, que tinha o desafio

0: Lembremo-nos de que Deus não nos desampara e nem nos abandona. Jesus está sempre presente conosco. Nele temos a salvação e com ele caminhamos para a vida eterna. Com Jesus, o caminho é seguro e os inimigos já estão derrotados. A força dele nos fortalece e nos enche de coragem. Sua graça e fidelidade nos asseguram que podemos confiar nele. Sejamos fortes e corajosos, porque Jesus sempre está conosco. Amém. Oremos. Amado Jesus, que a tua presença em nossa vida nos dê coragem para vivermos cada dia, na certeza de que continuas conosco e nunca nos abandonarás. Obrigado por caminhares conosco e porque estamos indo para a tua casa, em teu nome. Amém. Querido ouvinte, irmão na fé, desejo a você um abençoado dia e uma ótima semana. E lhes deixo a bênção apostólica registrada em 2 Coríntios 13, 13. Que a graça do Senhor Jesus e o amor de Deus e a comunhão com o Espírito Santo estejam sempre com todos vocês. Amém.
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3: 11 horas e 40 minutos.
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2: Alô, Brasil! Está no ar o programa Viva a Vida da Pastoral da Criança.
3: Olá, você que nos acompanha em cada programa. Que bom que você está com a gente novamente.
2: No programa de hoje, nós vamos conversar sobre um assunto que precisa de toda a sua atenção. Nós vamos falar sobre o combate ao fumo e os males que ele traz para a nossa saúde.
3: Nesta semana, comemoramos o Dia Nacional de Combate ao Fumo, cujo objetivo é conscientizar as pessoas sobre os males do cigarro e incentivar a prevenção e o abandono do uso de qualquer forma de tabaco.
2: Queremos conversar também sobre o cigarro eletrônico, cujo uso tem crescido muito no Brasil, especialmente entre os jovens.
3: Você quer saber um pouco mais sobre isso? Então continue aqui, porque o programa Viva a Vida já está no ar.

0: logo amanhã.
1: O fumo é a droga mais devastadora que conhecemos. Causa doenças muito graves e pode até levar à morte.
2: Apesar dos avanços na redução do consumo de cigarros, uma das preocupações recentes é o crescente uso dos cigarros eletrônicos, também conhecidos como pod ou vape.
1: Para conversar sobre o combate ao fumo, está aqui a doutora Ana Leia Clementino, médica pediatra. Ela atua também como líder da Pastoral da Criança em Londrina, Paraná.
2: Doutora Ana Leia, o que são os cigarros eletrônicos ou vapes?
3: Os cigarros eletrônicos, que também são conhecidos como vapes, são aparelhos movidos por bateria que aquecem um líquido e produzem um aerossol que é inalado pelo usuário. Esse líquido geralmente tem nicotina, aromatizantes e diversas outras substâncias químicas. Ao contrário do que muitas pessoas pensam, não é somente vapor de água. O aerossol contém partículas muito finas, metais pesados e compostos tóxicos que podem sim causar danos ao organismo. Muitos modelos ainda permitem altas concentrações de nicotina, favorecendo mais ainda a dependência. Além disso, os sabores e a aparência moderna acabam atraindo principalmente adolescentes e jovens. Por isso, os especialistas alertam que esses produtos representam sim um importante problema de saúde pública e não devem ser considerados uma alternativa segura ao cigarro comum.
1: A nicotina é o principal componente do cigarro eletrônico. O que é a nicotina e como ela age no organismo?
3: A nicotina é uma substância altamente viciante presente no tabaco e também na maioria dos cigarros eletrônicos. Quando ela é inalada, chega ao cérebro em poucos segundos, estimulando a liberação de dopamina, que é um neurotransmissor relacionado à sensação de prazer. Esse efeito faz com que a pessoa queira usar o produto repetidamente, levando à dependência. Então, em crianças, adolescentes e gestantes, os riscos são ainda maiores, porque o cérebro continua em desenvolvimento até cerca dos 25 anos e a nicotina pode prejudicar a memória, a atenção, o aprendizado e o controle das emoções. Ela também aumenta a frequência cardíaca, a pressão arterial, favorecendo doenças cardiovasculares. Então, por isso, a nicotina é considerada uma das substâncias que mais causam dependência no mundo.
2: Por que os cigarros eletrônicos não são liberados no Brasil?
3: No Brasil, a venda, a importação e a propaganda de cigarros eletrônicos continuam proibidas pela Anvisa. Essa decisão foi mantida porque existem muitas evidências de que esses produtos fazem mal à saúde e ainda não demonstraram segurança nem benefícios suficientes para a população. Então, estudos mostram que eles aumentam o risco de dependência da nicotina, podem causar doenças pulmonares e cardiovasculares, além de favorecer o início do tabagismo entre adolescentes. Outro problema é que muitos produtos vendidos ilegalmente apresentam composição desconhecida e sem controle de qualidade. Então, a proibição busca proteger principalmente crianças e jovens, reduzindo a exposição a um produto que oferece riscos importantes à saúde.
1: O cigarro eletrônico, doutora, também vicia, causa dependência?
3: Sim, o cigarro eletrônico pode causar dependência tanto quanto ou até mais que o cigarro convencional. Muitos dispositivos usam sais de nicotina que permitem concentrações muito elevadas dessa substância e facilitam a sua absorção pelo nosso corpo. Além disso, como o vape costuma produzir menos irritação na garganta e tem sabores agradáveis, muitas pessoas acabam usando o aparelho durante todo o dia sem perceber a quantidade de nicotina que estão consumindo. Então, com o tempo, surgem sintomas de abstinência, como irritabilidade, ansiedade e dificuldade de concentração quando a pessoa tenta parar. Por isso, o cigarro eletrônico não deve ser visto como um produto inofensivo, mas como uma importante fonte de dependência química.
2: Doutora Ana Leia, os cigarros eletrônicos fazem menos mal do que os cigarros convencionais?
3: Não existe evidência de que os cigarros eletrônicos sejam seguros. Embora alguns estudos indiquem que eles possam produzir menos substâncias tóxicas do que o cigarro convencional, isso não significa que eles sejam inofensivos. Eles expõem o pulmão a diversos compostos químicos capazes de provocar inflamação, irritação das vias respiratórias, piora da asma, aumento do risco de infecções respiratórias.

0: Doutora Ana Leia, o que o cigarro eletrônico causa no pulmão?
1: Já foram descritos casos de lesões pulmonares conhecidas como EVALI, E-V-A-L-I, que é uma sigla em inglês para descrever especificamente a lesão pulmonar associada ao uso de cigarros eletrônicos ou vape, que pode levar à internação e até à morte. A EVALI é uma inflamação pulmonar aguda que pode ser grave. Nesses casos, a pessoa pode apresentar tosse, falta de ar, dor no peito, febre, calafrios, cansaço, náuseas, vômitos, diarreia, dor abdominal e alterações importantes no raio-x ou na tomografia de tórax. Portanto, trocar o cigarro convencional pelo eletrônico não elimina os riscos à saúde pulmonar.
2: Muita gente usa o cigarro eletrônico para combater o vício de fumar. Ele ajuda mesmo a pessoa que já fuma a parar de fumar o cigarro convencional?
1: Em situações muito específicas, algumas pesquisas mostram benefício quando são utilizados produtos regulamentados com acompanhamento profissional e apoio comportamental. Mas a segurança a longo prazo ainda não é conhecida. Então, os resultados dessas pesquisas não justificam o seu uso por jovens, gestantes ou não fumantes ou a recomendação do uso desses cigarros como forma de parar de fumar. E na prática, muitas pessoas acabam usando os dois produtos ao mesmo tempo, mantendo a dependência do vape. Então, o tratamento com melhores resultados continua sendo o acompanhamento profissional associado a medicamentos aprovados quando são indicados e apoio comportamental. Por isso, atualmente, o Ministério da Saúde, a Sociedade Brasileira de Pneumologia e a Anvisa não recomendam o cigarro eletrônico como tratamento para parar de fumar. Quem deseja abandonar o cigarro deve procurar uma unidade de saúde, porque o SUS oferece tratamento gratuito para cessação do tabagismo em vários municípios do Brasil.
0: Doutora Ana Leia, de que maneira o cigarro eletrônico é perigoso para os não fumantes?
1: Bom, mesmo quem não fuma pode ser prejudicado. O aerossol liberado pelo cigarro eletrônico tem nicotina, partículas ultrafinas e outras substâncias químicas que ficam no ambiente e podem ser inaladas por pessoas próximas. Crianças, gestantes, idosos e pessoas com doenças respiratórias são especialmente vulneráveis. Além disso, quando o uso se torna comum em ambientes sociais, aumenta a curiosidade e a experimentação entre os adolescentes, favorecendo o início da dependência. Então, assim como acontece com o cigarro convencional, o ideal é manter ambientes totalmente livres da fumaça e do aerossol produzido pelos dispositivos eletrônicos.
2: Doutora Ana Leia, que riscos esses cigarros eletrônicos trazem para o meio ambiente?
1: Os cigarros eletrônicos também causam impactos ambientais muito importantes. Muitos são descartáveis e têm plástico, baterias de lítio, metais pesados e componentes eletrônicos que contaminam o solo e a água quando são descartados de forma inadequada. Os cartuchos ainda podem conter resíduos de nicotina e outras substâncias tóxicas. Além disso, o aumento do consumo gera mais lixo eletrônico, que é difícil de reciclar. Então, além dos prejuízos para a saúde das pessoas, os cigarros eletrônicos representam um sério problema para o meio ambiente. Pare!

0: E agora, gente, nós vamos conversar com a Maria Inês Monteiro de Freitas, coordenadora nacional da Pastoral da Criança. Maria Inês, o que você gostaria de comentar sobre o tema do programa de hoje?
1: O uso do cigarro eletrônico é um desafio crescente, especialmente entre os jovens. Muitas vezes apresentado como uma alternativa menos prejudicial do que o fumo de cigarro normal. Para muita gente, ele é visto como algo moderno, inofensivo e até socialmente aceitável. No entanto, essa é uma ideia completamente falsa. O cigarro eletrônico também contém substâncias nocivas, pode causar dependência e traz riscos reais à saúde. A prevenção, ela vem do diálogo e informação. Os líderes da Pastoral da Criança conversam com as famílias e comunidades sobre o tema, especialmente com as gestantes, sobre os perigos do fumo. Cuidar da própria saúde é um ato de responsabilidade e também de amor à vida.
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3: Vamos conversar também com a Maria José Pereira de Melo, líder da Pastoral da Criança da paróquia Nossa Senhora Mãe dos Homens, de João Câmara, Rio Grande do Norte.
0: Maria José, que orientações os líderes da Pastoral da Criança dão para as famílias, mães e gestantes sobre os perigos de fumar?
4: Os nossos líderes orientam que o fumo é prejudicial para quem fuma e também para as pessoas que convivem no mesmo ambiente com o fumante, principalmente as crianças, que correm um grande risco de ter infecções de ouvido, complicações respiratórias, principalmente pneumonia. A orientação para a gestante é que ela deve evitar fumar, pois assim aumenta o risco de aborto, deslocamento de placenta, parto prematuro e baixo peso do bebê ao nascer.
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3: E agora chegou a hora de ouvirmos aquela mensagem de otimismo e de esperança de Dom Frei Severino Klassen, arcebispo de Maringá, Paraná, e presidente da Pastoral da Criança.
5: À luz da fé, somos chamados a cuidar da vida como um dom precioso. É o que diz Jesus no Evangelho: eu vim para que todos tenham vida e uma vida saudável, não uma vida viciada. Por isso, tudo aquilo que prejudica a saúde, que cria dependência, precisa ser questionado. A verdadeira liberdade não está em experimentar tudo, mas em escolher aquilo que promove a vida. Diante disso, somos convidados a fazer escolhas mais conscientes, valorizando a saúde, a dignidade e o bem-estar. Evangelizar, anunciar a boa nova, é dar garantias para que ninguém viva dos vícios, mas seja uma pessoa positiva, inteira, completa, feliz.

0: Por hoje é só, gente. Agradecemos a todos que nos acompanharam neste programa.
1: Não esqueça de visitar o nosso site. Anote aí, www.pastoraldacrianca.org.br.
0: Tchau, gente, e até o próximo Viva a Vida.
1: Até lá, pessoal.
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5: 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Notícia na hora certa, meio-dia, um minuto. Aumenta para 19 o número de mortes em acidentes de trânsito no Rio Grande do Sul no final de semana. Aplicativo da Carteira Nacional de Habilitação passa a informar os motoristas sobre pedágio sem cancelas a partir de hoje. Mais de 16 mil doses de vacinas foram aplicadas no dia D da campanha de multivacinação em Porto Alegre no último sábado. Céu parcialmente nublado em Porto Alegre, agora faz 13 graus. O tempo segue firme no estado e a chuva só deve retornar a partir de quinta-feira. As temperaturas não sobem muito durante a tarde. Na capital, a máxima será de 14 graus. 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
7: Segue com bloqueio total na rua Almirante Tamandaré, bairro Farrapos, onde veículos afundaram em calçada que cedeu a IPTC e bombeiros no local. BR-116, na altura do viaduto da Avenida Inconfidência, tem um trecho de velocidade reduzida em direção ao interior, em função das obras naquele ponto. Com o trânsito, Leandro Rodrigues.
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5: O boletim Focus, divulgado hoje pelo Banco Central, reduziu de 1,98% para 1,95% a projeção de crescimento da economia brasileira em 2026. A estimativa para a inflação oficial, medida pelo Índice Nacional de Preços ao Consumidor Amplo, ficou em 5,02% para este ano, a mesma projeção da semana anterior. A expectativa para a taxa básica de juros, a Selic, ao final de 2026, seguiu em 13,75% ao ano. O presidente dos Estados Unidos, Donald Trump, anunciou que as tarifas para o Canadá sobre todos os carros, caminhões, peças automotivas e aço serão aumentadas para 50%. A medida vale a partir de 1º de janeiro de 2027. A decisão foi divulgada na rede social do presidente, a Truth Social. No texto, Trump afirma que o Canadá vem explorando os Estados Unidos há anos, sobretudo em relação ao que chamou de tarifas absurdamente altas para agricultores e seus produtos. De acordo com o líder norte-americano, isso gerou um déficit de 60 bilhões de dólares entre os dois países. 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Da redação, Kathleen Moreira.
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12: 12h05.
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0: Edição desta segunda-feira, dia 24 de agosto de 2026. 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Produção do Departamento de Jornalismo da Rádio Salete. Redação em reportagens de Jean Schelle e Luiz Otávio Schill. Mesa de áudio e apresentação, Sandro Schill. Estes são os destaques para o Jornal do Meio-Dia de hoje. Secretaria de Infraestrutura de Alto Bela Vista interrompe o trânsito a partir de amanhã na estrada que dá acesso à Cruz e Souza para melhorias estruturantes. Prefeitura de Viadutos realiza mais uma edição da campanha de prêmios. Vice-prefeito Sérgio Beber destaca que campanha tem o objetivo de fomentar a compra no comércio de Viadutos. Valor da nota fiscal pode ser trocado por cupons. Vencedores receberão vales compra para gastarem no comércio de Viadutos, destaca o vice-prefeito Sérgio. Suinocultura catarinense enfrenta margens negativas com oferta acima da demanda. Luzivano de Lorenzi, presidente da Associação Catarinense de Criadores de Suínos, destaca que o momento é preocupante. O produtor recebe atualmente entre R$ 4 e R$ 4,50 pelo quilo do suíno. O mercado ainda enfrentará dificuldade independentemente de eleitor para, ou melhor, eleitos para governar o Estado e Brasil, destaca De Lorenzi. Estas e outras notícias você vai ficar sabendo dentro da edição do Jornal do Meio Dia, que está começando agora. Meio dia, 8 minutos.
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0: Meio-dia, 8 minutos e meio, as notícias. Trânsito interrompido na comunidade de Cruz e Souza, Alto Bela Vista. A Secretaria de Infraestrutura informa a todos os moradores e motoristas que trafegam pela região que a via que liga a comunidade de Cruz e Souza no sentido a Peritiba, a partir de amanhã, terça-feira, 25 de agosto, estará totalmente interditada para a realização de trabalhos essenciais de manutenção e melhoria no trecho. O bloqueio tem início a partir da propriedade do senhor Onílis Brustolin e segue em direção a Peritiba, sendo necessário que os condutores planejem seus trajetos com antecedência e utilizem rotas alternativas durante o período das obras. A medida é indispensável para garantir a segurança dos usuários e a qualidade do serviço prestado na recuperação da estrada. A equipe da infraestrutura agradece a compreensão e a colaboração de toda a comunidade, enquanto trabalha para entregar uma via mais segura e trafegável para todos.
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0: A Prefeitura Municipal de Viadutos, com o apoio da Associação Comercial Industrial de Viadutos, está realizando a campanha para o aumento da arrecadação do município para este ano de 2026. Sorteio que será realizado durante a programação natalina do município neste ano. Serão fornecidas cartelas aos produtores rurais do município que realizarem vendas e aos consumidores de bens e serviços que comprarem nos estabelecimentos comerciais e de prestação de serviços municipais e solicitarem a emissão da nota fiscal. O produtor rural terá direito a uma cartela a cada R$ 2.000 em vendas. O consumidor, por sua vez, terá direito a uma cartela a cada R$ 100 em compras. A campanha terá premiação em vale-compras, que no total vão somar R$ 35.000 em prêmios. Os contemplados no sorteio receberão os prêmios em vales-compras no valor de R$ 200 cada um, até completar o valor do prêmio. Os vales-compras deverão ser utilizados para compras no comércio, indústria e prestadores de serviços inscritos e com atividade no município. A troca e a entrega das cartelas deverão ser realizadas no setor de tributos da Prefeitura Municipal. Sérgio Beber, vice-prefeito de Viadutos e atualmente responsável pela Secretaria de Finanças, destaca a importância desta campanha e orienta a comunidade sobre as formas de participar.
16: Falando sobre o programa Troca Notas, né? É um programa que a gente modificou ele no ano passado e deu certo, as pessoas gostaram desta mudança e este ano a gente está ampliando ainda mais o valor de premiação para a população que adquire e compra no comércio de viadutos. Então esse ano são R$ 35.000 de vales em compras, o primeiro prêmio é R$ 10.000, o segundo é R$ 5.000, o terceiro prêmio é R$ 3.000 e do quarto prêmio ao vigésimo, que são mais 17 prêmios, no valor de R$ 1.000. Então, estão totalizando aí um valor de R$ 35.000. O ano passado era R$ 30.000, esse ano aumentamos mais R$ 5.000, somando aí R$ 35.000 em premiação para o nosso município no programa Troca Notas. Então, cada cartela que a pessoa trocar aqui na prefeitura, no setor de tributos, né, ela precisa ser no valor de R$ 100. Então, cada R$ 100 tem direito a uma cartela, limitando, né, um valor de R$ 1.000. Então, a cada R$ 1.000, a pessoa vai ter direito a 10 cartelinhas, tá? Então, se a nota for de R$ 1.100, esse 100 aí não conta, né? Até R$ 1.000, ele tem um limite. Também para os produtores rurais foi modificado, né, um pouquinho. Nos outros anos a gente fazia duas premiações, né? Uma para o pessoal do interior e uma para o pessoal da cidade. Agora é todo mundo junto os prêmios, né? Tanto do pessoal da cidade como do interior. Então, a cada R$ 2.000 que as pessoas do interior adquirirem, vão ter direito a 5 cartelas, somando um limite de R$ 10.000. Então, se tiver uma nota de R$ 15.000, ela vai valer só até 10 mil reais, certo? Então, a cada 10 mil reais vai ter direito a 5 cartelas, tá? Porque o vale para o pessoal dos produtores rurais é a cada 2 mil reais. E os da cidade é a cada 1.000 reais. Certo, pessoal? Qualquer dúvida, vocês se dirigem aqui na prefeitura, conversam aqui no setor de compras. Também tem a associação comercial aí que está junto nesta campanha com nós. Também eles sabem passar as informações aí para vocês. Tem um diferencial aqui, né, para o pessoal do interior, para os produtores, que também foi modificado aqui. Então, os consumidores, os produtores, aliás, tanto vão ser beneficiados como bens e como serviços, né? Então, o pessoal do interior, vem aí no comércio de viadutos, tanto faz uma compra ali no mercado, nas lojas, na farmácia, pega o seu ticket ali, pega o seu cupomzinho, vem aqui na prefeitura e troca. E também com a nota fiscal, tá, pessoal? Não, nos outros anos tinha que trazer o talão produtor aqui nos tributos para fazer a soma. Agora, como é nota fiscal, não precisa mais imprimir as notas, simplesmente vem aqui nos tributos com o nome e com o CPF. O pessoal aí vai tirar um extrato do valor das notas que foram tiradas e vão repassar os cupons para vocês.
0: Vice-prefeito Sérgio Beber destaca que o objetivo da administração é valorizar o comércio local e, ao mesmo tempo, incentivar que a população compre em viadutos. Os ganhadores da campanha receberão vale-compras para utilizarem no comércio local.
16: A gente está engajado na campanha Troca Notas. Qualquer dúvida, nos procurem, né? A gente está sempre tentando beneficiar aqui as pessoas do município, né? Cuidar das pessoas do município e também do comércio, né? A gente é muito importante para o comércio também, porque esse dinheiro ele é comprado aqui no município, e esse dinheiro também vai girar aqui dentro do nosso comércio, né? Então, a pessoa ganhadora dos 10 mil, 5 mil, 3 mil e 1.000 reais, ela vai receber aqui os cupons na prefeitura, vai trocar nosso comércio, o comércio vem aqui na prefeitura e a prefeitura paga em dinheiro. Tá, pessoal? Isso é para valorizar o comércio da nossa cidade também.
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0: Meio-dia, 16 minutos. A suinocultura catarinense enfrenta um período de forte pressão sobre a rentabilidade. Segundo a Associação Catarinense de Criadores de Suínos, o produtor recebe atualmente entre R$ 4 e R$ 4,50 pelo quilo do suíno, dependendo da região, enquanto o custo de produção está próximo de R$ 6,30. O principal fator apontado pela entidade é o excesso de oferta. Depois de 2 anos de maior rentabilidade, houve expansão da produção, mas o mercado não acompanhou o mesmo ritmo. A associação defende um ajuste do plantel para reduzir o excedente e aproximar a oferta da demanda. Além de diferença entre preço e custo, o produtor enfrenta despesas elevadas para levar os animais ao frigorífico. Em um suíno de aproximadamente 130 quilos, o desembolso chega a cerca de R$ 300,00, segundo a associação. Em entrevista ao site Presente Rural, o presidente da Associação Catarinense de Criadores de Suínos, Losivânio de Lorenzi, faz uma breve avaliação do péssimo momento por que passa o setor neste período de 2026.
17: O cenário atual realmente está muito complicado. Nossos suinocultores estão com uma margem muito reduzida, o que não chega no custo de produção, e essa é a nossa preocupação, porque hoje nós estamos comercializando entre R$ 4,00 e R$ 4,50, dependendo da região do estado e as negociações com os produtores, e um custo real de R$ 6,30. Então, realmente, perdendo muito dinheiro. A margem da atividade sempre é aquela questão da oferta, né? Nós estamos ofertando muito, cresceu muito a produção no último ano, que tivemos 2 anos bons na atividade, e agora está aí o prejuízo. Para nós chegarmos num consenso de termos rentabilidade dentro da nossa propriedade rural, é reduzir plantel, porque governo nenhum vai fazer algo que possa fazer com que a atividade tenha os seus recursos. Estamos exportando bastante, mas mesmo assim o excedente de carne no mercado ele é muito grande, então temos que reduzir plantel para conseguir ter a rentabilidade de volta na propriedade. Hoje, quando a gente considera um suíno comercializado numa média de 130 quilos, que é o que está no mercado hoje, o suinocultor está desembolsando em torno de R$300 para colocar esse suíno na planta frigorífica. Então, é algo que não dá para manter por muito tempo, porque senão os produtores vão acabar desistindo da atividade com tamanho prejuízo.
0: As exportações ajudam a reduzir a pressão sobre o mercado doméstico, mas não foram suficientes para recuperar as margens. A queda do dólar e dos preços da carne suína em moeda estrangeira reduziu o retorno das vendas externas. Para a associação, a abertura de novos mercados e o aumento dos volumes exportados podem contribuir para melhorar o equilíbrio da cadeia. O mercado interno mantém um nível elevado de consumo, mas o endividamento das famílias limita a capacidade de absorção. Com isso, a entidade avalia que a recuperação dos preços dependerá principalmente de um ajuste da oferta.
17: Apesar de nós estarmos batendo recorde de exportação, mas também nós temos que avaliar que entre o ano passado e esse ano o dólar caiu muito e caiu também o preço em toneladas por dólar. E isso está trazendo também uma margem negativa para as nossas indústrias. Então, que bom que nós estamos exportando bastante, mas para trazer a rentabilidade realmente nós temos que abrir novos mercados ou criar mais ampliar os volumes para os mercados existentes, que é o que a gente vê que já estão meio saturados. Então nós temos que realmente ter um controle de produção e fazer com que a oferta seja conforme a demanda. O mercado interno também está consumindo bastante, mas nós temos problemas do endividamento da nossa população e o mercado externo é que está salvando. Caso contrário, nós teríamos uma crise muito maior daquela que temos agora.
0: Lorenzi afirma que a produção ainda deve passar por um período de acomodação antes de uma recuperação mais consistente da rentabilidade. Para os produtores, a orientação é reforçar o controle de custos, o planejamento e também a produtividade dentro da propriedade.
17: O ano passado, por ter sido bom, nem toda aquela produção que as matrizes foram para campo chegaram para o abate ainda. Então nós temos ainda um período ruim de preços. E é claro, nós vamos ter que equalizar toda essa situação para que possamos ter a rentabilidade. Não teremos um início de ano muito promissor, olhando essas questões todas de políticas do Brasil, independente de quem ganha, vai ter que fazer ajuste e isso tudo vai apertar para todo mundo. Então, o conselho que eu dou para os nossos produtores é que apertem os cintos, porque nós precisamos passar por essa crise, como tantas passamos, mas com maior planejamento, com controle de custos e melhorando cada vez mais a produtividade, que é ali que a gente consegue fazer da porteira para dentro. Da porteira para fora, infelizmente, é o mercado que manda.
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0: Previsão do tempo e da temperatura, informações com a Clima Tempo.
19: A semana começa com muita nebulosidade, chuva e temperaturas mais baixas em áreas do sudeste. Na região sul, a massa de ar polar continua atuando. E há risco de geada principalmente no estado gaúcho. Enquanto isso, o Brasil central vive o cenário oposto. Calor voltando a aumentar e umidade muito baixa. A segunda-feira será de tempo firme em praticamente toda a região sul do país. Uma massa de ar polar, associada a uma área de alta pressão, mantém o predomínio de sol entre poucas nuvens e temperaturas mais amenas. No estado gaúcho, o amanhecer ainda exige atenção para o frio. Há risco de geada em algumas áreas do sul, campanha, vales, serra, nordeste e norte do estado, com mínimas mais baixas. E também há chance de geada em áreas da serra, interior e sul catarinense. Grande parte da região segue com tempo mais firme, enquanto na faixa litorânea do Paraná tem previsão de chuva devido à umidade que chega no oceano. E o mar continua agitado na costa da região. Neste começo de semana, máxima de 16 graus em São Paulo e de até 21 no Rio de Janeiro. Em Belo Horizonte e em Salvador, as temperaturas podem chegar até aos 27. E em Palmas, calor de 36 graus à tarde. A semana começa exigindo cuidados diferentes de uma região para outra. No sul e no leste do sudeste, vale sair preparado para o frio. Em algumas áreas, também para a chuva. Já no Brasil central e no interior do país, reforça a hidratação e os cuidados com o tempo seco e o risco para queimadas.
0: Nesse momento, em Marcelino Ramos, tempo bom, céu claro, com pouca nebulosidade. A temperatura agora na Praça Padre Basso atinge 17 graus Celsius.
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0: 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Boa tarde.
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21: 12 horas e 24 minutos.
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0: Meio-dia, 25 minutos. Boa tarde, ouvintes. Estamos abrindo nesse momento aqui pela Salete FM a hora dos avisos nesta segunda-feira. 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Alteração, local de votação, sessão 96 em Marcelino Ramos. Atenção, eleitores que votam na sessão 96 de Marcelino Ramos, Salão da Comunidade de Linha 1 Estreito, devem comparecer para votar nas próximas eleições no Salão da Comunidade de São Sebastião.
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28: 12 horas e 32 minutos.
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16: Boa tarde, associados e associadas da agricultura familiar e demais ouvintes. Estamos com o programa do SUTRAF 7 de Marcelino Ramos e seguimos com os assuntos da semana. O advogado estará atendendo no dia 2 de setembro, na parte da tarde, a partir das 13 horas e é por ordem de chegada. Nos auxiliamos nos encaminhamentos do INSS com perícias, prorrogações de auxílio-doença, pensão por morte, salário maternidade e aposentadoria. Quanto à CAF, que é o programa que substitui a DAP, é realizado para associados em dia do sindicato, lembrando que é um serviço gratuito, precisam trazer os documentos pessoais, do titular, do cônjuge e de todos os filhos, todas as pessoas que residem junto. O comprovante da residência atualizado, com as vendas do bloco dos últimos 12 meses, com notas e contranotas, o relatório emitido na prefeitura. Se possui renda fora do estabelecimento, é importante trazer a comprovação. A carteira assinada, folha do pagamento, a aposentadoria ou extrato do banco, o ITR ou CCIR das terras que possui e se tem contrato de parceria também trazer o comodato, o arrendamento junto. Lembrar também que agora é somente o titular da CAF que assina. Portanto, pedimos que antes de virem, entrem em contato conosco para o agendamento pelo número 54-999-248-535. Lembrar que estamos realizando pedido de milho para associados com o pagamento para abril agora de 2027. Também quanto ao ITR, nós estamos fazendo, e o CCIR também, para quem ainda não emitiu, né? Pode ser feito junto com o ITR. Trazer a guia do ano passado e pode ser pago com o boleto no Banco do Brasil ou por Pix. Tá? Então, não

0: levar o bloco com as notas emitidas até abril para dar baixa no setor ali da prefeitura. Então, aqui nós estamos também fornecendo requerimento para cadastro do protetor solar, trazer o cartão do SUS, os documentos pessoais, comprovante de residência, a CAF de todos os membros familiares. Quanto à carteirinha do idoso, para aqueles acima de 65 anos, nós encaminhamos para Taperes, em Erechim, com os documentos pessoais, comprovante de residência, uma foto 3x4, o demonstrativo de crédito no benefício, aquele que recebe no banco, a carteirinha antiga, se for a renovação, e o custo é R$ 45 repassados para a ATAPES. O plano telefônico, nós temos o pagamento e lembrando que é sempre até o dia 15 para evitar o bloqueio. E para aqueles usuários que querem também tem contato, entre em contato conosco quando tem problemas na linha e quem quer manter o número, conseguimos fazer a portabilidade. Nós estamos realizando o cadastro do milho da Conab, com as reservas que acontecem a cada quinzena e a retirada é no depósito Mila em Erechim. Com os documentos pessoais, comprovante de residência, extrato atualizado do rebanho, comprovante de vacinação, carimbado pela inspetoria, a CAF, o CAR, o ITR e o CCIF. Então, agora nós temos os aniversariantes da semana. Dia 24 de agosto, Geni Maria Hoffmann e Silvano Michel. Dia 28 de agosto, Rosilei Dreher, dia 29 de agosto, Ademir Cassol, Luiz Henrique Mendes Cassol e dia 30 de agosto, Arno Strasburg. Então, desejamos infinitas bênçãos aos aniversariantes. Nosso horário de atendimento é das 8 horas às 12 e das 13 horas às 17 horas. Nossos telefones de contato: Bruna 54-999-248-535, Graciela 54-999-630-435. Também aqui queremos deixar um convite para o Agosto Lilás, mês da conscientização e combate à violência doméstica contra a mulher. Será um encontro muito importante no dia 26, quarta-feira, às 19 horas, no pavilhão da João Pepa. Nós teremos duas pessoas muito importantes que irão conversar com as nossas mulheres e também com o público que do demais quiserem participar. Então, é importante esse momento de informação, reflexão, fortalecimento, até que a morte nos separe, metendo a colher. Participem, importante, mais uma vez, e estamos fazendo esse convite porque é um momento que precisam ser repassadas muitas informações também. Então, tenham todos uma abençoada semana e estamos à disposição para maiores informações. Um abraço. Segue com o áudio da semana.
1: Olá! E no programa de hoje, convidamos para participar do programa a voz do SUTRAF, a coordenadora de finanças do SUTRAF Alto Uruguai e coordenadora do SUTRAF Sede Aratiba, a Mari Alva Lunks. Hoje vamos conversar sobre o Agosto Lilás, uma campanha de conscientização e enfrentamento à violência contra a mulher, e sobre a importância de falar, informar e fortalecer as mulheres para que conheçam seus direitos e saibam onde buscar ajuda. Bom dia, Maria Alva, seja muito bem-vinda ao nosso programa.
2: Bom dia, Daiane. Bom dia a todos os ouvintes. É uma satisfação muito grande estar aqui com vocês, ouvintes do programa, a Voz do SUTRAF, e conversar um pouco mais sobre esse tema tão essencial e que exige a nossa atenção não só no mês de agosto, bem como em todos os dias do ano.
1: Maria Alva, neste mês de agosto, além do Agosto Lilás, também lembramos uma data muito importante. No dia 7 de agosto de 2006, foi sancionada a Lei Maria da Penha, que completou 20 anos nesse ano. O que mudou na vida das mulheres brasileiras desde a criação dessa lei E por que

0: ela continua sendo tão importante.
1: Falando um pouco da importância, então, Daiane, do legado dos 20 anos da Lei Maria da Penha, onde a sua sanção aconteceu em 7 de agosto de 2006, e com certeza a sanção da lei foi um marco histórico no Brasil. Hoje a gente celebra os 20 anos com a certeza de que ajudou a mudar profundamente a nossa realidade. Antes da lei, a violência doméstica era frequentemente tratada como um caso de família ou de menor potencial ofensivo e sempre ficando invisibilizada dentro dos lares. Com a legislação, isso mudou. Deu visibilidade e também criminalizou a violência contra a mulher, onde deixou de ser tratada como impunidade e passou a ser reconhecida formalmente como uma violação grave aos direitos humanos. E também com isso se criou uma rede de proteção. A lei permitiu a criação de delegacias especializadas, juizados de violência doméstica e de gênero, serviços essenciais de acolhimento, como diz que 180, e também ajudou a promover uma mudança cultural. Mais do que punir os agressores, a Lei Maria da Penha também trouxe a exigência de prevenção, de educação e de conscientização da sociedade. Continua sendo fundamental porque, infelizmente, o machismo e a cultura de violência contra as mulheres ainda persiste muito. A gente vê números todos os dias de aumento de casos, isso também é muito preocupante. E, infelizmente, tem que ser assim, né, por lei. E a lei hoje é o principal escudo jurídico para nós. Mas ela só se cumpre seu papel plenamente quando nós, também enquanto sociedades, conhecemos os mecanismos e garantimos que ela chegue de fato à vida de todas as mulheres, rompendo com o ciclo de impunidade.
0: E quando a gente fala em violência contra a mulher, Marialva, muitas vezes pensamos logo na agressão física, mas existem outras formas de violência que podem ser mais silenciosas e difíceis de perceber. Para as mulheres agricultoras que vivem no interior, que muitas vezes enfrentam dificuldades para pedir ajuda, quais são esses sinais que precisamos aprender a reconhecer? E principalmente que caminho essas mulheres podem buscar para não enfrentar essa situação sozinha.
1: As violências são silenciosas e um desafio ainda maior quando a gente fala em questão de mulheres agricultoras. É uma observação muito importante, porque quando pensamos em violência, o primeiro pensamento que se costuma ter é a agressão física ou de dano visível. No entanto, a Lei Maria da Penha também categorizou em 5 tipos de violência e muitas delas são sutis, exercidas de forma psicológica, moral, patrimonial ou sexual. E para as mulheres agricultoras, que muitas vezes vivem no meio rural e enfrentam isolamento geográfico, de convivência também, e a dependência muitas vezes econômicas, esses sinais podem ser ainda mais difíceis da gente reconhecer e denunciar. E precisamos sempre ficar atentas a situações como violência psicológica, com agressões verbais constantes, humilhações, xingamentos, ameaça de tirar os filhos, ou até mesmo as tentativas de destruir a autoestima da mulher, fazendo que ela acredite que a culpa daquela situação é dela mesma. A violência patrimonial e econômica, quando o parceiro controla todo o dinheiro da produção, esconde documentos, impede a mulher de trabalhar ou de gerir os frutos do seu próprio trabalho na propriedade, tiram dela também a sua autonomia financeira. A violência moral, calúnias, difamações ou tentativas de desqualificar a mulher perante a comunidade e a família também é muito persistente e importante e difícil de muitas vezes identificar. Importante também sabermos como buscar ajuda, principalmente em casos de a gente souber dessas violências ou passar por esses tipos de violência. Para uma mulher do campo que está enfrentando essa realidade sozinha, se sente sozinha, o primeiro passo é buscar acolhimento e também saber que não está sozinha. Nós do SUTRAF também estamos sempre portas abertas para acolher, orientar, encaminhar. Temos nossos coletivos de mulheres também, que são um importante espaço de participação, inclusão das mulheres, formação, mas também funciona como uma rede de apoio. Além disso, também é sempre importante ressaltar e lembrar que se conta com uma rede de apoio pública que também deve ser acessível a todas as mulheres, que é a Central do Atendimento à Mulher, no Ligue 180, que é um serviço gratuito, nacional e sigiloso, que funciona também 24 horas por dia, com orientação e registro de denúncias. Temos também as delegacias de polícia, onde também pode ser feito o boletim de ocorrência, solicitação de medidas protetivas, de urgência, inclusive. Brigada Militar, no 190, em situações principalmente de emergência ou risco iminente de agressões físicas. As unidades básicas de saúde, as UBSs e CRAS, também integram essa rede de escuta e encaminhamento humanizado. Então, sempre importante lembrar desses caminhos, mas lembrar muito mais e falar aqui, dirigindo também enquanto mulheres, da importância de a gente trabalhar com a educação, trabalhar com esse tema da cultura também, do respeito às mulheres, de se buscar a igualdade. E a gente tem trabalhado também enquanto Sutraf, quando coletivo, sempre também esse tema de participação, de inclusão nos espaços também de decisão, na política, porque com certeza aonde a mulher está também consegue levar o olhar da mulher, o olhar mais humanizado, e sempre buscar a igualdade de gênero. Então a gente trabalha também esse tema, a gente lembra sempre da importância de não só tratar no meio das mulheres, e sim tratar com os homens esse tema também. E levar muito a sério essa questão da educação dos nossos meninos, principalmente, para que a gente tenha um rompimento com essa cultura e essa dificuldade. E com certeza, né, ninguém quer ver uma mãe, uma irmã, uma pessoa da família passando por essas situações. Então, esse é o nosso trabalho também, quanto coletivo de mulheres e quanto sindicato, aqui falando também, quanto Sutraf, dessa importância e do trabalho que a gente faz também. Sempre levando esse tema da conscientização como um momento, né, de que a gente possa superar e não precise passar e ver todos os dias tantos casos de violência.
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4: Petroquímica Braskem entra com pedido de recuperação extrajudicial para renegociar dívida de 56 bilhões de reais.
5: Começam inscrições para o vestibular 2027 da URGS.
4: Estados Unidos anunciam hoje novo pacote de sanções econômicas contra o Irã.
6: 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Pedro Quintana e Kathleen Moreira.
4: Uma boa tarde, agora é meio-dia, 51 minutos.
5: A temperatura é de 14 graus na capital.
4: A Braskem, uma das maiores petroquímicas do país, entrou com pedido de recuperação extrajudicial na Justiça de São Paulo para reestruturar uma dívida superior a 10 bilhões de dólares, equivalente a 56 bilhões de reais. A medida abre uma nova etapa de negociação com os credores para reorganizar os compromissos financeiros da empresa. A recuperação extrajudicial permite que a companhia negocie diretamente com os credores com posterior homologação pela Justiça.
5: A Braskem tem 8 unidades industriais no polo petroquímico de Triunfo, no Rio Grande do Sul. São 3 fábricas de petroquímicos básicos, 3 de polietileno e 2 de polipropileno. A empresa também mantém na cidade um centro de tecnologia e inovação. Segundo o Sindicato dos Trabalhadores Petroquímicos, a Braskem emprega cerca de 1.600 pessoas no estado. Apesar da crise financeira, não há até o momento previsão de demissões no estado. A empresa enfrenta dificuldades com as margens reduzidas do setor e o aumento das importações de resinas.
4: Temperatura de 14 graus em Porto Alegre, 13 em Caxias do Sul, 14 em Santa Maria, 12 em Pelotas, 10 graus em Rio Grande e 16 em Passo Fundo. Cleocum atualiza a previsão do tempo.
7: Agora à tarde o tempo é seco no estado e a expectativa é que as temperaturas subam um pouquinho no termômetro, mas a sensação segue sendo de frio em todas as áreas do Rio Grande. A gente tem uma massa de ar frio sobre o oceano que atua muito na metade sul aqui do Rio Grande do Sul, mas que já enfraquece bem a sua área de atuação na divisa com Santa Catarina. Tendência de um tempo seco e frio ainda na terça, na quarta as temperaturas sobem, especialmente durante o período da tarde em todo o estado.
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5: Três carros caíram em um buraco após parte da calçada ceder na manhã de hoje na rua Almirante Tamandaré, no bairro Floresta, na zona norte de Porto Alegre. Uma árvore também foi derrubada. Há forte cheiro de esgoto no local. Os bombeiros descartaram vazamento de gás e liberaram a área para retirada dos veículos. A Defesa Civil avalia as causas do desmoronamento. O trecho permanece isolado. Ninguém ficou ferido.
4: Ainda nesta edição, dia D de multivacinação aplica mais de 16 mil doses na capital.
5: Identificada mulher morta pelo companheiro na Serra Gaúcha.
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4: A mulher morta pelo companheiro em Nova Prata, na Serra, foi identificada como Jô Neuci das Graças Inácio da Silva, de 47 anos. Ela era natural de Ibiraiaras, no norte do estado. O crime ocorreu na tarde de ontem em uma residência na rua Tancredo Neves, no bairro Basalto. Segundo a investigação, Pedro Lima da Silva, de 67 anos, matou a companheira a facadas e depois cometeu suicídio. O casal vivia junto há um ano e meio. Em agosto do ano passado, a vítima registrou ocorrência por violência psicológica e ameaça. Ela não tinha medida protetiva de urgência em vigor.
5: Dois homens de 23 e 24 anos foram mortos a tiros na noite de ontem no bairro Rio Branco, em Canoas. As vítimas estavam na rua Veranópolis quando ocupantes de um carro branco passaram atirando. Um dos homens morreu no local e o outro chegou a ser levado ao hospital, mas não resistiu. Segundo a Polícia Civil, o local é conhecido como ponto de venda de drogas. A suspeita é que o crime esteja ligado à disputa entre grupos criminosos rivais. Os dois tinham antecedentes criminais.
4: Três pessoas precisaram ser internadas após um conflito na terra indígena de Erebango, no norte do estado. As vítimas, duas mulheres e uma criança, passaram por cirurgia. O caso ocorreu na terra indígena Ventarra. Ao todo, oito pessoas sofreram ferimentos durante conflitos registrados entre sábado e domingo. Os demais já receberam alta. O confronto é mais um episódio da disputa entre grupos rivais pelo comando da reserva, que se estende há mais de um ano. Três pessoas morreram desde o ano passado na região. Agora em Porto Alegre, temperatura de 14 graus, meio-dia, 56 minutos.
6: Serviço.
5: As inscrições para o vestibular 2027 da URGS começaram hoje ao meio-dia. Os candidatos têm até 21 de setembro para concorrer a uma das 4.058 vagas em 98 cursos de graduação. A taxa é de R$ 180,00 e mesmo quem obteve isenção precisa fazer a inscrição pelo site da universidade. As provas serão aplicadas nos dias 28 e 29 de novembro em Porto Alegre, Canoas, Gravataí, Novo Hamburgo, Tramandaí e Caxias do Sul.
4: A Caixa Econômica Federal paga hoje a parcela de agosto do Bolsa Família para beneficiários com o número de identificação social de final 5. Ao todo, 19 milhões e 300 mil famílias recebem o benefício neste mês, com valor médio de R$ 678. O valor mínimo é de R$ 600, além de adicionais para famílias com gestantes, crianças e bebês. O pagamento pode ser consultado pelo aplicativo Caixa Tem.
5: Mais de 16 mil doses de vacinas foram aplicadas no dia D da campanha de multivacinação em Porto Alegre no sábado. Segundo dados do Sistema de Informação do Programa Nacional de Imunizações divulgados hoje, o número foi 9,5% superior ao dia D do ano passado. Entre os menores de 15 anos, foram 11.380 aplicações, com destaque para influenza e rotavírus. A campanha segue até o dia 1º de setembro. Em instantes, a Anvisa aprova segundo medicamento genérico de caneta emagrecedora no país.
4: O governo dos Estados Unidos prepara um novo pacote de medidas econômicas contra o Irã. O secretário do Tesouro norte-americano, Scott Bessent, deve apresentar ainda hoje os detalhes de um plano para ampliar o isolamento iraniano. O anúncio pode afetar alguns dos principais parceiros comerciais do Irã, como China, Turquia e Índia. Nesta segunda-feira, o Ministério das Relações Exteriores do Irã afirmou que os países vizinhos que optarem por aderir à campanha de pressão econômica dos Estados Unidos contra o país poderão enfrentar consequências.
5: O presidente dos Estados Unidos, Donald Trump, anunciou que as tarifas contra o Canadá sobre todos os carros, caminhões, peças automotivas e aço serão aumentadas para 50%. A medida vale a partir de 1º de janeiro de 2027. Em publicação nas redes sociais, Trump afirmou que o Canadá vem explorando os Estados Unidos há anos, sobretudo em relação ao que chamou de tarifas absurdamente altas para agricultores e seus produtos. De acordo com o presidente, isso gerou um déficit de 60 bilhões de dólares entre os dois países.
4: O mercado financeiro reduziu de 1,98% para 1,95% a projeção de crescimento da economia brasileira em 2026. A estimativa consta no boletim Focus, divulgado hoje pelo Banco Central. Para 2027, a previsão de crescimento do PIB permanece em 1,5%. Os analistas mantiveram em 5,02% a projeção para a inflação neste ano. A expectativa para a taxa Selic no fim de 2026 continua em 13,75% ao ano. Para o dólar, a previsão para o fim do ano é de R$ 5,20.
5: A Anvisa aprovou o registro de mais um medicamento genérico à base de semaglutida no Brasil. A autorização para a farmacêutica Germed foi publicada hoje no Diário Oficial da União. A substância é usada em medicamentos como Ozempic e Wegovy, indicados para o controle do diabetes tipo 2 e obesidade. Na semana passada, a EMS obteve o primeiro registro de um genérico com semaglutida no país. Os genéricos precisam custar pelo menos 35% menos que o medicamento de referência.
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5: A próxima edição será às 10 para 7 da noite. Boa tarde.
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11: 13 horas e 2 minutos.
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19: 13 horas e 5 minutos.
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1: Olá, boa tarde. Tudo bem, meu amigo? Tudo bem, minha amiga? Estamos chegando a partir de agora. É aqui na programação da Rádio Salete. Está no ar o programa de todas as tardes, está no ar mais uma edição do programa Expresso Bandas. Nós estamos chegando para fazermos companhia para vocês até às 14h30, claro, trazendo bastante música de bandas para você. Você que está ainda por casa, você que está se preparando para ir para o trabalho, né? Ou você que está levando a gente de carona aí pelas estradas da região, aquele abraço. Uma saudação também aí em nome do nosso colega, né, o Luiz Otávio. Luiz Otávio tá por aí. Também manda um abraço para todos vocês. 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Espero que esteja tudo bem. Aumenta o volume do rádio. A gente está chegando para trazer bastante música para você nesta tarde. Obrigado pela audiência e vamos lá. Põe o volume no 12 aí que o programa está começando. Boa tarde, tudo de bom.
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1: 13 horas e 16 minutos.
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1: Esta é a Rádio Salete, programa Expresso Bandas. Até às 14h30 a gente vai com vocês. 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Vamos lá, vamos trazendo mais música, Luiz Otávio. Nosso programa Expresso Bandas, trazendo mais um bloco musical pra você. Ótima tarde, obrigado pela companhia, tudo de bom.
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1: 13 horas e 30 minutos.
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0: Agora são 1:32. É, estamos aí, programa Expresso Bandas. 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Vamos lá, vamos trazendo mais música no programa, Luiz Otávio. Sétimo Sentido.
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1: 13 horas e 45 minutos.
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0: São 1h49. 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Agora são 1h50. É o programa Expresso Bandas, trazendo aí Banda Estúdio.
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2: Vamos com mais uma? Maria Isabel, capricha aí, dá o tiribiribim, pom, pom, pom, pom agora aí, mano.

0: secretária.
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3: 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Notícia na hora certa, no sinal 2 horas. Petroquímica Braskem entra com um pedido de recuperação extrajudicial para renegociar dívida de 56 bilhões de reais. Presidente dos Estados Unidos, Donald Trump, anuncia tarifas de 50% sobre produtos do Canadá em 2027. Começam inscrições para o vestibular da URGS do ano que vem. Sol entre nuvens em Porto Alegre agora faz 14 graus. O tempo segue firme no estado e a chuva só deve retornar a partir de quinta-feira. As temperaturas não sobem muito durante a tarde. 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
5: Em Porto Alegre, alerta para a colisão entre dois carros na Avenida da Cavalhada, próximo à estrada João Vedana, IPTC já acionada. E colisão entre dois carros na Avenida Coronel Lucas de Oliveira, próximo à Rua Cabral, IPTC se dirige ao local. No mais, movimento tranquilo em vias como Castelo Branco, Dom Pedro II e João Pessoa. Nas rodovias federais, não há ocorrências em atendimento nesse momento de maior gravidade. Com o trânsito, Isadora Garcia.
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3: Polícia investiga como feminicídio caso de filho que espancou a mãe idosa em Viamão.
6: A mulher de 69 anos morreu na última sexta-feira. Ela havia sido espancada pelo filho um dia antes. Segundo a delegada Luana Medeiros, o homem de 44 anos entrou em surto e atacou a mãe com socos. A Brigada Militar prendeu o homem em flagrante. Ele e a mãe foram levados ao hospital de Viamão. No dia em que foi espancada, a mulher chegou a ser liberada do hospital, compareceu à polícia para prestar depoimento. A idosa voltou para atendimento, foi internada e morreu na sexta-feira pela manhã. Segundo a delegada, o inquérito apura o feminicídio, mas a polícia busca entender o contexto médico e saber por qual motivo a vítima foi liberada. A prisão do filho foi convertida em preventiva. Da redação, Letícia Mendes.
3: O Serviço de Mudanças Climáticas Copérnicos da União Europeia divulgou hoje que a média global diária da temperatura da superfície do mar atingiu o nível mais alto já registrado. Em 22 de agosto, a temperatura global dos mares chegou a 21 graus e 10 décimos, superando a registrada em março de 2024. A elevação está relacionada à tendência de aquecimento dos mares e às mudanças climáticas, com um El Niño intenso, que ainda está se desenvolvendo no Pacífico tropical e deve se fortalecer nos próximos meses. Conforme especialistas, um oceano mais quente transfere mais calor e umidade para a atmosfera, intensificando chuvas e sistemas de tempestades. 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Notícia na hora certa, volta na Rede Gaúcha às 3 horas. Da redação, Kathleen Moreira.
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9: 14 horas e 4 minutos.
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2 horas agora com 7 minutos, estamos aí, segunda parte do programa, né? A gente vai com vocês até às 14h30. Luiz Otávio tá aí, manda um abraço também. Obrigado pela audiência. Vamos lá, minha gente, vamos trazendo mais música, né? Chegando aí, Porto do Som.

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1: 14 horas e 16 minutos.
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0: É, e assim chegamos ao final do programa, né? Um grande abraço para você que esteve ligado conosco. Abraço em meu nome, em nome aí do Luiz Otávio. A gente volta com vocês amanhã, né? Obrigado aí pelo carinho da audiência de todos. Cuidem-se e fiquem com as últimas de hoje. Até mais.
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1: 14:34.
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3: Fala aí, meu povo, muito boa tarde. Sejam todos bem-vindos à nossa 100.3 de Marcelino Ramos. E é a Rádio Salete, é o nosso programa Overdose. A partir de agora, te fazendo companhia até as 16:30. Eu sou seu amigo Luiz Otávio. A partir de agora, chego junto aqui na programação para trazer o melhor da música, as mais tocadas. É a nossa Overdose, né? A dose máxima das mais tocadas. Você confere a partir de agora e, claro, você pode participar, você pode pedir a música da tua preferência através do nosso WhatsApp 549-8117-9296. E a gente começa todas por aqui fazendo aquele mix diferente na programação com sucesso internacional. Calvin Harris, Dua Lipa com One Kiss. Excelente segundinha pra ti, bora, trilha sonora por minha conta.

0: Aí, César Menotti e Fabiano, como um anjo. 14 horas agora, 42 minutos.
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0: E a gente já chegou pra te fazer companhia. É tarde de segunda-feira, minha gente. Uma excelente semana pra você que decidiu começar mais uma semaninha aqui com a programação da 100.3 de Marcelino. Obrigado demais pela credibilidade de você, quem sabe tá abrindo as portas do teu comércio, da tua empresa, né, pra gente. É pra você que tá em casa, quem sabe no teu momento de descanso, escolheu compartilhar esse momento aqui com a programação da 100.3 também. Muito obrigado pela companhia de todos vocês. Marcelino Ramos com tempo bom nessa segunda-feira, 22 graus a temperatura, solzinho brilhando aí no nosso início de semana, né? Semana que tem previsão de ter tempo bom durante toda a semana, tá bom, minha gente? 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
0: Bora de clássico nacional até o fim com eles, Engenheiros do Havaí.

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1: 14:48.
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5: E a gente continua juntos aqui nessa tarde de segunda-feira, iniciando mais uma semana aqui na tua sintonia, na tua companhia, agradecendo demais você que tá aí com a gente nesse dia 24 de agosto de 2026. Vamos combinar que esse mês de agosto tá voando, né, minha gente? Normalmente agosto parecia que demorava para passar, esse ano passando rapidinho, o ano como um todo, né? Já estamos aí em setembro, Romaria chegando, uma programação toda especial esperando por você também. E o nosso Overdose tem sequência musical por aqui, agora com o Heitor e Henrique e o CDzinho do Forro Boys. Bora curtir!

0: Tá aí, o lançamento pra você, Heitor e Henrique na programação e o CDzinho do Forró Boys, 14 horas agora 56 minutos.
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0: É isso mesmo, e a nossa programação tem sequência aqui na 100.3 de Marcelino Ramos, já na reta final da primeira parte do nosso Overdose. 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
0: Bora lá, rapidinho, fechar a primeira parte do nosso Overdose com o sucesso de Lagoon. Daqui a pouquinho, notícias na hora certa e depois eu tô de volta com muito mais música na tua tarde.
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3: 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Notícia na hora certa, no sinal 3 horas. Polícia investiga como feminicídio o caso de filho que espancou a mãe idosa em Viamão, na região metropolitana. Presidente da Colômbia ordena deportação de imigrantes em situação irregular. Estados Unidos anunciam novas sanções ao Irã e ameaçam países que fizerem transações econômicas com o país do Oriente Médio. Sol entre nuvens em Porto Alegre, agora faz 14 graus. O tempo fica seco e frio em todo o estado hoje. 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
4: Em Porto Alegre, colisão entre dois carros na Avenida Bento Gonçalves, próximo a Antônio de Carvalho. E também na Avenida Beno Mendes, próximo à Travessa Américo Silveira. EPTC já acionada para esses dois casos. Na Avenida Ipiranga, onde a reportagem da Gaúcha está nesse momento, movimento tranquilo. Já no noroeste do estado, no município de Santo Cristo, há um acidente com morte na RS-540. O comando rodoviário da Brigada Militar se dirige ao local, aguardamos atualizações. Com o trânsito, Isadora Garcia.
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3: Proposto aumento superior a 20% na tarifa de energia da CE Equatorial.
5: A proposta de revisão da tarifa de energia da CE Equatorial prevê aumento médio de 22,31%, com alta de 15% para alta tensão, que inclui indústrias, e 24% para baixa tensão, que inclui consumidores residenciais. A data do reajuste é 22 de novembro. Até lá tem consulta pública. Já foi aprovada pelo relator da Agência Nacional de Energia Elétrica, a ANEEL. E o motivo é principalmente a chamada remuneração de capital, ou seja, investimentos feitos principalmente durante as enchentes de 2024 no Rio Grande do Sul. No ano passado, a conta de luz da CE Equatorial já subiu cerca de 20%. De Porto Alegre, Giane Guerra.
3: Hemocentro de Pelotas faz pedido urgente por doações de sangue.
6: Todos os tipos sanguíneos apresentam níveis baixos, mas a situação é considerada crítica para os tipos O positivo, O negativo e A negativo, além da escassez no tipo A positivo. A instituição responde diretamente pelo abastecimento dos hospitais São Francisco de Paula, Pronto Socorro Municipal e Beneficência Portuguesa em Pelotas. Além disso, atende a demanda de outros 23 municípios das regiões Sul e Campanha, de Pelotas e Gorislabão.
3: 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Notícia na hora certa volta na Rede Gaúcha às 4 horas. Da redação, Ramon Nunes.
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7: 15 horas e 5 minutos.
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1: Três da tarde, mais 6 minutos e a gente segue contigo. 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
16: Boa tarde.

3 da tarde, mais 9 minutos, e a gente tá de volta, hein? A segunda parte do Overdose começa a partir de agora aqui na programação da 100.3 pra te fazer companhia, pra ser a tua companhia. Até as 4h30 a gente segue juntos por aqui. E ó, você pode participar, você pode pedir a música da tua preferência através do nosso WhatsApp 549-8117-9296. Ó, aumenta o volume, curte com a gente cada música, cada sucesso, porque aqui a gente faz um mix super diferente pra dar aquele gás na tua tarde de segunda-feira. Bora de música? Tem reguezinho chegando na programação com ele, Armandinho.

0: aí, eu não sou terapia. Danilo e Davi na programação 15 e 17. Bora pro nosso Dose Paparazzi de hoje.
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0: Bora lá então, minha gente, conversar um pouquinho, falar sobre o assunto mais comentado da internet neste finalzão de semana. E aquela galera que tava órfão do rock nacional, se prepara, hein? Pitty anunciou um novo álbum de inéditas e também anunciou a sua nova turnê pelo Brasil. É isso mesmo, depois de 7 anos sem lançar um álbum de inéditas, Pitty está de volta com disco novo e turnê pelo Brasil. O álbum Pitty chega no dia 16 de outubro, distribuído pela DEC, e já teve as primeiras datas da turnê confirmadas também. A estreia acontece no dia 17 de outubro em São Paulo e a cantora fará 10 shows entre outubro e dezembro. Para quem é aqui da nossa região, as datas próximas são dia 14 de novembro em Curitiba, 4 de dezembro na capital de todos os gaúchos, Porto Alegre, e no dia 28 de dezembro em Balneário Camboriú, tá bom, minha gente? O novo trabalho dela é descrito como o mais autoral da carreira de Pitty, que participou da composição e da produção do CD todo. A própria cantora, falar CD entrega um pouco a idade do locutor, né, minha gente? Enfim, do novo álbum. Ela participou da composição e da produção do álbum, né? Faz tempo que a gente não vê um lançamento de CD, né? Pelo amor. Mas enfim, a própria cantora resume a sonoridade do álbum em 4 palavras. Pesado, dançante, sexy e raivoso. São essas as descrições aí que a Pitty utilizou para descrever aí o seu novo álbum, tá bom, minha gente? Os ingressos para a turnê começam a ser vendidos no dia 1 de setembro, agora, ao meio-dia, pelo site oficial da Pitty. Tá aí o assunto mais comentado da internet que a gente trouxe para você aqui no nosso Dose Paparazzi de hoje.
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3: 15 horas e 19 minutos.
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0: Já que a gente falou sobre ela no nosso Dose Paparazzi, bora com ela, Pitty e o famoso teto de vidro, bora!

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1: 15:31.
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1: 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Aumenta o volume.
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1: Bom, hoje a gente vai embarcar na cápsula do tempo diretamente para os anos 70, minha gente. Sim, vamos longe hoje no mundo da música. Hoje a nostalgia é um lançamento de 1972. Essa música foi um dos maiores sucessos desse cantor americano e se tornou uma das baladas românticas mais lembradas dos anos 70. A letra fala sobre o desejo de ser correspondido, aquele sentimento de amar alguém e querer ter a certeza de que esse amor também existe do outro lado. Bom, tecnicamente a faixa aposta em uma produção suave, um violão, piano, cordas e vocais delicados, criando uma atmosfera íntima e melancólica. Essa música tem cheiro de LP, minha gente, de coisa antiga, e a gente vai curtir. Essa música é boa demais, ela atravessou gerações justamente por transformar uma insegurança amorosa em uma balada simples, mas sincera e inesquecível. Então bora, aumenta o volume porque tem I Would Love You To Want Me com Lobo na programação. Bora curtir os anos 70 em forma de música.

0: Informação romance, 15 horas agora, 46 minutos, bora pro nosso Dose Tech de hoje.
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0: Bora lá, minha gente, 15h46, tá na hora da gente falar um pouquinho sobre tecnologia aqui na programação da 100.3. Você já passou por algum daqueles pedágios onde você não precisa parar o seu carro, onde a cobrança é feita através de um site? Pois é, a gente tem que lembrar muito de fazer o pagamento depois, né? E aqui no Rio Grande do Sul já tem alguns pedágios que tem essa concessão do Free Flow, que a gente fala, né? O pedágio Free Flow, onde você passa pelo pedágio, a sua placa é fotografada e aí você tem que entrar lá no site da concessionária do pedágio para então fazer o pagamento online. Você pode fazer via Pix ou cartão de crédito, débito, enfim, mas você não precisa parar o teu carro, né? Você nem tem como parar o teu carro, na verdade, é só um sensor no asfalto e você passa por lá e já é feita a cobrança lá direto no site, né? Assim, que eu sei, aqui no estado a gente tem na Serra, Porto Alegre, Gramado, Caxias do Sul, eu acho, se eu não me engano, também tem um desses pedágios Free Flow. E aí, minha gente, era muito difícil, aconteceu até comigo, passei um perto de Porto Alegre, sorte que tinha alguém comigo junto dentro do carro e me lembrou depois que eu tinha que fazer o pagamento do pedágio, senão é fácil de esquecer o pagamento. E aí agora, se você passou por um pedágio Free Flow, aquele sistema sem a praça, né, e sem precisar parar o carro, agora fica um pouco mais fácil descobrir e pagar essa cobrança. O próprio aplicativo da CNH do Brasil passou a reunir os registros de passagens por pedágios eletrônicos de rodovias federais e estaduais. Para consultar, você pode abrir o aplicativo, entrar lá na aba Veículos, escolher o veículo utilizado e toque em Pedágio Eletrônico. Ali você consegue ver a passagem e acessar diretamente o canal indicado para fazer o pagamento. O prazo para você pagar é de até 30 dias depois da passagem pelo pórtico. Quem usa a tag de pedágio não precisa fazer nada, a cobrança continua sendo realizada automaticamente pela empresa responsável pelo dispositivo. A mudança resolve um problema comum do Free Flow, que era justamente descobrir qual a concessionária procurar para pagar, né? Até tem placas indicativas antes do pedágio, mas que às vezes o motorista não presta atenção, né? O aplicativo também deve avisar quando houver uma passagem registrada e quando o prazo de pagamento estiver próximo do fim, tá bom? Então, quando você passar pelo pedágio, vai aparecer uma notificação lá no teu aplicativo da CNH e quando você estiver perto de encerrar os dias, né, os 30 dias depois da passagem, ele também vai te avisar para você não pegar multa, né? Então a gente lembra, deixar de pagar o pedágio pode gerar multa de R$195,23 e 5 pontos na CNH. Então se você passou por um Free Flow recentemente, vale a pena abrir o aplicativo lá do CNH Brasil e conferir se existe alguma cobrança pendente. Tá bom, minha gente? Isso aí vai já ajudar demais os motoristas que trafegam aí pelas estradas do nosso Brasil, do nosso Rio Grande do Sul, enfim, né? Você passou por um pedágio Free Flow, que é aquele que só tem o pórtico, onde você não precisa parar, e aí você teria que entrar lá no site, fazer o pagamento online. Agora, todas essas informações vão estar reunidas dentro do aplicativo CNH Brasil. Tá bom, minha gente? Esse foi o nosso Dose Tech de hoje, que tá de volta amanhã na programação da 100.3.
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3: 15 horas e 50 minutos.
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0: Mais música para você curtir na tua tarde, sucesso internacional de Harry Styles, Aperture na programação.

Tá aí a Aperture com Harry Styles na programação. E tá na hora da gente fechar por aqui essa segunda parte do nosso Overdose. Daqui a pouquinho notícias na hora certa. E na volta tem muito mais música pra você. Pra fechar a segunda parte tem Zezé de Camargo e Luciana. Essa música é linda, Flores em Vida. Bora curtir juntos.

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2: Obras na BR-386 deixam trânsito em Pare e Siga e causam congestionamento no trecho entre Pouso Novo e Marques de Souza. Corregedoria investiga brigadianos presos em flagrante com drogas em casas e em viaturas em Porto Alegre. CNH do Brasil passa a mostrar quando o carro passa por baixo de pedágio eletrônico e como pagar a tarifa. Sol entre nuvens em Porto Alegre, agora faz 15 graus. O tempo fica seco e frio em todo o estado hoje. 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
4: A Brigada Militar segue aqui na rua Anitta Garibaldi, próximo da Thomas Gonzaga, onde um caminhão invadiu o pátio de um prédio. Segundo a EPTC, o relato é de que o veículo vinha da Thomas Gonzaga e estaria sem freio, segundo o motorista. Acabou adentrando o pátio. O motorista teve ferimentos no rosto e já foi encaminhado para atendimento médico. Há também colisão entre dois carros na rua Vicente da Fontoura, próximo a Ipiranga. E pelo interior do estado, há registro de congestionamento em Pouso Novo, na BR-386. Segundo a Polícia Rodoviária Federal, são obras na pista e fluxo flui em Pare e Siga. Com o trânsito, Isadora Garcia.
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2: O DMAI afirma que não há um prazo estabelecido para reconstruir a galeria de macrodrenagem na rua Almirante Tamandaré, no bairro Floresta, em Porto Alegre. Um serviço emergencial no local começará após a retirada dos veículos e dos entulhos que caíram no local com o rompimento de uma calçada construída sobre a tubulação. Três carros que estavam estacionados caíram na estrutura nesta manhã. Ninguém ficou ferido. O DMAI vai realizar uma avaliação interna da galeria. O trânsito no cruzamento das ruas Almirante, Tamandaré e Santos Dumont ficará bloqueado por tempo indeterminado. 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Notícia na hora certa, volta na Rede Gaúcha às 5 horas. Da redação, Ramon Nunes.
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8: 16 horas e 3 minutos.
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1: É, tamo de volta, 16 horas, agora 6 minutinhos. Sejam todos bem-vindos à programação da 100.3. Tá ligando o rádio agora? Seja bem-vindo, você que vem com a gente desde cedinho, acompanhando toda essa tarde de segunda-feira. Seja bem-vindo também, estamos abrindo a terceira e última parte do Overdose. Até as 4h30 eu tô por aqui, logo depois tem a Raquel com o Território Sertanejo pra fechar a tua tarde de segunda-feira, tá bom? Minha gente, bora lá com um dos clássicos nacionais dos anos 2010. Vocês lembram quando o sertanejo se uniu com o funk e lançou o funknejo? Então, a gente vai curtir uma dessas. Lucas Luco, Pequeno e Menor, com Toda Toda, bora lá.

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0: Só pancada, Felipe Ferrari com Diego e Arnaldo na programação 16 e 16. Bora conferir o Top Music de hoje.
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0: Bora lá então, conferir nas plataformas de streaming, nas rádios por todo mundo. A gente reúne pesquisa em Billboard, Spotify, Deezer e YouTube Music. As rádios também a mais ranqueada desta segunda-feira é da gurizada do Temper City com Self Award. Bora curtir então, Top Music tá no ar pra você.

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1: 16 horas e 19 minutos.
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3: Dezesseis horas, agora 22 minutos, e assim a gente está chegando ao final da nossa edição de segunda-feira do Overdose. Mas calma lá, é a primeira edição da semana, a gente tem a semana inteira para se curtir aqui na programação da 100.3. Daqui a pouquinho o Território Sertanejo chegando para finalizar a tua tarde de segunda-feira. E para fechar o nosso programa, tem Fernando e Sorocaba, e depois tem Pink na programação. Até amanhã, terça-feira, aguardo essa audiência maravilhosa amanhã. Até, tchau, tchau!

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1: 16:31.
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Agora são 16:31. Muito boa tarde para você de Marcelino Ramos, para você da nossa região que está aí acompanhando a Rádio Salete FM 100.3. Começa a partir de agora por aqui mais uma edição do Território Sertanejo, o seu programa de todo final de tarde. Estamos aí começando mais uma semana, reta final do mês de agosto, hoje segunda-feira, dia 24. Vamos te fazendo companhia por aqui com muito sucesso da música sertaneja até às 17h50. Temos tempo nublado, 21 graus de temperatura neste momento, e eu te desejo aí um ótimo final de tarde, você que acompanha a gente no trabalho, você que está por casa ou você que, quem sabe, nos leva na carona. É muito bom contar com a tua audiência neste final de tarde de segunda-feira. Quem também chega junto comigo na parte técnica, seleção musical, é o meu colega, meu amigo Ebenezer, que deixa a todos o seu boa tarde. E você acompanha o Território Sertanejo em um oferecimento de FlexNow, PHC Informática, Faculdade Ideal, Master Sonda e Econômico Atacadão, Autoposto Malinowski, Ferragem Mafissoni, a Ótica Líder, 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Nós vamos começando a nossa primeira edição da semana com Lua Santana. Boa tarde!

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Agora são 16h39 e você está acompanhando o Território Sertanejo, começando mais uma semana. Hoje, segunda-feira, 24 de agosto, ouvimos aí sucesso com Simone e Simaria na nossa programação. E nós seguimos até as 5h50 com muito sucesso da música sertaneja por aqui. 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

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Vamos ouvindo mais música? Chegando por aqui, Léo Chaves.

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1: 16:45.
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1: Continuamos por aqui com o Território Sertanejo, 12 minutos nos separam das 5 horas da tarde. Nós vamos continuando por aqui com a nossa programação, lembrando que na virada de hora você acompanha as notícias na hora certa para se manter bem informado aí durante a nossa programação. 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E a música continua aqui na programação com Fred e Fabrício. Música.

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6: 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Notícia na hora certa, 5 horas, 1 minuto. Concessionária prevê para agora término de obras na BR-386 que causam congestionamento entre Pouso Novo e Marques de Souza, no Vale do Taquari. ANEEL encaminha aumento de 22% na conta de luz de clientes da CE Equatorial no Rio Grande do Sul. Ministro Flávio Dino autoriza a Polícia Federal a ter acesso a informações de ONG ligada à produtora de filmes sobre o ex-presidente Jair Bolsonaro. Céu nublado em Porto Alegre agora faz 13 graus. O tempo fica seco e frio em todo o estado. 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
7: Deve terminar agora os reparos no pavimento da BR-386 em Pouso Novo e Marques de Souza, previsão da concessionária Via Sul. Essa obra causa 27 quilômetros de congestionamento na região. Segundo a Polícia Rodoviária Federal, o trânsito flui em pare e siga. Em Porto Alegre, movimento tranquilo neste momento. A EPTC não atende ocorrências de maior gravidade. Nas imagens na live, a Avenida Assis Brasil, com fluxo normal para o horário. Com o trânsito, Isadora Garcia.
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6: Transurb amplia número de viagens durante a Expo Inter.
8: Conforme a empresa, serão 30 viagens a mais nos sábados e 89 nos domingos. A feira começa neste sábado, dia 29, e segue até o domingo, dia 6 de setembro. Serão 4 trens extras circulando nos dias úteis e nos sábados, e 9 nos domingos. O intervalo mínimo entre os trens está previsto para 8 minutos em alguns horários de pico. Passageiros podem usar a estação Esteio, que fica ao lado do Parque de Exposições Assis Brasil. A equipe também será reforçada. A pastagem custa R$ 5,00 e pode ser comprada antecipadamente. Da redação, Gabriela Plentes.
6: Moradores de Jaguarão, no sul do estado, que foram impactados pela cheia, começaram a retornar para casa após o nível do rio Jaguarão baixar. Medição de hoje está quase um metro abaixo da cota de inundação. Cerca de 40 famílias precisaram sair das residências e agora 3 permanecem desabrigadas. O abrigo municipal começou a ser desativado. Já no interior do município, os danos em estradas rurais e pontes ainda comprometem a circulação em diversas localidades. As aulas na área urbana foram retomadas, mas o transporte dos estudantes do interior para as escolas da cidade segue suspenso. 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Notícia na hora certa, volta na Rede Gaúcha às 6 horas. Da redação, Maria Regina Eichenberg.
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9: 17:05.
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1: Estamos de volta por aqui com o Território Sertanejo, 17 horas mais 8 minutos, tarde de segunda-feira, 24 de agosto. Seguimos até as 5h50, levando a você o melhor da música sertaneja. Daqui a pouquinho trazendo o nosso clássico sertanejo também desta segunda-feira. O Ebenezer continua na parte técnica, seleção musical. Nós vamos abrindo a segunda parte do programa com Zé Henrique e Gabriel. Música.

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1: Vamos agora então falando de clássico sertanejo, hoje recordando Vivendo no Sertão, um verdadeiro retrato da vida simples e da cultura caipira na voz de João Mulato e Douradinho. Lançada em 2004, a música integra o álbum Fera Ferida e também aparece no repertório do álbum Pura Emoção do mesmo ano. A composição é assinada por João Miranda e João Mulato. A principal mensagem de Vivendo no Sertão é a valorização da vida no campo, do trabalho, da natureza e das coisas simples. A música mostra que a verdadeira riqueza também pode estar naquilo que a terra oferece, no alimento produzido com as próprias mãos, na tranquilidade do ambiente rural e na satisfação de viver de acordo com as próprias raízes. A canção também faz uma homenagem à moda sertaneja de raiz, especialmente quando fala da viola e das músicas que, segundo o personagem da história, já não são tão presentes em muitas rádios. É uma verdadeira celebração da cultura caipira e do orgulho de ser sertanejo que nós vamos ouvindo agora na programação.
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1: 17 horas e 20 minutos.
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Continuamos te fazendo companhia, deixando aí o teu final de tarde recheado de sucesso sertanejo. Estamos por aqui com o Território, começando a semana, né? Tarde de segunda-feira, 24 de agosto. 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Vamos ouvindo mais sucesso na programação com Natanzinho Lima.

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1: 17 horas e 33 minutos.
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Seguimos por aqui com o Território Sertanejo. 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Vamos ouvindo mais música, chegando para você agora Teodoro e Sampaio.

E estamos chegando ao final da nossa edição de hoje do Território Sertanejo. Quero te agradecer pela tua audiência, um excelente restante de segunda-feira. Amanhã a gente volta a partir das 4:30 da tarde. Fechando a edição de hoje, tem Henrique e Diego e Rolando Boldrin. Tchau, tchau.

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1: 17 horas e 51 minutos.
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4: Maria, Mãe do Silêncio e da Humanidade, que vive perdida no mar sem fim do Senhor. Sem ti, tudo ficou parado. O tempo, o espaço, a palavra, a música, o silêncio e a mulher. Tu assumiste tudo. Jamais se viu na face da terra uma figura de tamanha doçura, candura e inefável encanto. Por este motivo, ao cair da tarde, os sinos repicam e as crianças, jovens e adultos de todas as raças reúnem-se e, com um olhar voltado para o infinito, rendem uma homenagem, uma prece a Maria.
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anjo do Senhor anunciou a Maria, e ela concebeu do Espírito Santo. Eis aqui a serva do Senhor, faça-se em mim segundo a vossa palavra. E o Verbo se fez carne e habitou entre nós. Ave Maria, cheia de graça, o Senhor é convosco. Bendita sois vós entre as mulheres, e bendito é o fruto do vosso ventre, Jesus. Santa Maria, Mãe de Deus, rogai por nós, pecadores, agora e na hora de nossa morte. Amém. Rogai por nós, Santa Mãe de Deus, para que sejamos dignos das promessas de Cristo. Hoje, dia 24 de agosto, a Igreja celebra o dia de São Bartolomeu Apóstolo. Proclamai todos os dias a salvação de Deus. Anunciai entre as nações a glória do Senhor. Bartolomeu, também chamado Natanael, era de Caná da Galileia e, após um fecundo diálogo com Jesus, passou a fazer parte do grupo dos 12. Seu nome está incluído na lista oficial do Colégio Apostólico. A seu exemplo, busquemos edificar com entusiasmo o reino de Deus. Rezemos o Evangelho do dia de hoje, que é de São João, capítulo 1. Filipe encontrou-se com Natanael e lhe disse: Encontramos aquele de quem Moisés escreveu na lei e também os profetas, Jesus de Nazaré, o filho de José. Natanael disse: De Nazaré pode sair coisa boa? Filipe respondeu: Vem ver. Jesus viu Natanael que vinha para ele e comentou: Aí vem um israelita de verdade, um homem sem falsidade. Natanael perguntou: De onde me conheces? Jesus respondeu: Antes que Filipe te chamasse, enquanto estavas debaixo da figueira, eu te vi. Natanael respondeu: Rabi, tu és o filho de Deus, tu és o rei de Israel. Jesus disse: Tu crês porque te disse, eu te vi debaixo da figueira? Coisas maiores que estas verás. E Jesus continuou: em verdade eu vos digo, vereis o céu aberto e os anjos de Deus subindo e descendo sobre o Filho do Homem. Palavra da salvação. Glória ao Pai, ao Filho e ao Espírito Santo, como era no princípio, agora e sempre. Amém. Unindo-nos a todas as missas, celebrações, adoração e bênção do Santíssimo que estão acontecendo agora em muitas igrejas, Maria Santíssima está presente em cada missa. Coloquemos nossos pedidos, nossas intenções no altar do Senhor e rezemos pelas vocações. Senhor, na festa do apóstolo São Bartolomeu, em cuja honra vos oferecemos este sacrifício de louvor, concedei que, por sua intercessão, recebamos os auxílios da vossa graça. Senhor, na celebração da festa do apóstolo São Bartolomeu, recebemos o penhor da salvação eterna. Jesus, que este sacramento nos fortaleça na vida presente e nos conduza à glória futura. Por Cristo nosso Senhor. Amém. Pai nosso que estais no céu, santificado seja o vosso nome. Venha a nós o vosso reino, seja feita a vossa vontade, assim na terra como no céu. O pão nosso de cada dia nos dai hoje, perdoai as nossas ofensas, assim como nós perdoamos a quem nos tem ofendido, e não nos deixeis cair em tentação, mas livrai-nos do mal. Amém. Ave Maria, cheia de graça, o Senhor é convosco. Bendita sois vós entre as mulheres, e bendito é o fruto do vosso ventre, Jesus.
Santa Maria, Mãe de Deus, rogai por nós, pecadores, agora e na hora de nossa morte. Amém. Glória ao Pai, ao Filho e ao Espírito Santo, como era no princípio, agora e sempre. Amém. Oração. Senhor, fortalecei em nós aquela fé com a qual o apóstolo São Bartolomeu se entregou de coração sincero ao vosso Filho. Concedei por suas preces que a vossa Igreja se torne sacramento de salvação para todos os povos, por nosso Senhor Jesus Cristo, vosso Filho, que é Deus e convosco vive e reina na unidade do Espírito Santo por todos os séculos dos séculos. Amém. E que pela intercessão de Maria Santíssima, ela que é a rainha dos apóstolos e do apóstolo São Bartolomeu, Deus Pai Todo-Poderoso nos abençoe e nos proteja. Em nome do Pai, do Filho e do Espírito Santo. Amém. Uma boa tarde a todos.

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1: Hora certa, no sinal, 6 horas. Oposição calcula ter votos suficientes para derrubar veto do governador Eduardo Leite ao fim da taxa de licenciamento de veículos. Texto tranca a pauta na Assembleia Legislativa. Trensurb vai ampliar número de viagens durante a Expo Inter. Plataforma de comunicação Discord recorre de decisão que determinou suspensão de transmissões ao vivo após morte de adolescente durante live. Céu nublado em Porto Alegre agora faz 12 graus. O tempo fica seco e frio em todo o Rio Grande do Sul nesta segunda-feira. 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
3: Já terminaram os reparos no pavimento da BR-386 em Pouso Novo e Marques de Souza. A obra chegou a causar quase 30 quilômetros de congestionamento na região. Segundo a Polícia Rodoviária Federal, o trânsito segue lento no local. Em Porto Alegre, alerta para colisão entre dois carros na Avenida Icaraí, próximo à Rua Doutor Campos Velho. EPTC e SAMU foram acionadas. E também na capital, Castelo Branco, Assis Brasil, Farrapo, são algumas das vias que apresentam a lentidão, pontos de lentidão comuns nesse horário de maior pique. Com o trânsito, Isadora Garcia.
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1: O ministro Flávio Dino, do Supremo Tribunal Federal, atendeu ao pedido da Polícia Federal para que os dados da operação contra a produtora do filme sobre o ex-presidente Jair Bolsonaro sejam compartilhados. Em junho, a Polícia Civil deflagrou a ação contra Karina Ferreira da Gama, produtora do filme. A investigação apontou suspeitas de fraudes e desvios de recursos públicos no contrato firmado pelo Instituto Conhecer Brasil com a Prefeitura de São Paulo. Além dessa ONG, Karina é dona da Go Up Entertainment, responsável pelo longa. Os dados serão usados pela Polícia Federal para apurar se o filme utilizou recursos de emendas parlamentares. O Brasil tem ao menos 4 casos confirmados, incluindo um óbito por febre do Nilo Ocidental, que é uma infecção viral que pode causar acometimento neurológico em casos mais severos. A doença é transmitida principalmente pela picada de mosquitos como pernilongo. O caso, que evoluiu para a morte, é de uma mulher de 77 anos que morava em Santa Catarina. No estado, há outro caso confirmado da doença. No interior de São Paulo, houve outras 2 confirmações. Todos os casos seguem sob investigação para mapear os locais de infecção. 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Da redação, Maria Regina Eichenberg.
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4: A 24ª rodada do Brasileirão termina nesta noite. Às 8 horas, no estádio Nilton Santos, no Rio, tem Botafogo contra o Atlético Paranaense. Ontem, domingo, jogos importantes da rodada. Fora de casa, o Grêmio foi derrotado pelo Bragantino por 1-0 com um gol no último lance do zagueiro Gustavo Marques. O líder Palmeiras goleou o Vasco por 4-1 jogando em São Paulo. A Chapecoense, lanterna da competição, venceu o São Paulo por 1-0 jogando em Chapecó. O São Paulo não vence há 10 jogos na competição. Na Vila Belmiro, 1 para o Santos, 1 para o Mirassol. E ainda no Clássico Bavi, no estádio Barradão, o Bahia, visitante, venceu o Vitória por 2-0.
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7: Luciano Périco.

0: Estamos de volta, 6:08, hoje nos esportes, na Gaúcha, para Sinoscar. 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Rodrigo Oliveira, mais Grêmio. Vamos lá. Quer dizer que tem uma disputa entre Braithwaite e Carlos Vinícius?
1: Quem disse isso foi o técnico Luiz Castro, na entrevista coletiva.
0: Disse.
1: Ele foi perguntado sobre por que jogou contra o Bragantino o Braithwaite e não o Carlos Vinícius. E ele disse que há uma competição, mas ao mesmo tempo ele disse que nenhum centroavante vai jogar todos os jogos. A apuração em conjunta com o colega Felipe Duarte aponta o seguinte: o Carlos Vinícius foi preservado, o Carlos Vinícius volta no Grenal. Assim como o Pavon também volta normalmente na ponta direita.
2: Bom, então nós tínhamos dois erros, um mais grave e um menos grave, mas com a mesma consequência. O Grêmio perdeu o jogo e jogou nada. O erro era preservar num jogo de domingo à tarde, em que os jogadores voltariam de avião fretado, e o outro jogo da Copa do Brasil é a quinta-feira, 8 da noite. Poupar com essa distância não existe. Esse é um erro. Mas o erro pior é se, ao invés de preservação, tivesse sido uma decisão técnica, em que o Pavon é banco do TT e especialmente o Vinícius é banco do Braithwaite. Você não salva nenhuma nem outra. Mas se fosse uma escolha técnica, Rodrigo, era pior ainda, porque era não ler o que o campo está traduzindo. Mas se é uma preservação, estão preservados, voltam quinta-feira.
1: Vamos ouvir, Lucianinho, o técnico Luiz Castro falando sobre isso. Ele foi perguntado: por que Braithwaite não Carlos Vinícius no jogo contra o Bragantino? E ele está respondendo.
3: Falar do Carlos Vinícius é falar da posição 9. Há jogadores que competem com o Carlos Vinícius pela titularidade. E o Braithwaite e o Matheus Nascimento competem pela titularidade com o Carlos Vinícius. O Carlos Vinícius está com uma série de jogos. Não é normal um jogador fazer o Brasileirão todo, a Copa toda, fazer tudo. Não, acho que não há história de um jogador jogar os jogos todos ao longo de uma temporada no Brasil. Portanto, por vezes o jogador baixa um bocadinho e o outro cresce em treino. Por vezes precisa de descanso e o outro, pelo que trabalha em treino, joga. Portanto, e falando da posição 9, eu acho que o Braithwaite teve uma boa prestação ao longo do jogo. Acho que a avaliação é muito positiva daquilo que ele deu ao jogo. E falar do Carlos é falar da posição que foi ocupada pelo Braithwaite hoje. Não houve nada, não houve problema algum. Foi uma questão de opção para o jogo. E de um jogador que tem vindo a fazer jogos e jogos e jogos e jogos ao longo da época.
1: Quando eu ouvi esse trecho, eu achei dúbio. Porque ora ele diz que há uma competição por vaga e que ora um jogador vai baixar, o outro vai melhorar no treino e tudo mais, dando a entender que foi uma decisão técnica. Mas na mesma resposta, ele diz que nenhum jogador vai jogar todos os jogos, que em algum momento o cara vai ter que ficar fora, dando a entender que foi uma questão física. Buscamos a informação é de que foi uma preservação. De fato, o Luiz Castro esperava que o Braithwaite, por recuar mais, ele pudesse se associar aos meias e com isso criar mais chances, porque com o Carlos Vinícius a bola não estava chegando, mas não foi por isso que o Carlos Vinícius ganhou a vaga. Foi uma opção pontual para aquele jogo e no Grenal volta o Carlos Vinícius.
0: O Braithwaite ganhou naquela vaga. Tu falou duas vezes Carlos Vinícius.
2: Quem ganhou a vaga foi o Braithwaite para ontem.
1: Isso.
2: Perfeito, tá. Bom, só tem uma coisa, embora um tanto fora de contexto, porque pareceu que a intenção foi tirar o foco do jogo e botar noutra coisa. O Luiz Castro, quando fala que a crítica não pode ser pessoal e não pode ser ofensiva, ele tem toda a razão. O limite da crítica é, ao invés de você criticar o CPF, você critica a carteira de trabalho, aquilo que o cara faz trabalhando. O trabalho dele é muito, muito ruim. Mas você não pode dizer que ele é um sujeito insuportável, que ele é venal, que ele é ladrão, que ele rouba o dinheiro do Grêmio. Você não pode dizer isso, porque isso é ofender o outro. O limite do jornalismo responsável é você não ofender pessoalmente o outro. Simples assim. E não é o Maurício que decide isso, Lucianinho. Isso é jornalismo que faz. Agora, o foco parece assim, pô, eu vou falar que eu estou sendo atacado, e houve mesmo ataques a ele, pessoalmente, mas aí eu não falo do jogo. E tinha muito para falar do jogo, né, Lucianinho? As escolhas, por exemplo...
0: Pra começar por essa dúvida que está no card ali, que... Na verdade, ali é só uma ilustração, né? Principalmente do ataque entre Carlos Vinícius ou Braithwaite. Está definido que vai ser o Carlos Vinícius no Grenal. Já na zaga, eu não sei.
2: Se a explicação ontem, por exemplo, que alguma pergunta poderia ter feito, se não viesse o caminho lá da crítica pessoal e tal, é... Você confirma, Luiz Castro, que o Gabriel Meck hoje, na fila da hierarquia do meio para frente, ele está atrás do Giovanni Cabral?
0: Pronto. Essa é uma pergunta. Mas o Luiz Castro poderia ter dito... Onde ele foi? Quem atingiu? Sabe assim?
2: Cita. É porque ficou genérico e aí o risco da injustiça aumenta.
0: Porque até onde eu sei, que eu fiquei sabendo, assim, foi um caso mais de maior crítica. Eu não vou citar aqui, porque eu não vou citar colegas, enfim, não estou aqui para isso. Mas assim, ele podia ter citado.
1: E tomou
0: ficaria muito, mais claro.
1: Tomou muito tempo, né, da entrevista.
0: É, sabe? Ele fez um desabafo, toda uma teoria sociológica sobre a sociedade que... Ele falou muitas verdades ali, que realmente as pessoas passam do limite, as pessoas são agressivas. Isso é verdade, mas não tinha a ver exatamente com o jogo.
2: Não, e acaba sendo injusto, Lucianinho, com quem estava lá fazendo pergunta. Não estava dando opinião. Foram aquelas pessoas que ouviram aquela chamada toda do treinador.
0: E que não falaram aquilo ali também.
2: Não,
0: e
2: não
0: ele estava reclamando.
2: Não são
0: era autores. Só dizer, foi Maurício Saraiva que falou.
1: E pronto. Acho que, se não 100%...
0: Que não foi no caso, né? Óbvio.
1: 99,9% dos críticos do Luiz Castro reconhecem que ele é uma pessoa honesta, óbvio, digna e trabalhadora. E que tenta dar o seu melhor.
0: Mas a gente pode dizer que o trabalho não é bom. E que a gente não vê resultado e não vê evolução no time. Isso não é ofender a pessoa.
2: De jeito nenhum.
1: Né? A dúvida principal que há para o Grenal, Lucianinho, está na zaga se o Gustavo Martins estiver recuperado de lesão.
0: Só para ilustrar, olha o aproveitamento dele. 47% de aproveitamento não é bom, né, gente? 16, tem quase o mesmo número de derrotas com de vitórias.
2: E esse número só é assim? É 17, porque aqui está incluindo o gauchão.
0: É.
2: Se você tira o gauchão desse contexto e bota as competições mais difíceis, o número cai, o aproveitamento cai, o número de vitórias cai, o número de derrotas aumenta.
0: A gente dizer que toda. O time do Luiz Castro não joga bem nunca não é ofender ele. É o time, o trabalho, a montagem. E não é dizer que ele não trabalha, que não está acertando
2: São
0: nas escolhas.
2: São coisas diferentes.
0: Sabe? Dizer que as escolhas de ontem foram erradas não é dizer que ele é mau profissional, que ele errou. Como ele acerta, a gente diz, olha, pá, uma boa ideia é ter feito tal coisa. E a gente já falou isso também, né? Em determinado momento, quando ele acertou.
2: Para mim é isso, é CPF, não ataca o CPF. Quer criticar, critica aquilo que vai na carteira de trabalho, que é o trabalho do cara.
0: Torcedor que nos ouve, do Grêmio aqui, que manda recado na nossa live, que participa aqui, sabe, o torcedor sabe ver futebol, não precisa nem a gente aqui analisar. O torcedor não analisa pelo que a gente fala. O torcedor tem total discernimento de olhar um jogo e ver, o time está jogando mal, o time não acerta. O time não consegue coordenar jogadas.
2: E você precisa ser responsável. Você,
0: não precisa tu dizer como comentarista ou quem está narrando o jogo ou repórter. Não. Torcedor tem discernimento, olha para a TV, olha para o campo no estádio e sabe o que está acontecendo, vê o que está acontecendo.
2: Quer ver uma frase que é muito polêmica, Lucianinho, que cada um tem direito de dizer pela completa liberdade de expressão, tá? Graças a Deus temos isso. Mas quem disser ao microfone, se não for no amor, que seja na dor, você tem que se responsabilizar pela consequência desta frase. Essa frase é forte, essa frase abre muito tipo de interpretação. Alguém pode interpretar levando para o lado mais violento, na dor é violento. Ah, não era isso que eu quis dizer. Pois é, mas se você disser algo nesse caminho, você pode dizer. O Maurício não tem autoridade nem vontade de proibir. Não tem não. Mas tem uma responsabilidade aqui. Se não for no amor é na dor, você está fazendo uma frase bem pesada e bem polêmica.
0: Muito bem, Rodrigo Oliveira, tratamos de Grêmio. Então vamos projetar só um time na segunda-feira. Falta terça, quarta e quinta para o jogo. Mas o que tu apostaria de time hoje? Depois do que tu viu ontem, quem te viu ontem, quem está em condições de jogo, quem tem alguém suspenso, alguém não está?
1: O Everton, Diego Caíto. Aí na zaga o Wallace, coloco a dúvida, Gustavo Martins ou Kahneman. Wagner Leonardo correndo por fora, Marlon na lateral esquerda. No meio campo, Noriega, Vila Sante e Krovinovic. Na frente, pela direita o Pavon, pela esquerda o Amuso e como centroavante o Carlos Vinícius.
0: É o time, talvez a dúvida seja realmente aí o Gustavo Martins, né? Que teve problema físico.
2: É, lesão muscular, né?
0: Não se sabe se ele vai ou não para o jogo, né? O Luiz Eduardo tem uma chance, zero chance de começar. Sem precisar mexer na zaga daí, no caso.
1: Eu diria muito improvável pelas decisões do Luiz Castro nos últimos jogos, né? O Luiz Castro já deixou bem claro ontem que o Wagner Leonardo está na frente do Luiz Eduardo. No Grenal, além de ele ter o Wagner Leonardo, ele vai ter também o Kahneman de volta. Então, seria surpreendente o Luiz Eduardo pular dois atletas da fila.
0: O Luiz Eduardo é
1: fila.
0: Da função, né? Só isso, é só a única questão
2: o
0: essa.
2: Luiz Eduardo não mexe no Wallace.
1: Mas é que
2: o Luiz Eduardo participa de uma venda que o Grêmio faz, de que o treinador trabalha com jovens e os promove. E essa venda é relativa, ela funcionou com o Vieri e não funcionou no resto dos jogadores jovens que o Grêmio
0: essa
2: tem.
0: Essa narrativa lá para aí, né?
1: Por esses, relativa mesmo. Por esses argumentos, eu já projetei o Luiz Eduardo em jogos anteriores que o Luiz Eduardo acabou não entrando.
0: Não entrando.
1: E o Wallace, embora ele jogue pela esquerda quando está o Gustavo Martins, ele é destro. Então ele não tem problema algum de jogar do lado direito. Por isso que eu aposto em Wallace ou Kahneman. Wallace e Kahneman ou Wallace e Wagner Leonardo, caso não tenha o Gustavo Martins.
0: 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Vamos para o trânsito. Isadora Garcia, seja bem-vinda hoje nos Esportes com o Trânsito. Isadora, boa tarde.
4: Boa tarde, Lucianinho, ouvintes. Muito obrigada. Infelizmente, para trazer uma notícia para quem está indo interior capital, né, rumo a Porto Alegre, Castelo Branco bem trancada, tá? Desde a Ponte Nova do Guaíba ali, até pelo que eu consegui mapear aqui, são cerca de 3 quilômetros de congestionamento. Acionei o IPTC, a informação que se tem é que a Brigada Militar está atendendo uma ocorrência, um possível carro de furto, fruto de furto aqui na região, e está atendendo a ocorrência aqui na Castelo Branco, então por isso o motivo do congestionamento. Mas também tem outras situações em Porto Alegre, viu, Lucianinho? Alerta para colisão entre dois carros na Avenida Icaraí, próximo à Rua Doutor Campos Velho, PTC e SAMU foram acionadas para esse caso, e também tem colisão entre dois carros na Farrapos, próximo à Rua Dona Teodora, EPTC também em deslocamento para lá. A gente também vê lentidão em outros pontos da cidade, não neste nível da Castelo Branco, mas Assis Brasil, Bernardino Silveira de Amorim, Farrapos, Dom Pedro II, Ipiranga, Cavalhada, todas vias que costumam já ter um trânsito, um fluxo mais lento nesse horário do dia, já apresentam lentidão, já estão apresentando, mas nada comparado a Castelo Branco, que de fato está bem trancado. A gente está parando aqui em alguns trechos, para quem nos acompanha na live consegue ver, trânsito paradinho.
0: A gente está sem a tua imagem, Isadora, a gente está vendo a câmera da RBS TV lá do Morro Santa Teresa, vendo toda a cidade do alto, de repente deu uma desconectada aí na tua câmera, na próxima entrada a gente reconfigura aí, mas está ali a imagem, o fim de tarde, anoitecendo em Porto Alegre, e as informações da Isadora Garcia, do trânsito no fim de tarde, sempre aqui no Hoje nos Esportes, 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Temos dois canais no YouTube com Hoje nos Esportes, além da nossa interatividade no nosso WhatsApp, no nosso FM. Aqui, ó, o Robson Silva, apesorando com o elenco do Grêmio, estaria brigando por uma vaga na Libertadores. Castro, com o elenco do Inter, estaria lutando para não ficar na lanterna. Não existe desculpa para o Castro, não deu certo e não vai dar.
2: O trabalho
0: do Pezzolano, Silva manda aqui.
2: O Robson, o trabalho do Pezzolano é melhor que o do Castro, porque o Grêmio tem ligeiramente mais qualidade no seu elenco, e nem tão ligeiramente o Grêmio tem duas posições indiscutíveis que o Inter não tem: goleiro e centroavante. O Vinícius e o Everton, o Inter não tem.
0: O Bruno Giovano, ele escreve muitos recados, não tem como ler todos, Bruno, me perco aqui na tua interatividade aqui. Mas primeiro ele estava reclamando de ti, Maurício, sobre a questão da crítica que fez com relação aos torcedores terem conversado com os jogadores do Grêmio, Bruno. Tenta resumir aqui, não consigo ler todos os teus recados aqui, Bruno. Desculpa, mas é muito recado aqui, né? Vou ler um deles aqui, ó. O Grêmio deve pro Vina, quem sabe quem trouxe? Ah, não, mas esse é o Lucas Bressan que está comentando. O Grêmio deve pro Vina, sabe quem trouxe? O mesmo que trouxe o Thiago Neves, o André Balado, o Tardelli, etc. Enfim, o pessoal também às vezes fica debatendo aqui na live, né? Então, não são recados apenas pontuais, né? Aqui, ó, o Ivandir Marcos Fontana. Uma pergunta, seu Maurício, o que tu me diz quando um jogador que pisa na bola e cai, o que poderia ser um gol, isso é culpa do treinador? E o cara que não marca, o TT, é culpa do treinador?
2: A pergunta é maravilhosa.
0: Ivandir manda pra ti.
2: Ivandir, é muito boa a pergunta. O cara que pisa na bola é um acidente de trabalho de um jogador. Vou lembrar o Andreas Pereira pisando na bola contra o Deverson, que vira o gol do Palmeiras do título da Libertadores. Aqui é um erro individual, um acidente de trabalho que rendeu um título ao Palmeiras do Abel Ferreira contra o Renato do Flamengo. Agora, o TT que não marca não é um erro individual, é uma característica. Quando você escala o TT, por exemplo, você sabe que ele tem essa deficiência. Se ele não marcar ninguém, a responsabilidade é sua que escalou um jogador que você já sabia que não marca. Para mim são coisas diferentes, Vandir, não sei se me fiz entender, mas obrigado pela participação, a pergunta é ótima.
0: Muito bem, Simon, uma manchete do Inter para volta no intervalo, Simon, 6h25 já,
5: rapidinho. O jogador que está deixando o Inter.
0: O jogador que está deixando o Inter. 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Vamos para o intervalo e a gente já volta com mais Hoje nos Esportes.

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0: 6 e meia vai marcar o sinal eletrônico da Gaúcha. 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Mais Inter aqui no Hoje nos Esportes. Simon Bianchini.
1: Bom,
0: quem é que tá indo embora?
1: O Inter está liberou já para viajar o zagueiro Cleiton Sampaio, que era um dos jogadores, utilizar um termo que pode parecer um pouco forte, dos encostados no Internacional. E são dois. O Cleiton, um deles, o mais recente, né? Porque ele foi utilizado durante parte do primeiro semestre, mesmo desde janeiro, já com autorização para procurar uma nova equipe. Sport e Ceará, ambos os times tradicionais lá do Nordeste que caíram recentemente, estão na Série B, né? Tentaram a sua contratação também por empréstimo, mas o Cleiton não quis ir jogar a Série B, mesmo respeitando demais essas duas equipes. E a opção foi pela transferência para o Fakel, da Rússia, penúltimo colocado, 2 pontos em 5 rodadas do futebol russo. O empréstimo sem custos por 1 ano e com opção de compra na metade da próxima temporada por US$1,5 milhão. O Cleiton Sampaio tem contrato com o Inter até 2028. O Inter alivia a folha de imediato e era um jogador que já vinha trabalhando em turno inverso e vai buscar maior minutagem e segue na vitrine. Desde o começo do ano, tem um jogador único do elenco profissional que não representou o Inter profissionalmente em 2026 numa partida. O volante Richard treina também em separado, o Inter coloca tudo à disposição que tem para os principais jogadores, pro Richard, em turno inverso, né, para que ele mantenha a forma, o condicionamento, a procura de uma nova equipe. Ele chegou a ter negociações com uma equipe da Série A, mas não avançou, e ele tem contrato até o final do ano. E esse é o grande caso que o Inter tenta liberar também para aliviar um pouco a finança até o final do ano. O volante Richard, que veio para ser um dos substitutos do Fernando na temporada passada, mas não foi nada bem, por isso, nesse ano, ainda não atuou.
2: O Richard não está errado em cumprir o seu contrato até o fim, porque o Internacional é que decidiu que, tecnicamente, ele não serve, mas ele entrega tudo que ele tem. Ele corre, chega no horário, ele tenta fazer o melhor, se erra o passe, é o limite dele. Mas, por que, que esse cara está no come e dorme? Não, não. Ele está lá trabalhando e o Internacional decidiu que não vale mais, tecnicamente, colocá-lo em campo. Mas ele está lá trabalhando. Então ele fica até o fim.
0: O jogador é menos culpado, Maurício. A culpa de quem contrata e contrata errado.
2: É que é fácil inverter, né?
0: A direção do Inter, se a gente fizer uma lista de contratações erradas da direção, a gente fala muito, estava falando do Grêmio antes, mas
2: sim,
0: vamos fazer a lista das contratações do Inter que deram certo. Quem é que deu certo?
2: Recentemente o Vijagra,
0: com o Vijagra, todo
2: indicativo. O Maripan está no caminho,
0: enquanto,
2: de dar
0: certo.
2: Dando certo. É isso que
0: temos. E ponto final, né?
2: É isso.
0: Quem mais deu certo? Me ajuda.
1: O Matheus Bahia não é titular?
2: O Matheus Bahia mas num padrão inferior ao Vijagra.
0: Bom jogador, mas...
2: E o Maripan é a resposta,
0: sim. Na verdade, ele muito mais joga porque o Bernabé acabou mudando de função.
2: Né? Então... Não, mas não deu errado. O Matheus Bahia
0: não deu errado. Matheus
2: Cunha. Dar certo é outra coisa.
1: Matheus Cunha se firmou como titular.
0: Um período mas pequeno. É contestado.
2: Ele não é unânime como o Vijagra e não está dando a resposta que o Maripan está dando.
0: A melhor contratação do Inter chama-se Vijagra.
2: Sim.
0: E mesmo assim demorou um tempão para entrar no time.
2: É.
0: Né? A gente falava que cadê o Vijagra? O Vijagra chegou e não joga. Ou seja, a direção do Inter tem poucos acertos de contratação.
1: Mas aí eu quero fazer uma defesa, porque a gente sempre escutava, ó, tá buscando o melhor condicionamento físico. O Inter preparou ele para justamente, e na hora que ele assumir, a gente sempre escutava isso.
0: Acho
1: que o Rodrigo também, naquele período, acho que ele foi engrenar ali por março com a camisa do Inter. Ó, foi basicamente nas finais do Gauchão, depois disso. No momento que ele entrar, não sai mais do time. E acabou se confirmando.
0: Olha ali, organizadas do São Paulo cobram Dorival e diretoria. Só muda o endereço. Acontece em todo o Brasil isso. E... o rapaz ele dando entrevista, inclusive, eu acho.
3: O cara da organizada, né? Dando entrevista.
0: Tipo assim, todos os clubes fazem isso. Então, eu entendo que o Maurício ali criticou, e é a opinião do Maurício. Eu acho que não, né? Os caras falaram, se não teve violência, se não teve ameaça, Tá ok, mas o cara do São Paulo não tá com uma cara muito boa. Falando, não tô ouvindo o que ele tá dizendo, mas tá apontando o dedo e pra lá e pra cá.
3: Esse é o cara da organizada?
0: Eu acho que é.
3: O cara da organizada tá dando uma coletiva.
0: Não, ele deu coletiva.
2: Essa
0: a imprensa
2: fazer,
0: também fazer coletiva, né?
2: Como era aquela personagem do Miguel Falabella no Toma Lá da Cá, Arlete Salles? Prefiro não Caco comentar.
3: Caco Antibes?
0: Não, o Toma Lá da Cá é outro do seriado.
2: Tô falando sai de baixo. O Arlete Salles tinha um... Domênica, ou coisa parecida?
0: Não lembro.
2: Que às vezes ela, o mote dela, o bordão dela, é prefiro não comentar. O que eu tinha que dizer sobre isso aí, eu já disse.
0: Agora, mas assim, mas a crise, ela só muda. Isso mostra o São Paulo, por exemplo, que perdeu de novo no campeonato. São Paulo é um que está namorando com o Z4, né? Ele está longe ainda um pouquinho, mas o São Paulo nunca caiu, né?
2: São Paulo e Flamengo são os que restaram de um clube.
0: Quem sabe o São Paulo em 2026 faça isso.
1: Os grandes, né?
2: Houve um momento que o último...
1: Tem o Mirassol que nunca caiu, mas é novato na Série A.
2: Não, é que o último, o chamado Big Five, se houvesse essa expressão em português...
0: Olha a tabela, onde é que está o São Paulo, Maurício? Ali, ó, tá em 13º.
2: Teve um
0: três pontinhos da Mirassol.
2: Cruzeiro, Flamengo, Inter, Santos e São Paulo eram os que não tinham caído. Aí o Cruzeiro caiu e ficou. O Inter caiu e voltou. O Santos caiu e agora estava namorando, né? De novo, voltou também no ano seguinte. Quem agora no clube só tem São Paulo e Flamengo, que nunca caiu.
0: Eu acho que vai chegar um dia que vai ser só o Flamengo, hein?
2: Esse ano.
0: E pode ser em breve.
2: Esse ano tá
0: São Paulinos, não me xingue, mas é o número, mostrando, né?
1: E o Flamengo bateu na trave algumas vezes antes de se reestruturar. Mas agora
0: está difícil, né? O Flamengo está longe. Aqui,
2: veja só que cena, ó. A imagem que nós temos da ESPN cobrindo a reunião da torcida organizada no Morumbi. Tem um carro da polícia na frente. Por que carro da polícia?
0: Para evitar qualquer problema.
2: Pois então.
0: Cleonice Lima, Cleo, beijo, tá ligada na nossa live. O Adriano Reis manda aqui, ó. Amo Barcelos na segunda divisão. Daí é corneta. Ah, Maurício Saraiva, o Matheus de Rocco manda. A personagem da Arlete Salles era Copélia.
2: Copélia, não era Domênica,
0: era Copélia. Prefiro não comentar.
2: Isso aí, obrigado, querido.
0: Mas
2: era
0: eu não
2: isso
0: lembro,
2: aí.
0: Esse seriado eu não vi muito, Matheus.
2: Então eu lembro do personagem.
0: Sai de baixo eu via bastante, mas esse personagem
2: prefiro
0: eu não vi.
2: Prefiro não comentar. Porque essa série eu não vi. Não porque não queira falar a respeito, mas sim porque já falei. E é o que eu continuo pensando.
0: O Luciano Silva aqui na live, o Giovanni Cabral tem mais vontade do que o Amuso, que largou de mão, já que não vai renovar. A mesma situação parece estar indo o Carlos Vinícius. Eu só discordo que eu acho que o Carlos Vinícius está passando por uma fase de não estar acertando. E a bola não chega para o Carlos Vinícius, né, meu xará Luciano Silva. Tanto que às vezes ele dá umas invaretadas no jogo, porque pô, o cara está lá na frente, a bola não chega nunca. Aí é difícil.
2: Aí ele invaretava. Né?
0: Ô, Ana Nazário, vamos fazer nossos giros aí, vamos providenciar a galera aí, que nós temos só o último intervalo lá no final. Fala, Rodrigão, o que quer dizer?
3: Não, que o Amuso não está pior do que a média do Grêmio, né?
0: Pra não, mas ele está jogando menos que ele jogava. Eu até nem acho que é por questão de contrato, eu não acho. É que o time, quando é mal organizado, ninguém joga bem, né? É difícil alguém jogar bem. Quando o coletivo não funciona, o individual sucumbe.
2: É verdade.
0: Gostaste da minha frase?
2: Não, mas... perfeito. Isso aí vai ter que estar no texto do Diário Gaúcho amanhã.
0: Sucumbe. Ah, sucumbe é muito pernóstico. João Calegari, Copa do Mundo.
4: Pernóstico?
0: É. Pernóstico.
4: Muito boa noite, Luciano.
2: Pernóstica é a minha expressão, pernóstica.
4: Pois é. Muito boa noite, Luciano Périco. Muito boa noite a todo mundo que acompanha a Rádio Gaúcha. Boa Vamos noite. Falar sobre Copa do Mundo. E a gente vai falar sobre a bola utilizada no gol da mão de Deus de Diego Maradona na vitória da Argentina sobre a Inglaterra, nas quartas de final da Copa do Mundo de 1986. Sabe o que acontece, Lucianinho? Ela foi vendida no último sábado.
0: Ali ela, ó, tá na live ali, hein?
4: Tá na live, hein? Arroba Gaúcho Esportes.
0: Murchinha.
4: Foi um leilão realizado pela Heritage Auctions. O item histórico foi arrematado por $3.350 milhões,
0: nossa,
4: cerca de mais ou menos R$17 milhões. E o resultado ficou abaixo da expectativa da empresa responsável pelo leilão, que esperava uma venda de aproximadamente $9 milhões, daria cerca de R$48 milhões.
0: Que maravilha.
4: E esse mesmo valor foi pago pela camisa usada por Diego Armando Maradona nesta mesma partida, leiloada pela mesma empresa em 2022. O lance inicial pela bola foi de $2.5 milhões, cerca de mais ou menos R$13 milhões. Por décadas, este objeto pertenceu ao ex-árbitro tunisiano Ali Bin Nasser, responsável por apitar a Argentina e Inglaterra, em novembro de 2022, ele vendeu essa peça por cerca de £2 milhões através de outra casa de leilões que tem na Inglaterra. 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
0: Obrigado, João Calegari. Agora, Carol Freitas, o Brasileirão Feminino. Não? É contigo?
4: Pois.
0: Mas tá gravado aqui, não tá? Tá escrito aqui. Então vai tu, Ana, vai.
2: Tô só de
0: sinais. Aqui.
4: Depois.
5: É. Não, a Carol chega daqui a pouquinho. Agora a gente vai falar sobre...
0: Mímica.
5: Sim, agora no nosso espaço de esportes internacionais, a gente vai falar de João Fonseca, Lucianinho, porque o brasileiro anunciou através de um comunicado nas suas redes sociais que não vai participar do US Open, o último Grand Slam da temporada, por conta daquela lesão no lado esquerdo do abdômen que já havia retirado o brasileiro do ATP 1000 de Cincinnati e agora... ele não vai poder disputar o US Open. Ele, no comunicado, frisou que precisa de mais tempo para se recuperar 100% e poder competir em alto nível, que ele acredita que ele ainda não está nesse nível para poder jogar esse Grand Slam. A expectativa é que ele retorne na Copa Davis, que acontece nos dias 18 e 19 de setembro, no Rio de Janeiro. Então, ele quer muito jogar essas partidas em casa contra a Suíça pelo Grupo 1 do Mundial. E a gente sempre fala de esportes internacionais, Lucianinho, para Racon Consórcios, com segurança, com planejamento, conquiste.
0: Obrigado, Ana Nazário. Informações aí dos esportes internacionais aqui no Hoje nos Esportes, no fim de tarde. Vamos para o trânsito, Isadora Garcia, mais um destaque, Isadora.
6: Lucianinho, acabamos de passar aqui por uma van, ela está trancando aqui parte, uma das pistas da entrada do túnel da Conceição, de quem está entrando na capital, então fica esse alerta.

0: coloradas na primeira fase do Brasileirão Feminino. Então ele vence o Corinthians no sábado por 3-1 jogando fora de casa. E hoje é desligado. O Inter acabou na nona posição. E aí optou por um novo técnico.
1: Só classificavam
0: 8 e ficou fora pelo saldo de gols. Tinha os mesmos pontos do Grêmio, que ficou em oitavo, mas tinha menos saldo de gols em relação ao Grêmio, que ficou na oitava posição. E aí hoje o Inter optou pela mudança no comando. Ainda não sabemos quem vai ser o novo técnico. Estamos apurando, eu e a Nani Quemelo. A informação apurada em conjunto entre nós duas.
2: Pode ser técnica também?
0: Pode ser técnica, mas é a maior chance de que seja um técnico. E a informação que a gente tem é que talvez esteja empregado também. Então, estamos averiguando ainda qual que é a situação, mas o Inter disse que está bem encaminhada a situação com um novo profissional. A ver, até o final da semana, se a gente consegue confirmar quem chega
3: talvez
0: aí.
3: Talvez esteja num dos times aí que passou ou não, difícil.
0: É mais provável que tenha sido num dos times que ficou pelo caminho,
3: ficou
0: como
3: pelo
0: o Inter.
3: Caminho.
0: Exatamente. Porque o Inter agora tem que voltar suas atenções para a Copa do Brasil, vai enfrentar o Atlético Mineiro. A partida é só em outubro, mas é mata-mata já, né? Então enfrenta o Atlético Mineiro e, se avançar, chega às semifinais pela primeira vez. O Grêmio tem uma situação mais tranquila, afinal conseguiu a classificação, venceu o Botafogo no final de semana. E agora vai enfrentar o São Paulo em duas partidas pelas quartas de final do Brasileirão Feminino. Ainda não tem uma definição da data, a CBF ainda não confirmou a tabela detalhada.
3: Tá aqui sem data, né?
0: E exatamente, mas a expectativa, via tabela básica, é que os jogos ocorram nos dois próximos finais de semana. Então estamos só pela confirmação mesmo de quando as equipes voltam a campo. 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
3: Obrigado, Carol. Valeu. Freitas. E até confirmando aqui, ficou então Flamengo e Ferroviário. Os outros confrontos, Cruzeiro e Corinthians, Bahia e Palmeiras. É, o Inter troca o treinador do feminino. 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Rodrigo Oliveira, fechando de Grêmio.
4: Dúvida na zaga, Gustavo Martins em recuperação de lesão pode retornar. Se não tiver condições, a tendência é de que Kahneman retome o seu lugar na zaga. No setor ofensivo, Carlos Vinícius e Pavon voltam ao time titular. E hoje teve reunião entre 5 capitães do Grêmio, Luiz Castro e torcedores de organizadas.
3: Meu caro Simon, últimas do Inter.
5: Que anunciou Inter que terá um patrocinador Grêmio pontual para os próximos 4 jogos na camisa. Patrocínio Master. O Inter já fez uma ação assim nos jogos contra Corinthians na Copa do Brasil e Palmeiras no Brasileirão. E agora vale por 4 jogos.
3: Pneus, é isso?
5: Speedmax Pneus. Para os dois Grenais, jogos contra Santos e Bahia pelo Campeonato Brasileiro. Né? Uma parceria, o Inter não revela os valores, mas é mais um patrocínio pontual, buscando recursos nesse momento de dificuldade. O Inter não fechou com o patrocínio Master para essa temporada de 2026 e pontualmente vai fazendo alguns acordos. Não está descartado até futuramente mais empresas estampando as suas respectivas marcas no uniforme colorado. E reforçando, tá? Mais de 40 mil colorados já fizeram check-in para a partida de quinta contra o Grêmio.
3: Obrigado, Simon. Maurício, até amanhã com mais Hoje nos Esportes. Abraço.
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3: É. Vem chegando o correspondente às 8, Show dos Esportes. 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
2: 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Na BR-116, amanhã a partir das 8h30 da manhã tem previsão de serviços em Dois Irmãos no sentido capital. 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
5: Trecho da BR-386, que chegou a ter congestionamento de 30 quilômetros no Vale do Taquari, ainda registra trânsito lento mesmo após fim de obras.
6: Polícia Civil investiga a morte de idosa em Viamão como feminicídio e Rio Grande do Sul chega a 54 crimes do tipo somente neste ano.
5: Famílias da área urbana de Jaguarão voltam para casa com volta do rio ao leito normal, mas cidade ainda tem bloqueios em estradas rurais depois de temporais da semana passada.
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5: Bom início de noite, 6 horas 51 minutos.
6: A temperatura é de 12 graus na capital.
5: Obras na BR-386, no trecho de Pouso Novo, no Vale do Taquari, causaram um grande congestionamento nesta tarde. O recapeamento da via deixou o trânsito em Parisiga, intercalado nos dois sentidos. Com isso, o engarrafamento chegou a 30 quilômetros, com até 2 horas de espera para passar pela obra. Agora, a pista foi liberada. A lentidão, porém, segue no trecho, mas em menor escala. A repórter Isadora Garcia tem as informações de trânsito.
8: Os reparos terminaram por volta das 5 horas da tarde e as obras seguem de amanhã até sábado. Mas a concessionária Via Sul prevê reparo de pavimento entre os municípios de Pouso Novo e Fontoura Xavier no período noturno, das 9 horas da noite às 6 da manhã. Haverá interdição alternada de faixas nos dois sentidos. Em Porto Alegre, nesse momento, tem engarrafamento na Avenida Castelo Branco, no sentido de quem entra na capital. Na Avenida Bento Gonçalves, perto da Princesa Isabel, um acidente envolvendo 3 carros também gera congestionamento. E também tem colisão entre 2 carros na Avenida Farrapos, próximo à Rua Teodora.
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6: A Polícia Civil investiga como feminicídio o caso de um filho que espancou a mãe idosa em Viamão, na região metropolitana. A mulher de 69 anos morreu na última sexta-feira. Ela havia sido espancada pelo filho na última quinta. Conforme o relato de familiares, o homem de 44 anos entrou em surto e atacou a mãe, que foi atingida por diversos socos. O filho está preso preventivamente.
5: No dia em que foi espancada, a mulher chegou a ser liberada do hospital, prestou depoimento e depois voltou à instituição de saúde para realizar novos exames quando faleceu. Segundo a delegada do caso, o inquérito apura o feminicídio e também busca entender o contexto médico e saber por qual motivo a vítima foi liberada do hospital. Com a inclusão deste caso na lista, o Rio Grande do Sul chega a 54 feminicídios somente em 2026.
6: 4 brigadianos do 1º Batalhão de Polícia Militar foram presos em flagrante durante uma operação da Corregedoria Geral da Brigada em Porto Alegre. O caso ocorreu na sexta-feira. Segundo a Corregedoria, drogas e munição foram apreendidas após buscas nas residências dos policiais e nas viaturas. Em nota, a Brigada Militar afirmou hoje que os nomes dos PMs presos serão preservados até o fim das investigações.
5: Moradores de Jaguarão, no sul do estado, começaram a retornar para casa após o nível do Rio Jaguarão, baixar. A medição de hoje mostra o rio quase um metro abaixo da cota de inundação. Das cerca de 40 famílias que precisaram sair das residências, três continuavam desabrigadas. Com a melhora da situação, o abrigo municipal começou a ser desativado. Já no interior do município, os danos em estradas rurais e pontes ainda comprometem a circulação em diferentes localidades. As aulas na área urbana foram retomadas, porém o transporte dos estudantes do interior para as escolas da cidade segue suspenso.
6: Temperatura de 12 graus em Porto Alegre, 13 em Santa Maria e em Passo Fundo, 9 graus em Caxias do Sul e em Pelotas e 11 em Rio Grande. Cleocum atualiza a previsão do tempo para as próximas horas.
10: Agora à noite, a expectativa é de um comportamento de tempo seco e frio, viu? Mais uma madrugada gelada tomando conta do Rio Grande do Sul. Aí vão dizer assim, ah, mas a temperatura no termômetro já sobe um pouco. Sim, no termômetro sobe, mas a sensação continua sendo de frio. Então é o mesmo agasalho que a gente veio usando até esta segunda, segue na terça. Ah, mas na parte da tarde, bom, se melhorar assim tanto durante a tarde, fica um pouquinho mais à vontade. Mas a princípio, somente quarta e quinta teremos temperaturas em elevação. E quinta tem chuva à tarde.
5: Ainda nesta edição, leilão de rodovias do sul do estado é antecipado para dezembro.
6: Transurb terá operação especial nos dias de Expo Inter.
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5: Um caminhão invadiu o pátio de um prédio no bairro Boa Vista, em Porto Alegre, na tarde de hoje. O motorista teve ferimentos no rosto. O veículo chegou a ficar pendurado sobre a mureta de entrada de veículos, que está em um nível mais baixo da rua.
6: O Ministério dos Transportes vai realizar em dezembro deste ano o leilão de concessão das BR-116 e 392 na Zona Sul do estado. O cronograma foi antecipado. O edital será lançado em setembro. Chamado de Rota Portuária Sul, o projeto abrange 459 quilômetros de rodovias.
5: A Transurb vai ampliar a operação durante a Expo Inter, que começa neste próximo sábado e segue até 6 de setembro em Esteio, na região metropolitana. Serão 30 viagens a mais aos sábados e 89 nos domingos. 4 trens extras vão circular de segunda a sábado e 9 nos domingos. A tabela horária também terá impacto com um tempo mínimo de 8 minutos entre as viagens em horários de pico.
6: O DEMAI afirma que não há um prazo estabelecido para reconstruir a galeria de macrodrenagem na rua Almirante Tamandaré, no bairro Floresta. Três carros que estavam estacionados caíram na estrutura nesta manhã. Ninguém ficou ferido. O DEMAI vai realizar uma avaliação interna da galeria. O trânsito no cruzamento das ruas Almirante Tamandaré e Santos Dumont ficará bloqueado por tempo indeterminado. Agora em Porto Alegre, 12 graus, 6 horas 57 minutos.
7: Serviço.
5: O Hemocentro de Pelotas está com estoque em nível crítico. Todos os tipos sanguíneos apresentam níveis baixos, mas a situação é considerada mais crítica ainda para os tipos O positivo, O negativo e A negativo, além da escassez no tipo A positivo. A instituição atende a 24 municípios das regiões sul e da campanha.
6: Em instantes, plataforma de comunicação Discord recorre de decisão que determinou suspensão de transmissões ao vivo após morte de menina durante live.
7: Boa notícia.
6: A Central do Cidadão 156 da Prefeitura de Porto Alegre passará a atender solicitações de atendimento por parte da população pelas redes sociais, Instagram e Facebook, via mensagens diretas. A medida entra em vigor dia 31 de agosto. Somente no mês de julho, a Central 156 registrou mais de 197 mil atendimentos. O WhatsApp concentra 62% das interações. Como nos outros canais, o serviço estará disponível 24 horas por dia, 7 dias por semana, inclusive aos domingos e feriados.
5: O Discord apresentou hoje um recurso contra a suspensão de lives da plataforma digital determinada pela Autoridade Nacional de Proteção de Dados. A empresa pediu um efeito suspensivo imediato, com o objetivo de reativar as transmissões, e pede também a anulação da medida cautelar. A plataforma social, muito usada por adolescentes, alega falta de competência dessa agência para aplicar a restrição, vícios formais no processo e uma punição desproporcional. A empresa é investigada por falhas na moderação de conteúdo e na verificação de idade dos usuários.
6: Os Estados Unidos ampliaram hoje as ameaças de sanções secundárias relacionadas ao Irã, visando cinco setores principais. O Departamento do Tesouro norte-americano sancionou cerca de 60 pessoas, entidades e embarcações ligadas ao governo iraniano e que atuam em áreas de energia nuclear, de produção de mísseis, cibernéticas e de petróleo. Como parte da estratégia, o governo norte-americano também ameaçou países que fizeram qualquer transação econômica com o Irã.
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6: A próxima edição será amanhã às 8 horas. Boa noite.
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12: Olá, boa noite.
13: Boa noite para você que nos acompanha em todo o país.
12: Segunda-feira, 24 de agosto de 2026.
13: Vamos aos destaques do dia.
12: Saúde.
13: Meu SUS Digital vai oferecer teleatendimentos a mulheres em situação de violência e mães atípicas. Graziele Bezerra.
14: Cada usuária poderá realizar até 10 sessões. Ao final das sessões, a mulher poderá ser encaminhada para a continuidade do cuidado em um centro de atenção psicossocial.
12: Motoristas já podem consultar em um único lugar as passagens por pedágios eletrônicos e verificar se há tarifas pendentes.
13: Plataforma reúne dados sobre registro, situação da tarifa e canal de pagamento. Luciana Colares de Holanda.
15: O pedágio eletrônico, chamado de Free Flow, permite a passagem de veículos pelos pontos de cobrança sem a necessidade de parada em cancelas ou cabines fiscais.
12: Mobilização por pessoas desaparecidas.
13: Familiares podem doar DNA para auxiliar nas buscas. Pablo Mundim.
16: O DNA do familiar é incluído em bancos de perfis genéticos e pode ser comparado com materiais de pessoas encontradas vivas ou mortas cuja identidade ainda não foi confirmada.
12: Hoje, na apresentação da Voz do Brasil, Luciana Vasconcelos e Luciano Seixas.
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12: Pequenas empresas devem ficar de olho. O número de serviços disponíveis em órgãos do Poder Público Federal deve aumentar. E assim, podem surgir novas oportunidades de negócios.
13: E como funciona? Por meio de plataforma, o órgão público divulga uma necessidade de serviço ou de aquisição de alimentos. E os fornecedores cadastrados podem enviar suas propostas com o preço pelo qual realizariam o trabalho.
12: Quem tem mais informações ao vivo é Gabriela Noronha. Boa noite, Gabriela.
17: Boa noite, Luciano. Boa noite a todos os ouvintes da Voz do Brasil. Boa noite, Luciana. Olha, é isso mesmo. Bancos públicos, Correios e outras entidades federais, como o Fundo Nacional de Desenvolvimento da Educação, o FNDE, vão utilizar a plataforma Contrata Mais Brasil para contratar microempreendedores individuais em serviços de manutenção e pequenos reparos e também outros serviços. Com a assinatura do termo de adesão nesta segunda-feira, as instituições públicas se somam aos demais órgãos federais, como escolas, prefeituras, governos estaduais e também que já utilizam, né, a ferramenta para contratar os serviços. A lista inclui profissionais de diferentes áreas, como explica o ministro do Empreendedorismo, da Microempresa e da Empresa de Pequeno Porte, Paulo Henrique Pereira.
18: É a possibilidade de uma escola contratar o pedreiro, pintor do bairro, que às vezes tem a filha ou o filho estudando na escola para fazer o serviço público, ao invés de mandar esse dinheiro para uma grande empresa. É um hospital que vai comprar comida de um produtor local ou uma agência do Banco do Brasil que vai buscar lá a cozinheira para fazer um evento que é uma empreendedora local, deixando o dinheiro nos territórios, nas localidades.
17: E olha, para participar, o MEI e microempresas devem acessar a plataforma com a conta gov.br, informar o CNPJ, realizar o cadastro no sistema de cadastramento unificado de fornecedores e, quando necessário, selecionar os serviços que oferecem. A partir daí, eles poderão enviar propostas para oportunidades disponíveis em seu município ou região. E a contratação é realizada toda de forma digital e pode ser concluída em até 5 dias após a publicação da demanda pelo órgão público. A secretária-geral do Ministério da Defesa, Sinária Wagner Fredo, conta como o sistema auxilia a contratação de serviço nas Forças Armadas.
19: Há uma conexão com os fornecedores locais para serviços de pequena monta. Então, a partir desse valor, que são aquisições até 13 mil, são feitas essas contratações. E hoje, dessas 390 unidades cadastradas, 148 já fizeram pelo menos uma aquisição.
17: E olha, a plataforma e o formulário de cadastro para fornecedores e órgãos públicos estão disponíveis no endereço oficial contratamaisbrasil.sistema.gov.br. Luciano.
20: Muito obrigada, Gabriela Noronha, pelas informações ao vivo aqui na Voz do Brasil.
12: O governo federal publicou no Diário Oficial resolução que define os segmentos que têm direito a crédito pelo Plano Brasil Soberano.
20: Tem direito a solicitar empréstimos ao BNDES, Banco Nacional de Desenvolvimento Econômico e Social, exportadores afetados pelas tarifas extras impostas pelos Estados Unidos e companhias e fornecedores que estão sofrendo com os conflitos no Oriente Médio.
12: Também podem acessar os recursos, projetos industriais e tecnológicos nas etapas de lavra associadas a beneficiamento, refino ou transformação de minerais.
20: E ainda produtores de fertilizantes e setores industriais de relevância para a balança comercial brasileira.
12: Quem usa o pedágio eletrônico nas rodovias, aquele que você passa sem parar na cancela e efetua o pagamento depois, agora pode acompanhar seus registros por aplicativo.
20: Em um só local, será possível conferir as passagens em pedágios, os valores e até dar uma entrada em contestação.
21: O pedágio eletrônico, chamado de Free Flow, permite a passagem de veículos pelos pontos de cobrança sem a necessidade de parada em cancelas ou cabines fiscais. E a partir de agora, o motorista que usa esse sistema vai poder consultar todos os registros de passagem por meio do aplicativo CNH do Brasil, que tem mais de 81 milhões de usuários. Será possível consultar registros nas rodovias que utilizam o sistema, sejam elas federais ou estaduais. O ministro dos Transportes, Jorge Santoro, deu detalhes sobre a plataforma.
22: Qualquer pessoa pode consultar as suas passagens nos postos de Free Flow no país inteiro. Com o aplicativo ela vai ter a noção exata se passou ou não passou, quando ela passou, em qual rodovia ela passou. Agora ele tem um órgão oficial que é a Senatran que diz, ele passou ali realmente. Ah, mas eu não passei. Então ele vai lá no aplicativo, ele pode fazer a contestação, eu não passei, não concordo com aquela cobrança. Até nisso o aplicativo é mais moderno.
21: Hoje 14 concessionárias já estão integradas à plataforma. O aplicativo envia notificações sobre a cobrança e o motorista tem até 30 dias para pagar pela passagem no pedágio. Mas atenção, o pagamento não é feito pela plataforma. O CNH do Brasil direciona o usuário ao canal disponibilizado pela concessionária. Reportagem Luciana Colares de Holanda.
12: Parentes de desaparecidos contam com a tecnologia para ajudar na localização dessas pessoas.
20: Em todo o país, postos de coleta de DNA do Ministério da Justiça e Segurança Pública estão preparados para receber os familiares que ainda não tenham doado material genético.
12: A doação é simples e aumenta as chances pela busca da pessoa que desapareceu.
23: São 342 postos de coleta disponíveis em todo o país. A coleta é uma forma de ampliar as chances de identificação de pessoas desaparecidas. O secretário nacional de Segurança Pública, Chico Lucas, explica que o DNA do familiar é incluído em bancos de perfis genéticos e pode ser comparado com materiais de pessoas encontradas vivas ou mortas cuja identidade ainda não foi confirmada.
0: Existe, então, um universo de pessoas que ainda possam ser identificadas. Por quê? Porque muitas vezes os parentes não vão atrás, os parentes não sabem. A amostra só pode ser usada para fins de localização de desaparecidos, porque a pessoa pode ter receio de ser, por exemplo, comparado com um criminal. Então, essa identificação não serve a fins criminais, só civis.
23: Desde 2021, foram 815 identificações de pessoas desaparecidas através dos bancos de DNA. A recomendação é que participem da campanha, preferencialmente familiares biológicos diretos, pai ou mãe, filhos ou irmãos da pessoa desaparecida. Menores de idade também podem participar, acompanhados e autorizados por um responsável. A coleta é simples, feita com um cotonete ou uma pequena esponja na parte interna da bochecha. Não é necessário estar em jejum. Simone de Jesus, da Coordenação de Políticas sobre Pessoas Desaparecidas do Ministério da Justiça, defende que o procedimento ajuda na identificação.
1: Quem tem um familiar desaparecido, que doe seu material, que isso é uma possibilidade muito importante de poder resolver e ter uma resposta numa situação que a gente sabe que é tão desesperadora para todos os familiares.
23: Quem já forneceu DNA em campanhas anteriores não precisa repetir o procedimento. O perfil continua armazenado e pode ser comparado em novos registros. O familiar deve procurar os postos indicados pelo Ministério da Justiça, munidos de documento de identificação, o memorando de encaminhamento da delegacia e, se possível, documentos da pessoa desaparecida. Reportagem Pablo Mundim.
20: Os endereços dos postos de coleta podem ser consultados em gov.br/mj.
12: Escuta, acolhimento e orientação a mulheres em situação de vulnerabilidade.
20: A partir de hoje, serão disponibilizados 100 mil teleatendimentos a elas pelo SUS.
12: Conheça os detalhes na reportagem de Graziele Bezerra.
2: O serviço é voltado a mulheres em situação de violência, mães atípicas e mulheres que cuidam de familiares com deficiência ou doenças raras. A expectativa é realizar até 100 mil teleatendimentos por mês a partir desta segunda-feira. As consultas poderão ser agendadas via Meu SUS Digital, como explica a secretária de Atendimento Especial da Saúde do Ministério da Saúde, Ana Luísa Caldas.
3: Essa oferta de maneira remota, de maneira na palma da mão, para a gente facilitar e, de fato, conseguir superar algumas barreiras de acesso. A gente sabe que a gente ainda não consegue ter a capilaridade que a gente gostaria de ter de serviços especializados em todos os territórios nacionais. Então, por que não utilizar também da saúde digital, atendimento remoto, a favor e em prol dessas pessoas no território?
2: Para agendar um atendimento, basta acessar o aplicativo Meu SUS Digital com a conta gov.br, selecionar a opção Acolhe Mais e realizar o cadastro. Em até 24 horas, a paciente receberá o contato da equipe do SUS para escolher a data e o horário da consulta. Cada usuária poderá realizar até 10 sessões, com possibilidade de realizar um novo ciclo quando necessário. Especialistas em saúde mental foram capacitadas para identificar situações de risco em que a paciente esteja, como explica o ministro da Saúde, Alexandre Padilha.
24: Começa com a psicóloga, combinando com aquela mulher, qual que é a palavra que você pode usar como código para interromper a consulta, se você sentir uma situação de risco, se o agressor passar por aqui, entrar por aqui, né? O papel vai ser acolher e buscar construir um conjunto do cuidado junto ali com o município, junto com a rede local, com as potências que a rede local tem, né?
2: Ao final das sessões, a mulher poderá ser encaminhada para a continuidade do cuidado em um centro de atenção psicossocial ou em um outro serviço da rede. O teleatendimento está disponível de segunda a sexta-feira, das 8 da manhã às 8 da noite, e aos sábados, das 8 da manhã às 2 da tarde. Reportagem Graziele Bezerra.
20: E uma ferramenta digital ajuda quem deseja se livrar do vício em bebidas alcoólicas.
12: Disponível no Meu SUS Digital, o Modera Brasil disponibiliza testes, dicas e informações e pode recomendar ao usuário a procurar ajuda médica.
20: O tratamento para o alcoolismo está disponível no Sistema Único de Saúde.
4: Davi Alves de Souza, morador de Brasília, é filho de um pai alcoólatra e perdeu a mãe aos 7 anos de idade. Ele conta que encontrou na bebida uma forma de preencher o vazio deixado pela mãe. Aos 42 anos, decidiu buscar ajuda para abandonar a dependência.
7: Pedi trabalho, pedi esposa, falei assim, eu não quero mais, eu acho que eu vou conseguir, eu tenho certeza que eu vou conseguir.
4: Dados do Ministério da Saúde apontam que cerca de 20% dos brasileiros com mais de 18 anos ingerem pelo menos 6 doses de álcool em uma única ocasião. O consumo excessivo é um dos principais fatores de risco para diversas doenças. Também provoca prejuízos emocionais e sociais, como lembra a gerente do Centro de Atenção Psicossocial, Álcool e Outras Drogas de Samambaia, Gabriele Tereza de Jesus.
8: Normalmente a família chega um momento que não quer mais, nem os filhos, nem a esposa, então eles vêm na questão do trabalho, deixam de ir ao trabalho ou perdem o emprego, ficam em situação de rua.
4: A ferramenta Modera Brasil, disponível no Meu SUS Digital, oferece meios de prevenção ao uso exagerado de bebidas alcoólicas. O aplicativo permite ao cidadão avaliar o padrão de consumo e recomenda, quando necessário, procurar os serviços da rede pública de saúde. O Modera Brasil foi desenvolvido pela Universidade de São Paulo em parceria com o Ministério da Saúde, como explica a secretária de Atenção Primária à Saúde, Ana Luísa Ferreira Caldas.
9: O aplicativo ele vem como uma ferramenta de autocuidado apoiado para fazer a avaliação do nosso consumo alcoólico enquanto cidadãos, mas também traz diversas ferramentas dentro do próprio aplicativo para educação e saúde, traz o consumo, né, de quanto que custa esse consumo alcoólico que as pessoas acabam utilizando na sociedade de maneira geral, exatamente para a gente poder fazer promoção da saúde, levar o autocuidado apoiado e conhecimento técnico baseado em evidência para a população se sentir também segura com as informações na palma da mão.
4: E para quem precisa de ajuda para enfrentar problemas relacionados ao consumo de álcool, a Unidade Básica de Saúde é a primeira porta de entrada para o cuidado no SUS. As equipes orientam como reduzir ou interromper o consumo e oferecem ainda tratamento de saúde para doenças associadas ao uso de bebidas e, quando necessário, encaminham para um atendimento especializado nos Centros de Atenção Psicossocial, Álcool e Outras Drogas, CAPES. Reportagem Cleide Lopes.
12: A vacinação de crianças e adolescentes menores de 15 anos segue em todo o país até 1º de setembro, dentro da campanha nacional de multivacinação.
20: Pais e também responsáveis devem procurar uma unidade de saúde e levar a caderneta de vacinação em papel ou pelo Meu SUS Digital para conferir se há doses em atraso e manter a proteção contra mais de 20 doenças.
12: No último sábado, o Dia D reforçou a mobilização com atendimento em unidades de saúde, pontos móveis e espaços públicos.
10: Em Brasília, o servidor público Daniel Moreira aproveitou o dia de folga para atualizar a caderneta de vacinação dos filhos.
25: Eu trouxe as crianças para verificar se a cobertura vacinal estava adequada, se não. E aproveitei e também verifiquei se as minhas vacinas estavam em dia.
10: Famílias inteiras reservaram o sábado para ficar em dia com a saúde. Unidades básicas de todo o país abriram as portas para a campanha de multivacinação. O ministro da Saúde, Alexandre Padilha, falou da importância da vacina.
26: Vocês, pais e mães atuais, só não têm paralisia infantil, só não tiveram meningite, só não tiveram sarampo, porque um dia o seu pai e a sua mãe saiu de casa e te levou para vacinar. Hoje a vacina está o ano inteiro lá. Se tiver dificuldade de levar na unidade de saúde, faz uma autorização para tomar a vacina na escola, que as equipes de saúde da família de todo o país vão até as escolas vacinar as crianças. Então tem toda a oportunidade para vacinar, manter sua criança protegida.
10: Por causa do surgimento de um surto de sarampo em vários países das Américas, a vacinação contra a doença está sendo reforçada, como destacou o ministro Alexandre Padilha.
26: Quem é de São Paulo, São Bernardo e Guarulhos, são 3 cidades que hoje têm pouco mais de 20 casos identificados desde o começo de julho, precisa tomar a vacina do sarampo, mesmo se achar que está com a caderneta atualizada.
10: O dia D de vacinação também atraiu idosos e gestantes aos postos de vacinação. Foi o caso da aposentada Dalva Dourado.
5: Sem as vacinas, né, como que a gente vai se livrar das epidemias, das doenças? Tem que vacinar.
10: Já a bancária Ana Paula Medeiros trouxe o filho e acabou também sendo vacinada.
6: Eu tomei 3, todas que estavam em atraso, e aí agora já está tudo em dia.
10: A pequena Maria Clara de Andrade, de 10 anos, resumiu bem o sentimento de estar imunizada.
11: Se você pegar uma doença, pode ser pior do que vacinar, bem pior.
10: A campanha segue até o dia 1º de setembro, com a oferta de 20 vacinas do calendário nacional. A estratégia protege contra doenças graves como meningite, tuberculose, hepatite e cânceres associados ao HPV. Reportagem Luana Caro.
20: Já está disponível para consulta o 4º e último lote da restituição do Imposto de Renda 2026.
12: O valor pode ser creditado na conta do contribuinte até o dia 31 de agosto.
20: A consulta ao lote pode ser feita no portal ou no aplicativo da Receita Federal.
13: A consulta ao 4º lote de restituição do Imposto de Renda à Pessoa Física de 2026 começa nesta segunda-feira, dia 24 de agosto. O lote também inclui restituições residuais de anos anteriores. São 521.935 restituições, que somam quase R$1.240.000. O crédito será realizado em 31 de agosto e é feito somente em conta do titular da declaração. Entre os beneficiados estão contribuintes com prioridade legal, como idosos, pessoas com deficiência ou doença grave e contribuintes cuja a principal fonte de renda seja o magistério. A consulta pode ser feita no portal da Receita Federal, gov.br/Receita Federal, em Meu Imposto de Renda e depois em Consultar Minha Restituição. Também é possível verificar a situação pelo aplicativo da Receita Federal. Se houver pendências na declaração, o contribuinte pode corrigir as informações por meio de uma declaração retificadora. Dilson Santa Fé, para a Voz do Brasil.
12: Foi apresentada esse mês a versão atualizada de uma publicação com o mapeamento de riscos para a prevenção de desastres naturais no país.
20: O texto traz avanços científicos e técnicos das últimas décadas, desde a obra original publicada em 2007.
12: O objetivo é apoiar os municípios na elaboração de planos, projetos e obras de redução de riscos diante dos impactos trazidos pelas mudanças climáticas.
20: Entre elas, o fenômeno do El Niño, que traz impactos como chuvas acima da média na região sul e seca e calor acentuados na porção norte.
12: Foi o que apontou Rodolfo Moura, diretor do Departamento de Mitigação e Prevenção de Risco do Ministério das Cidades.
14: Só é possível atuar nos desastres se a gente conhece o risco. No momento que a gente está vivenciando agora, de crise climática, de possível intensificação dos processos com o El Niño que se avizinha. Então a gente entende que é um documento que pode já surtir efeito como um documento que pode trazer ações de prevenção de norte a sul do Brasil.
20: A publicação está disponível no site gov.br/cidades.
12: A música brasileira e suas partituras agora na internet.
20: Um espaço onde notas, acordes e melodias que fazem parte da nossa história estão a um clique de distância.
12: O novo portal de partituras amplia o acesso a esse patrimônio musical, colaborando também para o ensino musical brasileiro.
20: Chico Buarque, Tom Jobim, Hermeto Pascoal, nomes da música brasileira que agora têm partituras de suas composições reunidas na plataforma online Partituras Brasileiras. A diretora do Centro de Música da Fundação Nacional de Artes, FUNARTE, Eulícia Esteves, explica o que é possível encontrar no site.
15: Partituras do nosso cancioneiro popular, partituras de música de concerto, de compositores brasileiros, ou seja, é uma plataforma de partituras de compositores nacionais, para várias formações, para orquestras, para bandas e para instrumento solo também.
0: O acervo contempla materiais voltados ao ensino musical. Além das partituras, é possível também conhecer obras da música brasileira em formato digital. Na plataforma, o usuário pode pesquisar em itens como Catálogo Geral, Ensino Musical e Bienal da Música Brasileira Contemporânea. Eulícia Esteves, da Funarte, destaca quem pode usar o material.
16: Músicos, professores, pesquisadores, amantes da música brasileira de uma forma geral.
0: A plataforma vai permitir o aumento gradual do acervo, como explica o músico, pesquisador e professor Renato Borges.
17: Porque já existe uma quantidade razoável de repertório que é disponibilizado, né, e em projetos digitais a tendência é que essa quantidade vai aumentar com o passar do tempo.
0: A pesquisa da partitura pode ser feita pelo nome do compositor, título da obra e formação instrumental, como banda marcial, por exemplo. Também é possível pesquisar por diferentes instrumentos e tipos de voz, como soprano e tenor. O endereço da plataforma é partiturasbrasileiras.funarte.gov.br. Reportagem, Márcia Fernandes.
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20: A lista de espera do programa Universidade para Todos, o ProUni, para o segundo semestre do ano, recebe manifestações de interesse nos dias 26 e 27 de agosto, quarta e quinta-feira.
12: Podem participar os candidatos que não foram pré-selecionados nas chamadas anteriores e aqueles que não conseguiram vaga por falta de formação de turma.
20: O processo é gratuito e deve ser feito pelo Portal Único de Acesso ao Ensino Superior.
12: E essas foram as notícias do governo federal.
20: Uma realização da Secretaria de Comunicação Social da Presidência da República.
12: Com produção da empresa Brasil de Comunicação.
20: Fique agora com as notícias do Poder Judiciário e do Congresso Nacional. Uma boa noite.
12: Boa noite para você. Até amanhã.
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22: Supremo inicia audiência pública para debater a constitucionalidade de dispositivos da lei antifacção.
27: TST discute o controle do uso de banheiro no trabalho.
22: STJ decide que judiciário só pode determinar tratamento pelo SUS no exterior em situações excepcionais.
27: Boa noite, eu sou o Arthur Filho.
22: E eu sou Walter Lima.
27: O Supremo iniciou hoje uma audiência pública para debater a constitucionalidade de dispositivos da lei antifacção.
22: Ao todo, 48 expositores foram admitidos para apresentar argumentos técnicos sobre dispositivos da nova legislação, que são questionados em 4 ações diretas de inconstitucionalidade em tramitação na Corte.
27: Oficialmente denominada Marco Legal do Combate ao Crime Organizado, a lei que entrou em vigor em março alterou o Código Penal, o Código de Processo Penal e outras leis penais.
22: O texto define como facção criminosa o agrupamento de pelo menos 3 pessoas que empreguem violência, grave ameaça ou coação para exercer controle territorial ou social, intimidar a população e autoridades ou atacar serviços estruturais essenciais. A audiência será retomada amanhã pela manhã e se estende na parte da tarde.
27: Judiciário só pode obrigar o SUS a custear tratamento médico no exterior em casos excepcionais, como comprovação de que não há tratamento eficaz disponível no Brasil.
22: Para o STJ, o direito à saúde não garante acesso à melhor tecnologia médica disponível no mundo. Fátima Uchoa.
28: Com esse entendimento, a segunda turma do STJ manteve a negativa do TRF4 para que a União custeasse o transplante intestinal e o tratamento de uma menina de 11 anos em hospital dos Estados Unidos. O ministro relator Marco Aurélio Belize explicou que havia dados técnicos sobre hospitais brasileiros habilitados para o referido transplante. O ministro também ressaltou que a proteção integral assegurada a crianças e adolescentes não afasta a necessidade de observar os critérios técnicos, a organização do SUS e a igualdade na distribuição de recursos, devendo a proteção integral ser harmonizada com a sustentabilidade do sistema e com as escolhas legítimas de política pública.
27: O TST faz audiência pública nesta terça-feira para debater o controle e a limitação do uso de banheiro por empregados durante o trabalho.
22: O assunto diz respeito principalmente a setores específicos como teleatendimento e frigoríficos. Simone Moura.
1: Para muitos trabalhadores, o tempo de trabalho é tão cronometrado que é difícil até ir ao banheiro durante o serviço. Mas essa é uma necessidade básica de qualquer pessoa. Por isso, o assunto virou tema de audiência aqui no TST. O Tribunal Superior do Trabalho quer ouvir trabalhadores, empresários, médicos, para discutir a possibilidade de acordos e convenções coletivas flexibilizarem regras relacionadas ao uso de banheiros em atividades como teleatendimento e frigoríficos. A audiência será realizada às 14h desta terça-feira na sede do TST, com transmissão ao vivo pelo canal do Tribunal no YouTube.
27: Participação dos eleitores é destacada pelo presidente do TSE durante a eleição simulada no Maranhão.
22: O teste reuniu mais de 1000 eleitores e reproduziu as condições de uma eleição real. Vitor Struck.
2: A participação dos eleitores é fundamental para garantir a força e a legitimidade da democracia. A avaliação é do presidente do TSE, ministro Cássio Nunes Marques, que acompanhou uma eleição simulada em Paulino Neves, no Maranhão. A iniciativa, promovida pelo TRE do Maranhão, é acompanhada pelo TSE. Funcionou como um ensaio para as eleições gerais de 2026. A simulação reproduziu as etapas de uma eleição real, desde o primeiro voto até a emissão do boletim de urna no fim do dia. Técnicos e observadores do TSE acompanharam a operação. Segundo o presidente do tribunal, o uso da tecnologia na justiça eleitoral tem como objetivo garantir que a vontade do eleitor seja registrada de forma exata, transparente e segura.
3: A tecnologia, para essa justiça especializada, nunca representou um fim em si mesmo, mas sim o meio pelo qual garantimos que a vontade do eleitor seja registrada de forma exata, transparente e inviolável.
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27: A você, uma boa noite.
22: E até amanhã.
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7: Eu sou Paula Groba.
8: E eu sou Ricardo Nakaoka.
7: E estes são os destaques de hoje do Jornal do Senado, que começa agora.
8: Fim da escala 6x1 é defendida em sessão de homenagem ao Tribunal Superior do Trabalho.
7: PEC com mudanças na segurança pública chega ao Senado.
8: Campanha mobiliza familiares de desaparecidos para coleta de DNA.
7: Boa noite.
8: Boa noite.
7: O mundo do trabalho mudou, os desafios também. A inteligência artificial, a automação e as plataformas digitais estão transformando profissões, jornadas e relações entre trabalhadores e empregadores. Em meio a tantas mudanças, velhos problemas permanecem, mas ganham novas formas.
8: Uma sessão especial do Senado celebrou nesta segunda-feira os 80 anos do Tribunal Superior do Trabalho. Durante o evento, parlamentares e representantes da Justiça Trabalhista defenderam o fim da escala 6x1 e o combate à precarização no mercado laboral. A repórter Marcela Diniz traz os detalhes.
9: Em 1946, o então Conselho Nacional do Trabalho passou a integrar oficialmente o Poder Judiciário e a se chamar Tribunal Superior do Trabalho. De lá até hoje, muita coisa mudou nas relações entre patrões e empregados. Terceirização, trabalho intermitente e outros tipos de contrato que não abrangem direitos que eram consagrados em outros tempos, como férias remuneradas e auxílio-doença. A tecnologia também impactou o mundo laboral. Diante dessa realidade, a Justiça do Trabalho precisa compreender os novos cenários e assegurar proteção ao elo mais fraco, o trabalhador. O presidente do TST, ministro Luiz Felipe Vieira de Mello Filho, comentou esse desafio.
23: A inteligência artificial, a automação, a economia digital e o trabalho intermediado por plataformas já fazem parte da realidade de milhões de pessoas. A própria noção de tempo e local de trabalho passa por profundas mudanças. A velha exploração do trabalho assume novas faces e desafia, cotidianamente, o mistério de distribuir justiça social.
9: O senador Paulo Paim, do PT do Rio Grande do Sul, defendeu que o O Congresso aprove leis que garantam proteção trabalhista e o direito de viver para além do trabalho.
5: É urgente que o Brasil ponha o fim da escala 6x1 e promova a redução da jornada de trabalho para 40 horas semanais sem redução salarial. Isso é modernizar as relações de trabalho.
9: Ministros do TST já defenderam publicamente a aprovação da proposta de emenda à Constituição que acaba com a escala 6x1 e reduz a jornada máxima para 40 horas semanais. A PEC está na Comissão de Constituição e Justiça do Senado.
6: O Senado analisa o projeto de lei que torna obrigatória a realização do teste do bafômetro ou exames toxicológicos para todos os condutores envolvidos em acidentes de trânsito.
10: A proposta também estabelece que o crime de homicídio culposo ao volante sob efeito de álcool ou drogas seja inafiançável. A reportagem é de Bruno Lourenço.
11: O projeto torna obrigatória a testagem de alcoolemia ou de outras substâncias psicoativas em motoristas envolvidos em sinistros. O autor, senador Fabiano Contarato, do PT do Espírito Santo, que já foi delegado, afirma que a medida busca evitar dúvidas na perícia e agilizar a identificação de casos de embriaguez logo após a ocorrência.
13: O que o projeto faz é que, em estado flagrancial, ele vai ser preso em flagrante. Aí o juiz, na audiência de custódia, é que vai avaliar se ele vai manter a prisão em flagrante ou se ele vai converter a prisão em flagrante preventivo.
11: Além da testagem compulsória, a proposta veda a concessão de fiança nos casos em que o motorista alcoolizado ou drogado causar a morte de outra pessoa. A medida já foi aprovada na Comissão de Segurança Pública.
6: E a segurança pública pode ganhar novas regras diretamente na Constituição. A chamada PEC da Segurança Pública começa a avançar no Senado após ser enviada à Comissão de Constituição e Justiça. Entre outros pontos, a proposta prevê maior integração das ações de segurança entre União, estados e municípios.
10: Com a escolha de um relator, o texto poderá entrar na fase de discussão. Os detalhes com o repórter Herman Kulitz.
14: A chamada PEC da Segurança Pública busca modificar a Constituição com o objetivo de combater com mais rigor o crime organizado, de ampliar a atuação da Polícia Federal, de criar polícias municipais, de aumentar os recursos para a segurança pública e para o sistema penitenciário, além de trazer outras medidas que ajudem no enfrentamento da criminalidade. Como destacou o relator da proposta, senador Rogério Carvalho, do PT de Sergipe.
24: Para que a gente possa aprovar definitivamente uma emenda constitucional que defina claramente o financiamento do sistema prisional brasileiro, que a gente possa integrar os órgãos de segurança pública, municipais, estaduais e federal, que a gente possa integrar as inteligências e, com isso, ter mais financiamento e mais gestão da segurança pública, responsabilizando todos os entes federados e, assim, garantir ao povo brasileiro o direito à segurança, à liberdade de ir e vir.
14: Após análise na comissão, o texto poderá seguir para o plenário do Senado, onde precisará de pelo menos 49 votos favoráveis em 2 turnos para ser aprovada.
6: E familiares de pessoas desaparecidas podem procurar até a próxima sexta-feira pontos de coleta em todo o país para fornecer o material genético.
10: O DNA poderá ser comparado com bancos de dados e auxiliar na identificação e localização de desaparecidos. Repórter Rodrigo Rezende.
25: Até a próxima sexta-feira, 28 de agosto, familiares de pessoas desaparecidas podem entrar em contato com as secretarias de segurança dos 26 estados do país e do Distrito Federal para que profissionais façam a coleta de DNA e outros materiais que permitam o auxílio na busca pelos desaparecidos. A presidente da Comissão de Direitos Humanos do Senado, senadora Damaris Alves, do Republicanos do Distrito Federal, afirma que a situação é urgente.
26: A Comissão de Direitos Humanos tem dado uma atenção especial porque hoje no Brasil nós estamos com mais de 100 mil pessoas desaparecidas. E mais de 55 mil são crianças. Onde estão nossas crianças?
25: A coleta de DNA é indolor e deve ser preferencialmente feita por familiares de primeiro grau da pessoa desaparecida, caso de pai, mãe, filhos ou irmãos. Para mais informações, acesse gov.br/mj.
6: O projeto que transforma em lei o mapa do caminho para zerar o desmatamento e fazer a transição energética no Brasil está em análise nas comissões do Senado.
10: A ideia de mapa do caminho foi apresentada pelo Brasil na COP30 no ano passado em Belém. Repórter César Mendes.
29: O projeto do senador Beto Faro, do PT do Pará, inclui na Política Nacional sobre Mudança do Clima os mapas para uma transição justa à economia de baixo carbono e para o desmatamento zero. Segundo o autor, a medida transforma essas diretrizes em políticas política de Estado e pode servir de referência a outros países em desenvolvimento. O climatologista Carlos Nobre também defende ações de restauração florestal em grande escala.
0: 4 biomas brasileiros estão na beira do ponto do retorno: Amazônia, Cerrado, Pantanal e Caatinga. É essencial que o Brasil vá nessa linha desses mapas.
29: O mapa do caminho vai permitir um planejamento de longo prazo para o Brasil reduzir suas emissões e combater o desmatamento, alinhado com os compromissos internacionais assumidos no Acordo de Paris.
1: Eleições 2026.
7: O dinheiro é um dos combustíveis das eleições. É ele que ajuda a financiar campanhas, pagar equipes, produzir materiais e levar candidatos até os eleitores. Neste ano, quase 5 bilhões de reais estarão disponíveis para a disputa eleitoral.
10: Mas afinal, de onde vem todo esse dinheiro? E como ele é dividido entre partidos e candidatos? A repórter Patrícia Oliveira explica.
12: O fundo eleitoral é formado por dinheiro público e é destinado apenas para as campanhas em ano de eleições. Em 2026, dos quase 5 bilhões de reais para os 30 partidos registrados no TSE, o PL é que vai ficar com a maior fatia, cerca de 882 milhões de reais. A divisão leva em conta o tamanho das bancadas na Câmara e os votos recebidos pelos partidos na eleição anterior para deputado federal. Também considera a representação no Senado e 2% são divididos igualmente entre todas as legendas. Os partidos definem como distribuir a sua parcela entre os candidatos, como explica o cientista político Rafael Favetti.
15: Os partidos, a rigor, podem usar livremente, tal qual a sua diretoria executiva queira usar na campanha. Porém, os partidos prestam contas à Justiça Eleitoral terminadas as eleições.
12: O eleitor pode acompanhar essa prestação de contas dos partidos pelo site do TSE.
10: Portal E-Cidadania. Apresente sua ideia legislativa, participe de audiências públicas e sabatinas ou opine sobre uma proposta em debate no Senado. Acesse senado.leg.br/e-cidadania. Com a edição de Paula Groba e trabalhos técnicos de João Lira, o Jornal do Senado fica por aqui. Acompanhe agora as notícias da Câmara dos Deputados. Boa noite.
7: Boa noite e até amanhã.
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16: Projeto estimula energia limpa em assentamentos da reforma agrária.
17: Deputados atualizam regulamentação dos profissionais da radiologia.
16: Propostas ampliam controle sanitário sobre suplementos alimentares.
17: Boa noite. Projetos que ampliam o controle sanitário sobre suplementos alimentares estão prontos para serem incluídos na pauta de votações do plenário da Câmara. Saiba mais sobre o assunto na reportagem de José Carlos Oliveira.
18: O deputado Felipe Carreiras, do PSB de Pernambuco, acredita em rápida aprovação de propostas que ampliam o controle sanitário e as punições para fraudes e publicidade enganosa em torno dos suplementos alimentares. Os três projetos de lei foram recomendados pelo grupo de trabalho que ele coordenou na Câmara dos Deputados, já tiveram o regime de urgência aprovado e, portanto, estão prontos para votação no plenário. Além de criminalização e aumento de multa diante de irregularidades, as propostas têm foco em segurança alimentar.
19: Nós temos a grande chance de ter uma legislação moderna, de referência internacional, na medida que nós procuramos enxergar todos os mercados mundiais que comercializam suplemento. A gente pensa uma proibição e uma multa para a rede social que estiver possibilitando esse tipo de propagação indiscriminada, assim como as big techs que ofertam no Mercado Livre, no Amazon, na Shopee, esse tipo de produto. Pior do que a suplementação inadequada é a substância falsificada. E está entrando no Brasil, sendo sugerida por esses digital influencers que não têm nem formação médica.
18: Entre 2000 e 2025, 63% dos processos analisados pela Agência Nacional de Vigilância Sanitária foram relacionados a suplementos, envolvendo uso de anabolizantes, manipulação do teor de proteínas e rótulos irregulares. Nas audiências públicas promovidas pelo grupo de trabalho, trabalho entre outubro do ano passado e março deste ano, técnicos da Anvisa relataram casos de suplemento ômega 3 feito apenas de óleo vegetal com aroma de peixe.

0: no SUS. Ele explica que a ideia é qualificar o atendimento, ampliar o diagnóstico e facilitar o acesso a tratamentos.
1: O texto também institui a Semana Nacional de Conscientização sobre o Climatério e a Menopausa, a ser realizada na primeira quinzena de março. O objetivo, segundo Baleia Rossi, é ampliar a informação sobre o tema, reduzir estigmas e fortalecer as ações de educação em saúde.
2: Previdência.
0: Júnior Lourenço, do Maranhão, é favorável ao projeto que regulamenta a aposentadoria especial de agentes comunitários de saúde e de combate às endemias. Para ele, a medida é importante para garantir direitos previdenciários àqueles que atendem diretamente à população.
1: Júnior Lourenço explica que a proposta prevê aposentadoria com integralidade e paridade aos 50 anos para mulheres e aos 52 para homens, após 20 anos de atividade. O texto também estabelece regras para quem tem tempo de serviço em outras funções.
2: Trabalho.
0: Projeto de Rodrigo Valadares, do PL de Sergipe, cria uma modalidade de aprendizagem voltada a jovens egressos do serviço militar obrigatório. O texto permite que empresas de segurança privada substituam a cota de aprendizes pela concessão de bolsas preparatórias a esses jovens.
1: Rodrigo Valadares explica que o projeto reduz para 19 anos a idade mínima para a atuação como vigilante de quem comprovar a prestação do serviço militar e dispensa. Para ele, a medida amplia a inserção de ex-militares no mercado de trabalho e reduz a vulnerabilidade desses jovens.
2: Votação.
0: O projeto que amplia o reconhecimento de profissionais da radiologia foi alterado na Câmara e retorna ao Senado para análise das modificações. Saiba mais com a repórter Sofia Peçanha.
3: A Comissão de Constituição e Justiça aprovou o projeto que atualiza a regulamentação das profissões de técnico e tecnólogo em radiologia e de bacharel em ciências radiológicas. A proposta, já aprovada pelo Senado, altera a lei que regula o exercício das profissões da área desde 1985. Entre as mudanças está o reconhecimento formal das categorias de bacharel, tecnólogo e técnico em radiologia, além da ampliação das áreas de atuação profissional. O texto busca adequar a legislação às novas tecnologias utilizadas em exames e tratamentos de saúde, além de atividades industriais e de segurança que utilizam radiação. O projeto já havia sido aprovado pela Comissão de Saúde. Na reunião, o relator, o deputado Ricardo Silva, do PSD de São Paulo, destacou a importância desses profissionais para o funcionamento dos serviços de saúde.
4: Eles buscam beneficiar os profissionais técnicos em radiologia, os quais têm atuação relevante nos serviços de saúde, principalmente na produção de exames radiológicos indispensáveis ao diagnóstico de patologias.
3: Além de atualizar as regras para o exercício da profissão, o texto determina quem pode obter registro nos conselhos regionais de técnicos em radiologia, estabelece regras para a supervisão das técnicas radiológicas e reforça exigências relacionadas à proteção radiológica e à segurança dos trabalhadores e usuários dos serviços. Na prática, a proposta busca dar mais segurança jurídica aos profissionais ao definir quem pode atuar em cada atividade e quais são as responsabilidades de cada função. Durante a votação na Comissão de Constituição e Justiça, a deputada Érica Cocai, do PT do Distrito Federal, defendeu a proposta, afirmando que uma das principais mudanças é o reconhecimento dos tecnólogos em radiologia na legislação.
5: E por fim dizer que nós temos uma legislação que é uma legislação antiga, que não previa o tecnólogo, e tecnólogo agora vai poder fazer concurso público. Tecnólogo vai poder adentrar na saúde como tecnólogo. Portanto, é um reconhecimento.
3: Como a proposta que atualiza a regulamentação dos profissionais das técnicas radiológicas sofreu alterações durante sua análise na Câmara, ela retorna agora ao Senado para análise dessas modificações. Da Rádio Câmara de Brasília, Sofia Peçanha.
2: Desenvolvimento Regional.
1: O grupo do PL do Rio Grande do Sul defende a criação de um regime excepcional para agilizar obras e compras em estados e municípios atingidos por calamidades climáticas. A medida flexibiliza regras de licitação e reduz prazos para acelerar a reconstrução da infraestrutura pública.
0: O projeto também permite contratações simplificadas para obras de prevenção, como drenagem, contenção de encostas e sistemas de alerta. Zuco explica que a intenção é reduzir a burocracia sem abrir mão da transparência e da fiscalização dos recursos públicos.
2: Meio ambiente.
1: Mário Negromonte Júnior, do PSB, pede que a Comissão de Finanças e Tributação realize uma audiência pública para discutir os impactos econômicos, fiscais e patrimoniais da

0: A atuação do ICMBio e das unidades de conservação federais em Una, no sul da Bahia.
1: Segundo Mário Negromonte Júnior, as restrições ambientais afetam atividades agropecuárias, investimentos, acesso ao crédito e a arrecadação do município. Ele defende o debate para conciliar a preservação ambiental com segurança jurídica dos proprietários e o desenvolvimento da região.
2: Transportes.
0: A Câmara aprovou e encaminhou para análise do Senado o projeto que prorroga até 2032 a dispensa do adicional ao frete para a renovação da marinha mercante em transportes com origem ou destino nas regiões Norte e Nordeste. André Abidon, do PP do Amapá, observa que a cobrança pode representar de 8% a 40% do valor do frete.
1: De acordo com André Abdon, a prorrogação ajuda a reduzir os custos de transporte e dá mais segurança para empresas planejarem investimentos nas duas regiões. O benefício vale para a navegação entre portos brasileiros e para o transporte por rios e lagos.
2: Economia.
0: Afonso Florence, do PT da Bahia, assina projeto que cria a Lei de Proteção da Soberania Econômica Nacional contra sanções estrangeiras. A proposta proíbe que sanções unilaterais impostas por outros países produzam efeitos no Brasil.
1: De acordo com Afonso Florence, a medida protege a autonomia do país e impede o encerramento injustificado de contas bancárias e contratos por exigências externas. O deputado sustenta que o objetivo é proteger a economia e a legislação de interferências estrangeiras.
0: A proposta de emenda à Constituição que amplia a imunidade tributária de organizações religiosas foi aprovada na Câmara. Gabriel Mota, do União de Roraima, explica que o texto também impede a cobrança de impostos na aquisição de bens e serviços necessários ao funcionamento das instituições.
1: Gabriel Mota avalia que a mudança dá mais segurança jurídica à aplicação do benefício tributário. A proposta se estende a creches, asilos, orfanatos, monastérios, seminários e comunidades terapêuticas sem fins lucrativos geridas por essas organizações.
2: Agricultura.
0: Uma comissão aprovou o projeto que institui incentivos à geração de energia limpa em assentamentos da reforma agrária. A repórter Maria Neves tem mais detalhes.
3: A Comissão de Minas e Energia da Câmara aprovou o projeto do deputado Mercinho Lucena, do PSD da Paraíba, que cria incentivos para a geração de energia elétrica de fontes renováveis em áreas da União destinadas à reforma agrária. Pelo texto, poderão se beneficiar da lei pessoas físicas ou jurídicas organizadas em cooperativas e associações que representem assentados. Para viabilizar a geração de energia limpa nos assentamentos, a proposta assegura acesso prioritário a linhas de financiamento em bancos públicos e prioridade no licenciamento de obras de rede elétrica. O projeto também permite que o excedente de energia de microgeração e de minigeração distribuída seja adquirido por distribuidoras ou órgãos públicos. De acordo com o relator, deputado Júlio Lopes, do PP do Rio de Janeiro, o projeto cria a possibilidade para que cerca de 1 milhão de famílias acessem novas fontes de renda por meio da comercialização de excedentes energéticos. Na opinião do parlamentar, ao permitir que essas famílias instalem e operem usinas de energia limpa, o projeto cria um ambiente de negócios favorável ao cooperativismo e ao associativismo rural.
4: É um projeto que tem um mérito muito especial de dar àquelas pessoas que estão em áreas destinadas à reforma agrária, portanto, pessoas que não têm propriedade, que não têm terra, que não têm outras possibilidades de desenvolverem projetos de energia e, a partir desses projetos, terem uma capitalização, terem uma renda. E eu entendi que isso será de grande valia para a capitalização dessas áreas mais pobres do Brasil, ajudando essas populações menos assistidas.
3: O projeto que cria incentivos para a geração de energia renovável em assentamentos da reforma agrária ainda será analisado pelas comissões de Agricultura, de Finanças e Tributação e de Constituição e Justiça. Da Rádio Câmara de Brasília, Maria Neves.
1: Marcelo Moraes, do PL do Rio Grande do Sul, é favorável ao projeto que atualiza as regras do crédito fundiário para a compra de imóveis rurais. Segundo o deputado, a proposta torna a política de acesso à terra mais justa ao considerar as diferenças de preços entre as regiões do país.
0: Marcelo Moraes afirma que os limites atuais estão defasados e dificultam o acesso de agricultores familiares ao programa. Para ele, a medida fortalece o crédito fundiário, amplia a inclusão produtiva e contribui para o desenvolvimento regional e a segurança alimentar.
2: Esporte.
1: Arthur Oliveira Maia, do União da Bahia, é autor da proposta que proíbe a publicidade, a propaganda e o patrocínio de apostas de cota fixa, as chamadas bets, em todo o país. O projeto ainda veda a contratação de influenciadores, atletas e celebridades para divulgar as apostas.
0: O texto proíbe também o patrocínio de eventos e a utilização de marcas de bets em estádios, arenas e outras instalações. Arthur Oliveira Maia acrescenta que 20% da área de exposição das plataformas de apostas deve ser destinada a alertas sobre os riscos do jogo.
2: Ciência e tecnologia.
1: Fernanda Coelho Filho, do União de Pernambuco, solicita a criação da Frente Parlamentar em Defesa do Programa Espacial Brasileiro. O deputado entende que o colegiado pode colaborar com a formulação de políticas públicas voltadas para o setor espacial e de inovação tecnológica.
0: Fernando Coelho Filho afirma que a iniciativa visa fortalecer a soberania nacional com o desenvolvimento de programas em telecomunicações e monitoramento climático e territorial. Ele argumenta que a frente vai atuar para garantir recursos orçamentários para o setor.
1: Antônio Doido, do MDB do Pará, celebra a aprovação na Câmara de projeto que impede o bloqueio de recursos do Fundo de Universalização dos Serviços de Telecomunicações. Ele ressalta a importância do FUST no financiamento de ações para ampliar o acesso à internet no país.
0: Antônio Doido avalia que a medida pode assegurar mais recursos para levar internet de qualidade a escolas públicas, áreas rurais e comunidades que ainda não têm atendimento adequado. O texto também prevê mais investimentos para a infraestrutura das próprias operadoras.
1: Juscelino Filho, do Maranhão, é favorável ao projeto que estabelece novas regras para o compartilhamento de postes de energia elétrica por empresas de telecomunicações. A proposta busca ampliar a organização das redes e garantir acesso isonômico à infraestrutura.
0: O texto atribui à ANEEL e à Anatel a definição das regras técnicas e econômicas do compartilhamento e prevê prazo de 5 anos para a regularizar ocupações irregulares. A proposta, que tem o apoio de Juscelino Filho, também incentiva a modernização da infraestrutura.
2: Segurança Pública.
1: Mário Frias, do PL de São Paulo, defende ampliar o prazo da prisão temporária em investigações de organizações criminosas e associações criminosas de alta complexidade. A medida vale para casos que dependam de provas como quebras de sigilo e análise de dados digitais.
0: Pela proposta, a prisão temporária poderá durar até 40 dias, com possibilidade de prorrogação por igual período, mediante decisão judicial fundamentada. Segundo Mário Frias, o texto também estabelece prazo de 30 dias para o Ministério Público se manifestar após a conclusão do inquérito.
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2: Justiça.
1: Felipe Francischini, do Podemos, do Paraná, quer reforçar a proteção patrimonial da mulher na dissolução do casamento ou da união estável. Ele defende que medidas de bloqueio e proteção de bens não poderão atingir imóveis ou outros bens dados como garantia em financiamentos.
0: Felipe Francischini afirma que a medida evita que bens que ainda pertencem juridicamente ao banco ou a outro credor sejam incluídos na proteção patrimonial. Segundo o deputado, a intenção é assegurar que as medidas incidam apenas sobre bens efetivamente disponíveis.
2: Últimas notícias.
1: O jornal Câmara dos Deputados irá a Salvador nesta sexta-feira para mais uma gravação itinerante da Voz do Brasil nos estúdios de emissoras da Rede Câmara de Rádio.
0: Lado a lado, um âncora da Rádio Câmara de Brasília e um âncora da emissora local vão apresentar as principais notícias do dia. O programa gravado em Salvador irá ao ar na próxima segunda, dia 31.
1: Termina agora o jornal Câmara dos Deputados, produzido pela Rádio Câmara, com trabalhos técnicos de Everson Urani e apresentação de Márcio Aquiles Sardi e Val Monteiro. Boa noite.
0: Uma ótima noite. Você fica agora com o Minuto do TCU.
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7: 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Polícia Civil investiga a morte de idosa em Viamão como feminicídio e Rio Grande do Sul chega a 54 crimes do tipo neste ano. Famílias da área urbana de Jaguarão voltam para casa com recuo do rio, mas a cidade ainda tem bloqueios em estradas no interior depois de temporais da semana passada. 90 mil pessoas precisam sair de região enevada nos Estados Unidos após avanço de incêndios florestais. Tempo seco em Porto Alegre agora faz 10 graus. A previsão para amanhã é de tempo firme e frio ao amanhecer no estado, com mínimas perto de zero. Pode ter geada no sul e na campanha. Durante a tarde, os termômetros sobem com máximas de até 25 graus em áreas do oeste e noroeste. 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
8: Em Porto Alegre tem lentidão na Avenida Bento Gonçalves, no trecho entre a Antônio de Carvalho e o início da RS-040, no sentido capital interior. Também tem congestionamento na Avenida Protásio Alves, no sentido capital interior, entre a Rua Tenente Ari Tarragô e Rua José Marcelino. A IPTC não registra acidentes nesse momento. Em Pouso Novo, ainda há pontos com leve lentidão, mas mais cedo uma obra causou engarrafamento de cerca de 30 quilômetros na região. Com o trânsito, Isadora Garcia.
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7: O dólar subiu 0,16% hoje e terminou a sessão cotado a R$ 5,15. Já o Ibovespa, principal índice da Bolsa Brasileira, avançou 0,53% aos 171.942 pontos. O movimento dos mercados ocorreu em meio à tensão ao cenário eleitoral brasileiro e às tensões entre Estados Unidos e Irã. O avanço da B3 foi impulsionado pelas ações da Vale. Já os papéis da Braskem foram o destaque negativo após o anúncio de pedido de recuperação extrajudicial da empresa. uma mobilização nacional para a coleta de DNA de familiares de pessoas desaparecidas ocorre até sexta-feira em 26 pontos de atendimento no estado. A ação é voltada a quem ainda não forneceu material genético à perícia. A preferência é pela coleta de DNA da mãe ou pai biológicos de desaparecidos. É preciso levar um documento de identidade. O atendimento é feito nos postos médico-legais do estado e no Centro Regional de Excelência em Perícias Criminais do Sul, localizado em Porto Alegre. 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Da redação, Maria Regina Eichenberg.
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10: 20 horas e 4 minutos.
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14: Boa noite, 20 horas, 4 minutos, 24 de agosto, terminando o mês de agosto, né? Já a última semaninha desse mês também, e logo chegando a Romaria de Nossa Senhora Salete, o mês de setembro, o mês onde dá uma empolgação maior em Marcelino Ramos, né? Boa noite a todos, boa noite, Nico.
15: Boa noite, Adriano, boa noite, amigos do esporte, programa Show de Bola chegando no teu rádio hoje, último programa de agosto.
14: O último programa.
15: Termina o mês com 30, esse mês, né, Adriano?
14: Exato.
15: Rapaz do céu. Passando... Não, agosto tem 31, Adriano.
14: 31, então segunda será o último
15: programa do mês de agosto. Gente, tá passando rápido demais, tá corrido demais. Ou é nós que temos fora da casinha, ou é o tempo que tá voando, né, Adriano?
14: Com certeza, acho que é o tempo, né, Nico? Mas a gente fala aí, faz projeções e quando tu vê tá no meio do ano, quando tu vê chegou a Romaria e quando tu vê depois da Romaria terminou o ano. Então mais um ano aí que tá bem corrido, né? Semana de Grenal, semana boa pro esporte. Tivemos o Ipiranga ganhando com chances de vaga agora claras da entrar entre os oito, precisa...
15: Ganhou em casa do Ferroviário?
14: Ganhou em casa de 1-0. Precisa vencer agora ou empatar, depende dos resultados.
15: É fora, né? Com a Amazonas.
14: Mas hoje está classificado, né? Depende só dele, o Ipiranga, para classificar para a próxima fase.
15: Ele depende de resultado ainda?
14: Não, dele só. Se o Ipiranga vencer o jogo, classificou. Tem 5 concorrentes para 2 vagas.
15: E o Ipiranga é um deles.
14: O Ipiranga é um deles. Hoje o Ipiranga é 6º colocado da Série C. Precisa. Se der empate, 2 dos 3 que estão para trás dele, dos 4, não podem vencer. 3. Entende? De 5, tem 5 equipes buscando. 2, se der resultado certinho, Ipiranga fica mantido aí na... Vai pro classifica. Rapaz, mas, ó, o Ipiranga vem bem, tá?
15: Adriano, o Ipiranga tá em 6º lugar com 28. Veja bem. Primeiro lugar, o Brusque, 31. Segundo, o Botafogo da Paraíba, 30. Paysandu, 29. Inter de Limeira, 29. Santa Cruz, 28. Ipiranga, 28. Agora vem a loucura aqui, ó. 7º colocado, Guarani com 27. Ferroviária com 27. Maranhão com 27. Maringá com 27. Floresta com 27. Gente, e o Amazonas, 25, também tem chance.
14: Tem chance. Mas aí o Amazonas é mais... O Amazonas precisa vencer o Ipiranga e dar uma grande combinação. Aí, né?
15: Tem
14: que... Mas ainda chega com chance, entende? Não é um jogo jogado lá em Manaus. Então é. Mas o Ipiranga vem com boas chances.
15: Sábado, dia 29, viu, Adriano? Amazonas e Ipiranga lá. Meio que podia classificar, né, cara? Trazer um joguinho pra casa depois, aí fica coisa bonita, né?
14: Depois gente. É mata-mata, né? De quatro, classifica dois por grupo.
15: Aí vamos lá assistir, Adriano.
14: Com certeza. Mas precisa, né, Nico? Era bom pra região, bom pra todos, aí que o Ipiranga realmente ganhasse. O Ipiranga vem de duas vitórias em casa, empatou com o Guarani fora, um belo resultado segunda passada, então o Ipiranga tem grandes chances aí. Eu acredito, o Ipiranga vem crescendo durante a competição. Isso é importante.
15: Ô, rapaz, que maravilha, né? Tá na hora de nós termos aí um joguinho ali em Erechim pra nós assistir, né, Adriano? Porque tá... Ai, Piranguinha, não é fácil, não é fácil, a gente sabe. 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Francisco Sadi da Rosa tá conosco, é. O Marco Silva, um abraço pro Marco, meu amigo, boa noite. Guiomar Orlando, o Pitinim, tá lá grudadinho com nós. É, boa noite, galera. Hoje o Adriano apareceu, é o Adriano. Vamos, Grêmio. É, tá aí o Marco Zé e o Francisco Sadi da Rosa, o pessoal entrando na live, programa show de bola!
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15: Adriano, Inter 1, Remo 1, Inter 0, Atlético 0, Atlético 3, Grêmio 0, Bragantino 1, Grêmio 0, esse é o Brasileirão. Adriano, então o Grenal vai ser o menos ruim contra o pior.
14: Grenal dos desesperados, tá? Falava antes, pós-Copa, que ia ser um ano que os dois times flertariam com a zona de rebaixamento. E... Não errei, tá? Não errei. Os dois estão ali a um ponto da zona de rebaixamento. O Grêmio tem um jogo a menos, joga fora de casa. Então é um jogo, né, um jogo complicado. Cara, o Inter, tá? É inadmissível. Internacional, essa gestão que está terminando, o Alessandro Barcelos, graças a bom Deus, termina esse ciclo da gestão. Pior gestão do Colorado. Pior de todos os tempos. Não deixa legado nenhum. Ele pegou o time com 500 milhões, 550 milhões de dívida, deixa com mais de 1 bilhão. É um time falido na categoria de base. Falido no profissional. Falido em tudo. O que segura o Internacional hoje é seu estádio e sua torcida. É um time que, para te ter uma ideia, é inadmissível no futebol de hoje um jogador que nem o Alejandro voltar acima do peso e não ter punição. Cara, desse não pode nem fardar. né? Nem fardar. Aí agora, nesse último jogo, aos 40 do segundo tempo, ele me bota o zagueiro de centroavante. Então, assim, ó, o Inter tá em maus lençóis, mas muito mal. Então será um Grenal muito desesperador. Eu não acredito que será um Grenal de futebol, de bom futebol, tá? Já vou avisando antes. Não será um Grenal bem jogado, será um Grenal... O Grêmio não ganha fora de casa, o Inter não ganha em casa. E o Grêmio não muda muito pro Inter. O Grêmio tem... O que o Grêmio tem melhor que o Inter hoje? O goleiro, que é o Everton, baita de um goleiro. E o centroavante Carlos Vinícius, que é o fazedor de gol, mas a bola não chega. Eu acho que pra mim tá aí. Eu acho que o Grêmio chega um pouquinho melhor pro Grenal. Ah, o Inter, as pessoas... Claro, o Luiz Castro não faz um bom trabalho. Quem perdeu o Grenal dos dois treinadores tá na rua. Podem botar na cabeça aí. Perdeu os dois Grenal, caiu fora da Copa do Brasil, tá na rua.
15: Olha o palpite do Sadia, Adriano. Diz que vão ganhar os dois Grenal. Mas eles estão fora da casinha,
14: eu
15: acho,
14: né? Eu não duvido.
15: Pode, né? Pode não acontecer, duvido, né? Ele, mas o Sadinho é doente, ele é doente do Grêmio, então ele tem que torcer pro Grêmio.
14: Óbvio, né? Mas o Inter não ganha. O Inter perdeu antes da Copa pro Bragantino e pro Vitória. Pós-Copa do Mundo, o Inter perdeu, empatou com o Flamengo, empatou com o Palmeiras, perdeu pro Cruzeiro, empatou com o Remo, empatou com o Atlético.
15: Eu que me perdoa.
14: O Internacional faz muito tempo que não vence.
15: Tu veja bem, né, Adriano? De 6 pontos em casa, fizemos 2. Ah, e não perdemos ontem porque o guri tirou debaixo da...
14: Assim, ó. O que me salva? O que que eu tô apegando como colorado? Eu e Antonella já fizemos promessa a Nossa Senhora da Salete e aumentamos pra Nossa Senhora de Fátima, em Erechim.
15: O que que vamos fazer lá?
14: Vamos lá.
15: Mas de a pé?
14: Não. Aham. Mas vamos ter que ir, porque não tem mais o que salva. O Inter não tem, o Inter faz tudo pra cair. Abre o placar contra o Remo, leva um gol aos 48. Bola dá na cabeça do meu centroavante que não faz gol pra nós. O meu goleiro que fazia milagre e jogava com os pés uma imundícia.
15: Adriano, e eu no jogo do Inter com o Remo foi segunda passada de noite, lembra? Eu tava aqui no programa... Quando eu abro aqui, 1-0 pro Inter, 4 minutos, eu digo, gente, vamos chacoalhar a rede hoje, né?
14: 3 minutos o Inter
15: fez o gol. Que desgraça, homem. Cheguei em casa, assisti lá, cara, tu não janta, tu não dorme, tu não...
14: Não, tem.
15: Ó, não tem assim, condições, ó, de assistir essa
14: dupla. Hoje, aí, falando com o FIFA, tá? O Grêmio também, ontem, me leva um gol aos 48 minutos.
15: De cabeça, subiu sozinho.
14: Não, é a última bola do jogo. E aí, Nico, quando tu vê assim, ó, a sorte hoje... Chapecoense se foi, que venceu o São Paulo no final de semana. Mas essa se foi, né? Não tem muito o que fazer.
15: 14 pontos? Vai fazer o quê, né?
14: Não busca mais, tá? Vai ficar. O Remo, eu acho que também vai. Não vai aguentar o tiro. E aí vai ficar duas vagas
15: então,
14: pra...
15: Então o Mirassol ali também tá batendo.
14: O Mirassol vai se salvar, tá? Bota aí. O Mirassol acabou saindo da Libertadores, vai se salvar. O Mirassol tá tranquilo. Vai ficar. Vai brigar ainda. Mirassol, Internacional, Grêmio, Santos e Vasco por 2 vagas.
15: Tu acha que então esse é o problema, Adriano?
14: 5 clubes por 2 vagas.
15: Vasco da Gama, Chapecoense, Remo, Mirassol, Inter e Grêmio. E o Santos também tá na
14: binguela, o Santos. Mas aí que eu te digo. O Inter domingo que vem estará na zona de rebaixamento. O Inter perde pro Bahia fora.
15: E o Grêmio pega a Chape em casa.
14: Ganha. Sai um pouquinho do atoleiro.
15: O Grêmio sai do atoleiro um pouco. Depois o Grêmio vai jogar com Vitória lá.
14: Não ganha.
15: E o Inter joga em casa contra o Santos.
14: Esse é o jogo desesperador, é confronto direto.
15: Daí nós perdemos, porque quando tá o desespero, nós tomemos, né,
14: Adriano? Aí que tá. O Inter, quando achou que com o Remo era confronto direto, empatou. Agora... Nessa última também, com o Atlético, que não era confronto, mas o Atlético, o time meio reserva. Tem ganhar em casa. Não tem.
15: Imagina nós com 4 pontos a mais na tabela.
14: Ó,
15: né?
14: Mas eu falava 29, aqui, tá? Né? Eu falava pros chaves, ó, o Borré era ruim? Sim, era ruim o Borré. 2 milhões por mês, sim. Mas ele é melhor que o Alejandro. Ele é melhor. Cara, o Inter contratou um centroavante.
15: Esse que vem, Adriano.
14: Como é que eu vou ter esperança num cara que tem 7 gols por ano? Ele tem 11, tem 77 gols na carreira e 11 anos de profissão. Uma média de 7 gols por ano. Como é que ele vai me definir um jogo? A não ser que dê um acaso e as minhas santinhas.
15: Eu ia dizer mais uma promessa pra ti, entendeu? Aí pra te ter que...
14: Organizarem a vida e ele fazer... Cara, ele fazer... Desandar fazer gol, mas não é provável isso. Tá louco?
15: É loucura,
14: nada,
15: né?
14: Nada contra os paraguaios, tá, irmão? Os paraguaios já são meio ruins. Aí não. Tu vai me buscar um centroavante paraguaio? Não. É que o Inter tá desesperado. O Inter não consegue comprar ninguém, não tem crédito, não paga ninguém. Não tem...
15: Por isso que pega essas babas aí, né?
14: Agora eu vi o Cuiabá também sofreu o transfer ban na segunda divisão. Aí o presidente do Cuiabá vai lá e diz que o Santos deve ir pra eles, o Grêmio deve ir pra eles... Eu acho que é o Vasco, o deve para eles, pro deve pro Cuiabá. Por isso que eles sofrendo. Cara, o Inter tem um dinheiro para receber do Vasco. O Vasco entrou em recuperação judicial. O Vasco só vai pagar o Inter em 2036.
15: De quem que o Inter tem, não?
14: Do David e do Zé Gabriel. Como é que tu vai receber? 2036, Nico?
15: E por que nós não entremos nessa RJ aí também, né?
14: Vai ter que entrar. Ou tu vai virar os dois gaúchos, tá?
15: Vão virar SAF?
14: Ou vão virar SAF ou vão entrar. Só que tem um pepino. Se tu virar SAF na Série B, tu tá morto. Porque não é tu que barganha preço daí. Aí é os caras que...
15: Os dono.
14: É quem quer comprar que diz... eu quero receber 30. Não, não. Tu só vai ganhar 20. E tu vai ter que contentar com os 20.
15: Rapaz, então é muito o Rogério complicado. Da Silva, da banda Nova Imaginação, que no dia 12 estará lá no Bar do Salvador, né? Fazendo... Aquele auê lá, o Rogério, vai estar no dia 12 de setembro no Bar do Salvador, na linha Raia do Pessegueiro Machadinho. Olha, rapaz. E também, temos também aí o Neri Félix, lá da Gorete, meu grande amigo Neri, todo aquele pessoal maravilhoso da Gorete, né? O Mente, o Cabritinho, o Paulo Silva, o pessoal aí, o seu Rico, né? O Ian... Ei, rapaz, temos muita gente ali que é muita gente boa ali, seu Duarte, o pessoal todo ali, que a gente teve um prazer, tem um prazer de, quando poder, a gente dá um pulinho lá, né? Porque é bom também, bom demais, lá na comunidade da Gorete. Mas amanhã também tem, Adriano, amanhã tem Cruzeiro e Atlético Mineiro pela Copa do Brasil, às 21 horas, tá? Na quarta-feira tem Palmeiras e Santos, às 9h30. E quarta também tem Vasco e Vitória, às 9h30. Depois, na quinta-feira, às 8h da noite, aí o chão vai tremer, né? Inter e Grêmio. O menos pior com o mais ruim, ou vice-versa, tá, gente? Então, que nem diz o Adriano, é o jogo dos desesperados. Tá o Carlos Arnaldo Maito conosco. Atlético Paranaense 2, Botafogo 0 em 2 minutos, cara. Bom programa pra nós, um abraço pra ti também aí, na Santa e Bela Catarina. Boa noite, ótimo programa, Luciane Venturim, Lazarim, ali de São Caetano, Beto também tá escutando. Logo, logo já trago aí o resultado do segundo campeonato de bocha Amigos da Linha São Paulo, né? As duas rodadas que já aconteceu, quem venceu, quem perdeu. Também, e a próxima, né? Agora, sexta-feira, já tem rodado na linha São Paulo. Adriano, então tu vai pra Porto Alegre assistir o Inter, não?
14: Não sei ainda, tô vendo a questão de ingressos.
15: Ah, tu vai.
14: Tô vendo,
15: aí já
14: tô
15: vai
14: vendo.
15: Passar aqui na Santinha, vai a Erechim, já pega um escapular e vai.
14: Hoje a vontade não é ir, né, Nico? Eu acho até que não vou, tá? Ah. Tem possibilidade, mas eu acho que não vou. É aquilo que eu digo, cara, tudo bem, sair daqui, eu gosto do Inter. Gosto de estar no Beira-Rio, não tenho dúvida disso. Só que também tem uma coisa, tu ir lá ver o quê?
15: Mas ontem, Adriano, eu tive hoje de meio-dia assistindo a RBS, né, o jornal, o esporte, né, de meio-dia. Uma senhora de 101 anos, de Bona, lá de Taquaruçu, foi lá assistir o jogo do Inter ontem. Rapaz, que maravilha, né? Uma pessoa, a senhora, né, bem disposta com a coisinha, o cachecol do Inter ali, fez 400 quilômetros. Será que esses caras não têm um pouco de vergonha?
14: Não tem, Nico.
15: Pra iluminar esse povo querido que assiste, que torce.
14: Que o Beira-Rio, eu acho que é o estádio mais bonito do Brasil. Confesso que estar no Beira-Rio é um prazer, um significado muito grande. Gosta de estar no Beira-Rio, gosta do Inter, gosta de...
15: Tu arrisca um palpite no Granal?
14: Não, 0x0.
15: 0x0, aqui o Maito...
14: Mas é aquilo que eu tô te falando. O
15: Maito tá me dizendo 3x1 pro Grêmio.
14: Aí assim, ó, tu vai sair daqui, fazer 430 quilômetros. Cara...
15: 860.
14: Aí assim, ó, vou ver quem lá. O Alan Patrick tá na capa. O Mercado eu vou defender ainda, com 40 anos jogando bem. Agora o resto eu vou ver quem? O Bernabé? O meu goleiro não pega nada. O meu meio campo, meu ataque não é inexistente.
15: Zaga, então, assim, ó, temos gol. A zaga não tá tão ruim, né?
14: Não, irmão? Mas daí não faz gol. Não adianta, faz gol, não, não criemos.
15: Aí
14: não...
15: que tá o pepino, né?
14: E aí, assim, eu vou te dizer mais, Nico, tá? Por que, que o futebol tá desse jeito? É pelo salário. O Inter foi... Hoje o Inter tá despachando o Cleiton Sampaio.
15: Da onde é que arrumaram isso aí, Adriano?
14: Graças a Deus. Ele tinha 4 anos e meio. Ele veio...
15: Mãe,
14: o Inter foi lá na segunda divisão e comprou ele por 5 milhões de reais.
15: Da onde? Que time?
14: Da segunda divisão portuguesa, tá? Ele estava encostado no Beira-Rio. Ele tinha mais 2 anos de contrato. Ele foi jogar na segunda divisão da Rússia, no último colocado do campeonato russo.
15: Já foi, então?
14: Tá indo, graças a Deus.
15: Daí o Inter vai rescindir o contrato?
14: Não. O Inter tem mais 2 anos, vai emprestar ele por 1 ano. E o time russo tem opção da compra depois.
15: Vai pagar o salário desse louco, então?
14: Vai. Mas não é nem a questão, só que... Nico... Quando tu tem um jogador ruim no elenco, é um perigo.
15: Não
14: na
15: é
14: hora ele tem que entrar. Um leva cartão, um tá suspenso, outro fulano
15: lesionado.
14: Beltrão não joga. Ele tem que jogar e aí que tá. Cara, o Alejandro, é inadmissível um jogador de futebol ganhando 600, 700, 800 mil vir acima do peso, tá mais gordo que eu. Não
15: que
14: dá.
15: Que barbaridade.
14: Não dá.
15: Não dá, não tem como, né?
14: Entendeu?
15: Ninguém vai arriscar um palpite aí, o Adriano 0x0, o Maito 3x1 pro Grêmio. Eu vou dar o meu palpite de 1x0 pro Internacional, tá? Ou 2x1, tá?
14: E aí vou te dizer mais, tu pega no Grêmio. O Bright White ganha 2.200.000, faz quanto tempo que não faz um gol?
15: Eu não vi o último, não vi eles narrar o gol dele ainda.
14: Entendeu? Então é...
15: Faz tempo.
14: É complicado.
15: Fez um ontem anular, Adriano.
14: Aí o Grêmio me traz. Nardoni não presta pra
15: Mãe
14: nada.
15: Mãe do céu.
14: Tinha trazido ali o Cristaldo, que o FIFA veio aqui de... Não, o Cristaldo era o melhor jogador do Campeonato Argentino. Já se foi. O outro lá, o Carbajo, já se foi. O... Me trouxe o Pérez, o Grêmio já se foi também. Então assim, ó, até pra contratar tá ruim.
15: Tá feia a coisa, né, Adriano?
14: Tá, o Grêmio trouxe o William, rescindiu o contrato. Então assim, ó, até pra contratar a coisa não tá boa.
15: Tá, mas é que é o seguinte, né, Adriano? Vai contratar o quê sem dinheiro? Só vai pegar isso aí, esse tudo que... Veio da onde esse espício aí, nosso?
14: Da Cremonese da Itália.
15: Aí,
14: Manico, é que tu não tem? Mas daí eu te faço uma pergunta. Tinha o Gabriel Tagliari, 23 anos, tava no Juventude, foi jogar por Remo. Será que o Inter não podia ter feito uma proposta? Entendeu? É inadmissível aqui, ó. Pega alguém da categoria de base, vem cá, amigo. Tu vai jogar aqui, 10 jogos. Se não der, tu estufa.
15: Pega a sacola e vai.
14: É, mas como é que vai trazer um cara que tem 7 gols na carreira? 7 gols por ano? 7?
15: Não tem condições.
14: Tu não faz um gol por mês. Aí que tá o pepino. Não tem. E quem perdeu o Grenal, corre 2 riscos. Tu rebenta a casa, teu treinador vai embora, e aí tu vai penar, nego, velho.
15: Tá, mas o treinador do Grêmio vai embora quanto é que é por mês? Tem que pagar ele até o final do ano que vem.
14: Tem que pagar. Mas os contratos burro. O Inter também tinha feito com o Roger Machado, deve estar pagando.
15: Tá pagando ainda, né?
14: Entende? O Roger tinha até o final. O Inter foi lá, renovou o contrato do Roger antes de terminar, porque ele tinha ido bem no brasileiro, tinha mais 1 ano e meio pela frente.
15: É, não tem condições, né, Adriano? É loucura isso aí, é loucura, né? Opa, nós temos chegando aí a 20 pessoas aí, a Dogla Mirsalete Marçaro César, assistindo, escutando o programa lá no bar. Lanche e das termas, né, Adriano? Isto?
14: Uhum.
15: É, meus amigos. Nós temos aqui, então, tivemos ontem aí no Grêmio Esportivo Marcelinense, aí no Grêmio, ontem, tivemos um jogo pela parte da manhã, Grêmio e União de Alto Bela Vista. Ô, gente boa lá de Bela Vista, um grande abraço pra vocês. O resultado do jogo deu 1 pro Grêmio, 3 pra Alto Bela Vista. Mas depois, na carne, no meio-dia...
14: O Grêmio ganhou.
15: Foi parelho. Uma turma muito bacana ali, nossos co-irmãos aqui de Alto Bela Vista. Um grande abraço pra vocês aí do
14: Mas o Grêmio também, né, Nico? Acho que tá em uma fase, não ganha também mais, né?
15: sai jogando bem, primeiro tempo sai jogando bem, depois perde, não tem perna, né, Adriano?
14: Não faz tempo que o Grêmio não vence uma.
15: Vai, mas vai logo, logo vai ganhar uma aí. Mas o interessante é não deixar morrer o Grêmio lá em cima,
14: isso,
15: né?
14: Isso é o principal,
15: né? Eu tava também ontem, teve jogo, o pessoal do Esperança aqui do Estreito, tá, gente? Foi lá no São Pascoal, viadutos também, disse que deu uma baita de uma festa lá, um baita jogo lá com o pessoal do São Pascoal de Viadutos. É, o Luiz Carlos ganha 1.800.000 e até o final de 2027.
14: Luiz Castro.
15: Né? Luiz Castro, é. Luiz Castro ganha 1.800.000 até o final de 2027. Ah, pai do céu, é muita. Eu quero também dizer para vocês que lá na comunidade da linha São Paulo, gente, tá acontecendo o segundo campeonato de bocha Amigos da Linha São Paulo. Mas vejam bem, nós tivemos na chave A, nós temos lá São Paulo A, São Caetano B, linha 3, lá de Viadutos, Santa Bárbara, ABB e Cruzeiro. Tá, gente? 6 na chave A e 6 na chave B. A chave B, São Paulo B, São Caetano A, Posto Marcelinense, Agro Césari, Amigos da Quarta-feira e Construtora Pires. E então, no dia 14 começou os jogos ali na linha São Paulo, né? E o primeiro jogo da noite do dia 14 foi São Paulo A6, São Caetano B12. Linha 3, 12, Santa Bárbara 11. Que jogão de bocha, rapaz. ABB 12, Cruzeiro 1. E na sexta passada tive a oportunidade de estar lá na linha São Paulo, né? São Paulo B1, São Caetano A12. Posto Marcelinense 12, Agro Césari 1. Amigos da Quarta-feira 12, Construtora Pires 4. E agora, sexta-feira, gente, então, terá a terceira rodada, Cruzeiro e São Paulo A, linha 3 e São Caetano B e ABB e Santa Bárbara. Então tá aí, né, gente? Jogos lá da linha São Paulo. Também tivemos, Adriano, aí a reunião, né, a entrega das fichas do Campeonato Municipal de Futebol 7, você que tá na escuta do programa, chave A. Vamos lá, chave A. Comunidade Concórdia, Independência do Suzana, Locomotiva Panificadora Marçaro, Nova Era, tá? Nova Era é o time do Guilherme Lopes e companhia, gurizada da escola. E também o Vista Alegre, tá, gente? O bairro Vista Alegre. Esses são os 5 times da chave A. Da chave B, gente, nós temos ali Bar da Dona Tere, tá? É o Luiz e a piazada toda, né? Corinthians de São Sebastião, Madeireira Beal, Resenha Futebol Clube, que é o time do Riquelme e do outros guri aí do bairro Vista Alegre, e a equipe do Suzana, tá, gente? Então, nesse categoria livre, é jogos somente de ida, tá? Então, cada equipe vai jogar 4 jogos dentro da sua chave, classifica o primeiro, segundo, terceiro e quarto, e já dá os cruzamentos, primeiro com o quarto, segundo com o terceiro, e vice-versa. A previsão, tá? Conforme o Gilei me passou, a previsão de início do campeonato, tá, gente? É no dia 5 de setembro, tá bom, gente? Então, aí, ó, no mais tardar, no meio da semana, segunda-feira, vamos trazer aí toda a rodada do Futebol 7. E no veterano, gente, deu 4 equipes, então vai ser jogos de ida e volta, tá bom? Então, está aí já as 10 equipes do Campeonato Municipal de Futebol 7, um campeonato mais rápido esse ano aí. Nós temos o Super El Niño chegando, nós temos setembro aí, que quase todos os anos aí nós temos a enchente de São Miguel, ou as cheias de São Miguel, né? Que é o mês do São Miguel, o mês de Romaria da Salete, né? Apesar que as últimas Romarias aí têm dado casa cheia aí, com certeza, novamente, vai dar casa cheia, né, Adriano?
14: Com certeza. Mas, Nico, hoje eu vim fazer aqui um comunicado especial, um agradecimento, né? Eu comecei com esse programa lá atrás, eu não me lembro agora se foi no final de 22, eu acho que foi por ali, ou início de 23.
15: Logo depois da pandemia, então, né, Du?
14: Eu acho que foi, né? Através do Vini, do Vinícius Boff, em memória já, né? Um convite dele para vir substituir o antigo apresentador do programa. Então, para mim, foi um prazer sempre muito grande estar aqui à frente desse microfone da Rádio Salete, né? Através ali, quando o Vini ainda era vivo, juntamente com a Dona Ilse, eles me fizeram o convite, Dona Ilse já em memória. Então, fica a minha gratidão. Minha gratidão ao Jean, ao B, que nesses 3 a 4 anos sempre foi um parceiro aqui, né, do programa, um parceiro meu. Então, graças a Deus, eu acho que hoje... Tinha um amigo meu que dizia que era meu amigo e depois de um certo tempo eu descobri que não era tanto amigo. Ele me dizia que para mim ter um programa aqui na rádio, como era antigamente, eu tinha que fazer sorteio para ter audiência. Eu fiz lá no início 1 ou 2 e nunca mais depois daquilo precisei fazer. Então, para te ver que esse cara não era meu amigo. E graças a Deus foi um programa que teve audiência, que se consolidou, que as pessoas me param na rua para conversar, que nem aconteceu com o Pitinim sexta-feira. E não é só um, o Mauro Rodrigues, o Pitinim. Um monte de gente do interior me para na rua, o Edson Pupi, para nós conversar sobre futebol. E isso vai continuar acontecendo. Não tenho dúvidas. É, gratidão aqui à equipe toda da Rádio Salete. Hoje é o Jean, o proprietário. Quem toca, muito obrigado por esse espaço. Não é a rádio que pediu para mim sair, sou eu que estou deixando. Tá? Fica claro aí, ó. Eu estou deixando. Não foi a rádio que pediu para mim sair. Então, por outras coisas, eu vou voltar a estudar, vou ter outros afazeres. Então, não vou mais poder fazer parte da equipe. Muito obrigado por tudo, fico muito grato, principalmente aos apoiadores que nos trouxeram até aqui hoje, esses que estão agora, mas dois em especial. Panificadora Marçaro, na qual Severino já em memória também, mas é, que saudade de ali conversar, mas continuo indo ali, minha cunhada Marli, minha sobrinha Casey, então continuo indo ali igual, né? Panificadora Marçaro vai... muito obrigado pela confiança, pelo apoio, Severino, Marli, Casey, João, né? A MS Móveis, Andreana, 4 anos quase, 3 anos e meio, tenho certeza. Muito obrigado pela confiança desde o início até agora. Né? Começou comigo aqui o Erson Paulo Zwirtz, que eu quero também fazer um agradecimento especial. O cara que foi muito importante aqui dentro para o crescimento, meu crescimento, crescimento do programa, depois veio o Nico, que vai continuar, graças a Deus. Então, né, eu acho que dei minha contribuição, né, obrigado aos apoiadores, como eu disse antes, a minha esposa, Dona Janete, ao Márcio e a Lisiane, que quantas e quantas vezes, inclusive hoje com o grupo no hotel, me liberaram para estar aqui, né? Não foi nem um, nem dois, nem três, segunda, nem quatro. Então, um programa que fica mais de 3 anos, mais 3 anos e meio aí, no ar, graças a Deus, consolidado como sinal de sucesso, é uma coisa que me deixa feliz. Saber que eu saio de cabeça erguida com o dever cumprido, que as transmissões do futsal, que eu também acho que, a não ser que mude muito, estarei fora nos próximos anos, mas começou lá em 2018, quando eu trago o portal de Marcelino, para fazer a final em qual eu era treinador da panificadora Marçaro. No jogo da final. E depois aquilo veio o Chavinha com a sua rádio, com a web. Depois veio o Henrique com a Centro Sul. Depois veio com a Rádio Salete. E por último com a EG Transmissões. Então acho que deixa um legado, deixa um dever cumprido, sai de cabeça erguida, sabendo que cumpri meu papel. Não sei se vou voltar ou não. Né? Nunca dá para dizer não e nunca dá para antever. Mas assim, ó, obrigado a minha mãe também, minha família. E nessa família fazem parte o Márcio, fazem parte a Lise, a Anto, minha esposa, né? O Nico, minha filha. Então assim, ó, a gente sai com o dever cumprido. Obrigado, muito obrigado, B, aí, por esses 4 anos, às vezes. B, consegue ligar pro fulano? Consegue ligar pro Beltrano? Então é um sinal de gratidão que eu tenho hoje. Será minha segunda, minha última segunda-feira, será dia 24 de agosto. Eu tenho certeza que muitas vezes que passarei na porta me dará saudade de vir aqui falar no microfone, né? Quantos e quantos programas, quantos debates, Grenal. Não tive a felicidade de ganhar nenhum título enquanto estava apresentando o programa. Talvez saindo o Inter ganhe, né? Vai saber. Então,
15: difícil.
14: Para mim, tem um significado muito importante tudo isso.
15: Mas, Adriano, tu é como a gente... Eu, há muitos anos atrás, né? Fazia o programa Bola na Rede, na parte da tarde, da uma da tarde em diante, nós fazíamos, né? Depois a gente fez parte da noite, depois... Enfim, a vida da gente é marcada pelo esporte, é marcada pelo trabalho, pelo esporte, pro cotidiano, né? Que a gente vive o dia a dia. E você, na realidade, está dando uma pausa, né? Agora começa o verão, agora começa a esquentar, o hotel tem gente quase direto lá e o Adriano tem o serviço dele, né? O ganha-pão dele é tocar o serviço dele lá. Mas tenha certeza que quando tu tiver na segunda-feira aí, não tiver gente, que tu tiver por aí, o programa estará sempre aberto para você. Hoje de manhã o Sandro vinha falar comigo: Nico, o Adriano não vai mais fazer o programa. Vamos tocar até que dá. Que eu também, né, Adriano? A gente toca o barco e toda segunda-feira tá aqui, fazendo tudo de bom, de possível que a gente tem. Queremos trazer todos os membros da comunidade, das entidades desportistas, tanto qualquer tipo de esporte, né, gente, que nós temos do município, a região do Alto Uruguai, a bocha, o salão, o vôlei, o basquete, beach tênis, enfim, handball, Educa Kids, a gente vai, futebol 7, futebol de campo, as amistosas, então a gente vai continuar fazendo o programa até que a gente conseguir, até que a gente tiver perna para fazer, e tu já tá convidado, o programa não vai parar, Adriano, o programa
14: que bom,
15: tu
14: né?
15: só
14: que bom.
15: Vai dar uma pausa, né?
14: Que bom.
15: Sempre que tu quiser e tu puder, não precisa nem avisar, tá aberto aqui os microfones para ti, tu sabe que tu é meu grande amigo, né? E a gente vive, estamos quase todos os dias junto, toda semana junto, né, Adriano?
14: Com certeza.
15: Então pode ter certeza que a gente vai estar junto aí no dia a dia, no futebol, no esporte, né? Mandando um abraço já aí pro Tiaguinho Cefrinho, seu Gilberto Rezadori, né? A Irce e seu Alneto Cefrinho, lá em Erechim, o Leandro Borba está na estrada aí, né? Pelas estradas da vida, com o caminhão, com a carreta, né? Leandro Borba, Borbinha, né? A Luciane Venturim Lazarim, lá, a esposa do Beto, ali em São Caetano. Parabéns, Adriano. Foi muito bom os seus programas e muito sucesso na sua vida. Tá? O pessoal
14: obrigado.
15: Tá
14: aqui, então,
15: desejando aí, Adriano.
14: É uma coisa que às vezes eu já comemorei aniversário aqui dentro. Eu já passei dificuldades aqui dentro, já tive muitas felicidades aqui dentro. Então são ciclos, né? Ciclos que se iniciam, se tem meios e tem fins. Então, graças a Deus, hoje eu saio com a cabeça erguida, com o dever cumprido, que realmente sempre tentei fazer o meu melhor, né? Eu sempre fiz de coração, sendo espontâneo, falando o que penso, não tendo muitas vezes papas na língua, mas falando o que eu acho e penso sobre esporte. Tive muitas grandes entrevistas aqui com o pessoal do Inca, com o Educa Kids, com o pessoal do Ipiranga, com o pessoal do basquete, entrevistei Zé Alberto Andrade da Gaúcha, entrevistei o Tonho lá, irmão Jorginho, várias vezes por telefone. Então, assim, ó, tu saber que tu fez um bom trabalho, né? E as pessoas podem continuar me parando na rua para conversar sobre futebol. Eu sempre vou conversar, vou expressar minha opinião. A questão das transmissões do futsal, quero deixar aqui um abraço especial e dizer: obrigado, Vanei Mafsoni. Tudo que eu acordei contigo até hoje, tudo foi cumprido. Não teve nunca um não. Só lembrando que as administrações passadas, que passaram antes dele, nunca foi feito, nunca tinha sido transmitido nenhum campeonato. Então tem que dar méritos às vezes quando precisa. Vanei, obrigado por apoiar o esporte. Vanei Goi, Delfim Goi, obrigado. Isso não é política, tá? É sendo justo. O Delfim e o Góis sempre apoiaram o esporte, nunca mediram esforços, às vezes com dificuldades ou não. Sempre me receberam de portas abertas. E lembrando aqui que graças ao Delfim e ao Góis tem transmissão dos municipais. Nunca tinha tido antes. Lá atrás, sim, mas bem lá atrás. Muito tempo lá atrás. Hoje o município progride, tem obras. Inclusive, está chegando as eleições. Né? Tem dois deputados aí que Marcelino... Não importa o partido político que tu vote. Não importa de que... Ah, eu sou do fulano, do Beltrano. Gente, vamos botar a mão na consciência e lembrar aí. O Henrique Fontana uma vez ajudou Marcelino e foi o deputado mais votado aqui. E parabéns, Henrique Fontana. Obrigado. Hoje nós temos Dirceu Franciscon e Jovir Costela.

0: a toda a Rádio Salete por eu ter ocupado por muito e muito tempo esse microfone.
1: Adriano, também lembrando, né? Lembrando a todos os nossos ouvintes, as pessoas que gostam, né? Ô, Zeca Dalmuter, esse tá me devendo uma visita aqui na Rádio Salete.
0: Ah, o Zequinha tá, já devia pra mim.
1: Esse homem deve pro Adriano, deve pra mim a visita, né, Zeca? A visita aqui pra falar lá do Esporte Clube Independência do Suzana, como é que era aquele tempo, as dificuldades que nós tínhamos, Zeca, pra ir em cima de caminhão, bola, trave, homem, vem aí uma hora dessa, tô te convidando de novo no ar aqui, pessoal lá da Pitoca, o pessoal da Gorete, enfim, as comunidades que estão escutando o programa, gente, é só marcar, me ligam aí, ó, segunda estarei lá, o programa está aberto, nós temos das 8 às 9:30 aqui para fazer o programa, então tem espaço bastante, o Adriano, tenho certeza que alguns dias ele vai vir aqui, vai vir falar em esporte, vai vir falar no Inter, vai vir falar da dupla Grenal, enfim, do esporte. E também, não esquecendo, tá, gente? Você que está em casa, não esquecendo. O Adriano, nesses tempos, né, todos esses anos aqui que eu acompanhei o Adriano, tá? Porque a gente teve parceria lá no futebol de salão, transmitimos junto, comentário, quadra, quer dizer, muitas vezes ele estava no hotel, não podia vir, nós corria, nós... E te digo pra ti, as dificuldades... E também o prejuízo financeiro que o Adriano teve, tá, gente? Teve época aí que o Adriano não conseguiu, tá, gente? Nós faríamos como que a gente fez. Adriano, primeiro paga a rádio, depois nós, se sobrar, mas dificilmente sobrou pra nós, tá, gente? Foram esse último campeonato que foram 31 noites. Acho que 4 que nós não transmitimos, 4 rodadas em Coronel Teixeira, 1 no Suzana. E a gente todas as noites no invernão, no ginásio. Então, gente, tem que gostar muito do esporte, tem que gostar muito da comunidade que a gente ama Marcelino Ramos, por isso que a gente tá tocando o programa Show de Bola. O Adriano, hoje eu poderia dizer pra ele, não, eu também tô parando, né? Claro que alguém iria vir fazer o programa no nosso lugar aqui, mas a gente vai tocar mais um tempo aqui pra ver como é que se aporta, né? O programa Show de Bola, de repente teremos mais alguns patrocinadores, né? Que gostariam de entrar também no patrocínio, não é o fim do mundo, gente, é pouco recurso para que a gente possa tocar o programa Show de Bola. Vamos fazer aí entrevistas, vamos fazer, trazer o pessoal do esporte e tenha certeza, Adriano, as portas aqui, microfone tá sempre aberto para ti, porque a gente é amigo do peito mesmo, a gente trabalhou junto, a gente trabalha junto e a gente vai levar sempre que a gente puder, vamos levar o esporte a todos os nossos lares e também você vai estar acompanhando quando você não puder estar aqui, liga para nós, entra no ar, quer dizer, tu sai daqui por enquanto, tá? Porque sim, a gente com certeza vai voltar aqui.
0: Não dá para dizer, né, Nico, que daqui a pouco eu não vou voltar ali na frente, daqui a pouco você me folgar, tiver um espaço maior aí, a gente volte, mas nesse início, nesse tempo todo, aquilo que eu disse, né? Ó, tu pega a Andriana, tu pega a Marli, são patrocinadores há quanto tempo do programa? Então,
1: provavelmente eles vão ficar MS também Móveis. No programa, né, Adriano?
0: Sim, então assim, ó, tem tantas e tantas coisas, tantas, né, tantas entrevistas com o pessoal da Educa Kids, com a Laís, com o Jeff do basquete, com o professor Rodrigo, quantas vezes essa sala esteve lotada de gente nós entrevistando, então assim, ó, aquilo que eu disse antes, né? Não é lamentação, não é nada, não é o Jean que tá me pedindo para sair, tá? Sou eu que tô saindo, então, saber que tu sai com o dever cumprido, muitas e muitas vezes também sei que deixei de desejar, não consegui fazer o meu máximo, mas a gente sempre tentou. Então, é isso que eu levo, é isso que eu busquei sempre.
1: Vamos a um bloco comercial, B? Vamos fazer um bloquinho comercial aí para nós dar uma respirada e depois a gente vem para finalizar o programa.
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3: 20:48.
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0: Voltamos. Eu esqueci também de fazer um agradecimento especial, já que é meu último programa, ao Termas Classic Hotel. Eu agradeci antes, mas é na empresa em qual eu trabalho, em quem ninguém sabe, que em todos esses anos que patrocinou aqui a gente na Rádio Salete, então a Márcia Liz, e quantos patrocinadores do Municipal do Salão eu consegui através do hotel. Elevadores Erechim, eu nunca conheci, era através do Márcio. Center Fruit, através do Márcio. Sul Prevenções, através do Márcio. Então o Márcio nunca apareceu.
1: Consultoria aqui. Aquela também, né?
0: A da Nana? É, consultoria da Nana. Contábil?
1: Isso,
0: sim.
1: Isso, é Erechim também.
0: Já vou ver aqui até o nome.
1: Milton Colucci Klein. Ô, Milton, tomando aquele chimarrão, né? Descansando do final da semana e assistindo o programa Show de Bola, né? Isto, rapaz, tem Grenal aí quinta-feira, né? Vamos arriscar um palpite aí, gente, né? Tem dois Grenal da Copa do Brasil.
0: Crescer, a Associação Contábil.
1: Crescer.
0: Então, assim, ó, e fora os outros, né, Nico? Fora Multividros, fora todos esses.
1: É, tem bastante.
0: Então, assim,
1: gente,
0: ó, se não fosse pelo hotel, o Márcio só dizia, patrocinam lá. Então, fica aqui minha gratidão ao Márcio, à Lise, muito mesmo.
1: É, meus amigos, nós temos então, nesta sexta-feira, agora temos Bocha lá na linha São Paulo, meu amigo Pitinin tá ligadão conosco.
0: Pitinin tem batido Inter e Grêmio com ele sexta, pensa na prosa.
1: Ah, exa Pitinin, vamos ter que trazer ele aqui. Cruzeiro e linha São Paulo A, tá gente? Cruzeiro e São Paulo A na Bocha lá na linha São Paulo na sexta-feira. Depois linha 3 e São Caetano B. E ABB e Santa Bárbara, nesta sexta-feira lá, no segundo campeonato de bocha, Amigos da Linha São Paulo. Não esquecendo o Campeonato Municipal de Futebol 7, previsão de início no dia 5 de setembro, 5 times na chave A, 5 times na chave B. Olha aqui, ó, tem mais um, ó, vamos de 2-1 pro Inter, ó, mais um palpite igual ao meu aqui, lá do Beto Lazarim, da Luciane,
0: grande,
1: né?
0: Grande Beto.
1: É, 2-1 também, tô ligado nesses 2-1 aí pro Inter, é. E também dizer a vocês aí que nós, então, estamos aguardando aí o início do Campeonato Municipal de Futebol 7, no dia 13 de setembro, o Greminho estará lá no Vasco da Gama, em Capinzal, fazendo aquele jogo. E vem aí, né, gente? Vem aí, dia 12 de dezembro, 105 anos do Grêmio Esportivo Marcelinense, lá no quadrangular, no estádio Sétimo Céu. 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Então, nesta noite de segunda-feira, vamos aguardar então aí na quinta-feira o Grenal. É, rapaz, sexta-feira tem bocha lá na linha São Paulo. E com certeza, né, Adriano? Hoje o último programa do Adriano aqui no Show de Bola, mas será e já é nosso como meu convidado para a hora que ele quiser vir aqui também fazer o programa comigo, vem aqui trocar uma ideia, né? A rádio não sai de nós, o esporte não sai de nós. Então, bem como o Adriano disse, a hora que folgar aí, que tiver um pouquinho mais, ele vai dar uma chegada, seu Odelar Klein também, o seu Odelar lá na Pitoca, lá na linha São Pedro, né? Grande, seu Odelar Afelo, né? Adriano, tu pode ir comigo nas jantas, né, Adriano? Tu, ah, quando tiver sim, né? Folga, tu pode ir, né? Não tem...
0: Isso sim, não, isso eu vou, isso eu vou.
1: É, nós vamos ter aí nossos peixinhos para comer, nossas, né? Tem um montinho de coisa, risoto tu não vai, né? Mas vai ter aí...
0: Não, risotinho um não, com deixa polenta,
1: lá. Coelhinha milanesa, enfim... Mas nós vamos te avisar e o Adriano estará. Ele só sai do programa, gente, porque assim, ó, como ele explicou, ele tem. Agora o hotel começa a estar cheio. E não dá pra ele sair lá porque é o ganha-pão dele, ele tem que trabalhar. E a gente, muitas vezes, né, Adriano, fiz o programa pra ti, pra nós, enfim, uhum. O show de bola. E o show de bola aqui eu vou continuar fazendo o programa, mas ele não deixa de ser nosso o programa. E a gente vai continuar levando o esporte até a sua casa, até o seu celular. E tudo aquilo que a gente puder fazer a nível do esporte, a gente vai fazer até que a gente tiver perna, né, Adriano?
0: Com certeza. Então, uma boa noite a todos. Fica aqui minha gratidão ao B, né? Todo esse tempo aí. Obrigado, Jean, pelo espaço, por ter estado à frente nesse período todo. Aos patrocinadores, em especial a esses três que eu citei, que estão comigo lá desde o início. Termas Classic Hotel, MS Móveis e Panificadora Marçaro, mas sim a todos. Mix Utilidades, Nico Imóveis,
1: Cressol,
0: Pandolfo, o, né, todos
1: farmácia
0: esses.
1: Líder farmácia Popular.
0: O William da Farmácia Líder.
1: Madrugas, né,
0: Madrugas.
1: Posto, e assim, Delfim.
0: Ó, Posto Delfim. Valeu, Vanei Mafissoni, por tudo que nós acordamos sempre cumprido. Obrigado, minha esposa. Obrigado, minha mãe, minha família. Nico, continua sucesso daqui pra frente. Eu não estarei mais todas as segundas, mas quando puder, virei. Muito obrigado a todos por terem me aturado esse tempo todo aqui. Obrigado às pessoas que me passam na rua e conversamos sobre futebol, sobre esporte. Vou estar sempre à disposição de vocês e à disposição de Marcelino para o que precisar. Boa noite!
1: Aqui a gente emite opiniões nossas, tá, gente? A gente fala do futebol, Grêmio, Inter, né? A gente sabe da irmandade que tem no futebol, os descontentamentos, né? Mas estamos aí torcendo pro Ipiranguinha de Erechim, estamos torcendo pro Juventude, pro Caxias.
0: Pro Atlântico.
1: Né? Pro Atlântico. E a gente vai continuar, porque o esporte não sai da nossa pele, né, Adriano? Eu joguei muito futebol quando era mais novo, né, gente? Depois... fui parando, depois fui árbitro e agora estamos aí lá no Greminha, a gente apita futebol aqui, a gente quando pode transmite, agora transmitindo bocha, fazendo o programa Show de Bola. Nós temos que se ocupar, a idade vem chegando e nós temos que estar ocupado, com a cabeça ocupada, com a mente, com o corpo, e tocar a vida pra frente. Um grande abraço para vocês, em nome do Mix Utilidade, em nome da Farmácia Líder Popular, Nico Imóveis, Poço Delfim. É, rapaz, mandar um grande abraço pra Adriana também da MS Móveis, tá, gente? 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Um grande abraço pra vocês. E na segunda-feira que vem, estaremos aqui comentando o Grenal de quinta-feira, meus amigos, e tudo que passou do esporte na semana. Valeu, um grande abraço, tchau, tchau e até segunda-feira que vem, se Deus quiser. Valeu!
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3: 21 horas e 2 minutos.
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